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2: 21:03.
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Boa noite para você, agora 9 horas 10 minutos, 9 e 10, começando o programa Show da Noite. Você estava aí ouvindo o piloto aí do Show da Noite, né, nessa terça-feira, 23 de junho de 2026. Entra...

Manda sua mensagem pelo 99726-1521, pedindo sua música ou confirmando também a sua audiência. Ontem tivemos novidades aí na programação também, no nosso site também foi atualizado tudo. Agora tem um novo site, a nova logo, né? O site é o mesmo, né? Só mudou o visual do site, né? Tem a nova logo agora. E também entrou novos programas também no ar, né? Semana ou de hoje cedo, né? E ontem que passou, você estava ouvindo a Viola Brasil. Informar que a Viola Brasil agora vai pro sábado e domingo para encaixar bem os horários ali, que não estava dando bem certo, né? Porque o Viola Brasil ia

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2: Principal FM informa a hora certa.
3: 9:15.

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2: É, muito bem, agora 9:31, 9:31. Olha sua mensagem pelo 99726-1521, pedindo sua música ou confirmando também aí a sua audiência desta terça-feira, 23 de junho de 2026. Frio aqui na cidade da Lapa neste momento, 7 graus.

Como eu estava falando, né, sobre a nova programação, então a partir de amanhã, né, começou ontem já a nova programação, mas já, hoje agora atualizada, é, a partir da meia-noite tem Rádio Imaculada, que a Rádio Imaculada agora vai ter às 4 horas da manhã, a partir das 4 horas da manhã, a partir de amanhã, vai ser o Hits Sertanejo entrando no ar, às 5 horas o Retro Hits, às 6h10 o Jornal Café com Notícia. Esses dois programas aqui das 4 às 5 duram uma hora, então vai dar bem certinho. Que de volta tá errado, tem que atualizar de novo. Daqui a partir das 6h45 vai ser o piloto, né? Não vai ser o que tá errado, é que eu arrumar. Vai ser o piloto. A partir das 7 horas a Adrenalina. A partir das 10 horas, Experiência de Deus, Morada Campeira, Despertar pro Amor, Morada Campeira, Piloto, a Central do Esporte agora entrou, né? As 2 horas ter Central do Esporte. Hoje deu certo a programação. O Central do Esporte às 2 horas, 2h15 o Super 10, às 3 horas aí o Samba e Pagode, às 5 horas a Arena Sertaneja, às 19 horas às 15 mais. E amanhã aí, a partir das 8 horas, o Sertanejo Classe A. E às 22 horas aí o Love Music, tá bom? Só vamos arrumar aqui a partir do dia... A partir do dia não, rapaz. A partir das 6h45 tem piloto automático, então. Então essa nova programação, o novo template também, o novo site, o novo visual agora... A nova logo continua, né? Os vermelhos, mas tem umas cores meio diferentes. Mas tá bonita a

0: Obrigado pelo carinho.
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2: 21:35.
3: 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E a temperatura?
2: 7 graus.
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É, tá aí de Alexandre, doces palavras, 9h37. Vai mandando sua mensagem pelo 99726-1521. Também manda o seu recado aí no site da Rádio Web. Também manda o seu recado através do aplicativo que também vai atualizar novamente, né? Aí muda umas cores e hoje foi atualizado, né? Essa semana vai ser atualizado novamente. Quem estiver com o aplicativo instalado, só ir no Play Store e atualizar a Rádio Web. E ouvir a Rádio Web pelo aplicativo ou pelo

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0: É muito bem, agora 9 horas 44 minutos, 9h44. Vamos com o Gessé, Porto Solidão.
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0: É, agora é 9h54. Daqui a pouquinho tem Love Music pra você curtir. A partir da meia-noite, Rádio Imaculada. E a partir das 5 horas tem Hit Sertanejo.
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0: A partir das 4 da manhã, né? O Hit Sertanejo.
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0: e
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0: E o Retro Hits a partir das 6 da manhã. E a partir das 6h45 tem um piloto automático. E às 7 horas, o Adrenalina.

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2: Web Rádio Principal FM e a hora certa.
3: 21:58.
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0: Deixa a última música, Bruno Marrento. Dominamos mesmo.
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3: 10 horas.
4: 22 horas. Em 22 horas. Em ponto.
0: E cortei, mulher. É Bruno Marrento, dominamos mesmo. E eu tô encerrando por aqui. Eu volto amanhã a partir das 8 horas da noite. Amanhã não, eu sempre me esqueço. Quinta-feira às 8 horas da noite. Amanhã tem o Sertanejo Glaciar a partir das 8 horas.
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0: Daqui a pouquinho, Love Music na programação. Uma ótima noite pra você. Bom descanso.
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0: E se esquente do frio.
5: Hell.

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2: Estamos chegando com mais um Love Music, o melhor do romantismo chegando no seu rádio. Eu sou a Maria Lima e esse é o programa que faz você se apaixonar. Vem comigo, sejam bem-vindos.
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3: Principal FM informa a hora certa.
4: 10h28.
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14: Principal FM, informa a hora certa.
15: 22 horas e 30 minutos.
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17: 5 graus.
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2: Esse foi mais um bloco do Love Music. Voltamos já!
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4: Web Rádio Principal FM e a hora certa.
5: 23:11.
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4: Web Rádio Principal FM e a hora certa.
5: 23:12.
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2: Que bom ter a sua companhia. Vem que tem mais aqui no Love Music.
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2: É amor no ar. No Love Music é assim, muito romantismo. Daqui a pouco tem mais.
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2: Principal FM informa a hora certa.
3: 11:32.
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9: Principal FM, informa a hora certa.
10: 23:33.
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2: Que bom ter a sua companhia. Vem que tem mais aqui no Love Music.
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1: Uma melhor que a outra aqui no Love Music. Voltaremos já.
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Muito bom dia para você, meu irmão, para você, minha irmã, que está conosco através da Rádio Imaculada na Grande São Paulo. Você que está com a gente através da Rede Imaculada de Comunicação e pela internet no site miliciadaimaculada.org.br, no aplicativo Imaculada Play, pela Alexa e também pelo áudio da TV Imaculada na nova parabólica digital, canal 321. Bom dia! Louvado seja nosso Senhor Jesus Cristo, para sempre seja louvado. Paz e bem, salve Maria Imaculada. Iniciando a primeira edição do programa Igreja no Rádio, vamos te fazer companhia até às 5 da manhã. Neste programa querido, eu, Leandro Barçan, na apresentação, com Rivaldo Chagas nos trabalhos técnicos. Bom dia, Rivaldo! Rádio Imaculada, onde o Evangelho está sempre em primeiro lugar. Dia bonito demais, Rivaldo! Dia 24 de junho de 2026, solenidade da Natividade de São João Batista. Feliz São João! Deus abençoe você nesse dia com a intercessão de São João Batista, o precursor. Hoje então o nascimento de São João Batista, que coisa boa, vamos louvar a Deus, agradecer e celebrar, né? Celebrar junto com você nesse dia. E vamos também aqui ao nosso calendário civil.

0: Hoje é o Dia Internacional do Leite, que está presente, né? Em muitas e muitas, as maiores receitas, o dia tão dedicado ao leite, que é fundamental, né? Para a nossa culinária. Nesse dia 24, hoje também tem Jogo do Brasil, hoje, Rivaldo. É, vai ter Jogo do Brasil e Escócia, né? Lá para 7 da noite, por aí, né? É, hoje eu não vou poder assistir o jogo porque eu vou estar fazendo algo muito, muito, muito elevado e especial. Estarei na Santa Missa. É, tomara que as pessoas não faltem na missa, né, Rivaldo? Por causa do jogo. Estou na novena de Nossa Senhora do Perpétuo Socorro, na minha paróquia. E espero que todos participem, né, nesse dia bonito, dia 24. É, hoje também é o dia da comunidade britânica. Parabéns a todos os nossos britânicos presentes no Brasil. Hoje também é o dia da indústria gráfica. Hoje é dia do caboclo. É dia do observador aéreo. É dia internacional das mulheres na diplomacia. É, trabalho muito importante no mundo, né? E é dia mundial de prevenção de quedas. É, especialmente a pessoa idosa precisa muito cuidado em questão das quedas, né? Faz muito mal à saúde e pode até matar, né? Então precisamos muito cuidado aí, especialmente por nossos vovôs e vovós e quem está mais fraquinho, cuidado com as quedas. Hoje também é o Dia Nacional da Araucária, que é uma árvore, né, Rivaldo? Araucária, muito linda e presente muito no estado do Paraná, né? Araucária, é isso, árvore conífera, símbolo da região sul do Brasil, também conhecida como Pinheiro do Paraná. Seu fruto, o estróbilo, produz o pinhão, uma semente rica em energia muito consumida na culinária de inverno. Então aí o pinhão, muito gostoso, né? Isso aí, dia da Araucária. E vamos juntos aqui para a nossa liturgia diária, nesse dia 24... Temos então primeira, segunda leitura, o Salmo e o Santo Evangelho. Primeira leitura está em Isaías, capítulo 49, versículos 1 ao 6. O Salmo de hoje é o 138, 139. Eu vos louvo e vos dou graças ao Senhor, porque de modo admirável me formastes. Especialmente por esse dia que é festa. Hoje temos a segunda leitura que está em Atos dos Apóstolos, capítulo 13, versículos 22 ao 26. E o Santo Evangelho está em Lucas, capítulo 1, versículos 57 ao 66. E o versículo 80, que fala sobre o nascimento de São João Batista, o precursor. Dia 24, temos aqui uma mensagem para você e uma perguntinha para sua participação no programa pelo WhatsApp 11 98904 3747. Queremos ouvir de você. São João Batista foi aquele que preparou o caminho para o Senhor. Quem foi a pessoa que em sua vida preparou o seu coração ou te ajudou a encontrar o caminho de volta para Deus? Boa pergunta. Então fazer uma memória, né? Das coisas boas, das pessoas importantes na sua vida. Pode ser mais de uma, lógico, né? Quem foi a pessoa ou as pessoas em sua vida que preparou ou prepararam o seu coração, te ajudou a encontrar o caminho de volta para Deus, a sua conversão, te ajudou muito nesse processo de conversão? Tá aí, dia de fazer essa memória bonita na festa de São João Batista, que preparou os caminhos do Senhor, tá? Daqui a pouquinho, palavras que não passam com o Padre Zezinho, e vamos também rezar a coroa de oração em louvor a São Maximiliano Maria Kolbe, que é o fundador da Milícia da Imaculada. Tudo isso e muito mais no programa de hoje, que está apenas começando.
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começamos com o pensamento de São Maximiliano Kolbe, tirado dos seus escritos, número 920. Porque somos consagrados ilimitadamente à Imaculada, com muito mais coragem nos aproximamos do Santíssimo Coração de Jesus. Lembrando que no último dia 12 celebramos o Sagrado Coração de Jesus, não é? Esse mês também tão especial dedicado ao Sagrado Coração do Senhor. Hoje a liturgia nos convida a celebrar a Natividade, o nascimento de São João Batista. Para o saudoso Papa Bento XVI, ele disse: a vida de São João está orientada para Jesus como da mãe dele, Maria. João foi o precursor, a voz enviada para anunciar o Verbo encarnado. Comemorar seu nascimento significa celebrar Cristo, cumprimento das promessas de todos os profetas, dos quais o Batista foi o maior, chamado para preparar o caminho diante do Messias. Perguntado se era o Messias, João negou: eu não sou o Messias. Mas ele permanece a primeira testemunha de Jesus, tendo recebido a indicação do céu: aquele sobre quem vires o Espírito descer e permanecer é que batiza no Espírito Santo. Após receber o batismo, Jesus saiu da água e João viu descer sobre ele o Espírito Santo, como uma pomba. Assim, conheceu a plena realidade de Jesus de Nazaré e começou a dá-lo a conhecer a Israel, dizendo: eis o Cordeiro de Deus que tira o pecado do mundo. Por isso São João é tão importante, tão celebrado pela sua importância na vinda do Messias. João deu o testemunho da verdade e denunciou os poderosos que não obedeciam a Deus. Até ali a sua morte, né? Quando acusou de adultério Herodes e Herodíades, pagou com a vida. Nesse dia que celebramos esse querido e amado santo no Brasil e no mundo, além das festividades, né, possamos imitá-lo, sendo profetas neste nosso mundo, nesta sociedade atual. Realmente é perigoso quando a gente aponta os erros, realmente é muito difícil, mas precisamos ter essa luz do Espírito Santo, pedindo a intercessão de São João Batista e de Nossa Mãe Santíssima. Ontem vivemos o dia dos pais de São João Batista, não é? São Zacarias e Santa Isabel. Por isso entreguemos então a nossa vida à Nossa Senhora, invocando a intercessão de São João Batista, para que a Igreja saiba manter-se fiel a Cristo e testemunhar com coragem a sua verdade e amor a todos. Que Nossa Senhora interceda por você, pela sua intenção particular, pela sua vida, sua família, você que está agora preocupado, preocupada, enfrentando alguma situação difícil, que sejamos então também precursores no mundo do Evangelho, levar o Evangelho a tantos corações, apontar Jesus também, como fez São João Batista e Nossa Mãe Imaculada. Rezemos. Ave Maria, cheia de graça, o Senhor é convosco. Bendita sois vós entre as mulheres, e bendito é o fruto do vosso ventre, Jesus. Santa Maria, Mãe de Deus, rogai por nós, pecadores, agora e na hora de nossa morte. Amém. Vamos ouvir Ângelo Máximo, São João Batista, agora 12 minutinhos deste novo dia. Bom dia, feliz São João!

0: Programa Igreja no Rádio, Evangelho sempre em primeiro lugar. Muito obrigado pela sua companhia, sua audiência querida. E agora, trazendo a sua mensagem, a sua catequese, é o Padre Zezinho, com palavras que não passam.
1: Irmão, irmã, façamos catequese. Continuemos a falar de escolha do bem e do mal. O mitológico Narciso, filho do rio Tefiso e da ninfa Liríope. Os deuses ou semideuses modernos são insensíveis ao verdadeiro amor, que inclui os direitos e os sentimentos dos outros. Provocam histeria nos sussurros de onde passam e onde, fingindo não gostar do assédio dos adoradores, adoram ser endeusados. Atraem e depois descartam. Na arte, na política, no esporte, na fé, vale o que eles querem. Se são ditadores, não hesitam em jogar nas masmorras os companheiros de ontem, porque ousaram discordar das suas ideias. Os outros que se danem, porque eles é que precisam estar bem, senão o show perderá o seu brilho. Você já ouviu falar isso?

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Agora 19 minutos deste novo dia, desta quarta-feira, toda especial, né? Viva São João! Estão mandando aqui nossos amigos e amigas, celebrando esse dia. Então, bom dia para vocês. Obrigado a Carmelita de Fortaleza, a Milena Rosângela de São Paulo, está escrevendo a sua respostinha de hoje, né? Vamos relembrar aqui a pergunta. São João Batista foi aquele que preparou os caminhos para o Senhor. Quem foi a pessoa ou as pessoas que em sua vida preparou ou prepararam o seu coração, ou te ajudou ou te ajudaram a encontrar o caminho de volta para Deus? Está aí uma pergunta boa para a gente fazer memória das pessoas queridas que nos evangelizaram, que nos ajudam, né, sempre, que rezam por nós, que torcem pela nossa felicidade. Isso é muito bonito, importante. E vamos também mandar um abraço aqui para Marinilza, Marinilza de São Vicente, litoral de São Paulo. Bom dia! Bom dia, Leandro, um abraço para a sua família, obrigado para você também, peço oração para mim, para minha família, daqui a pouquinho vamos rezar juntos a coroa de São Maximiliano. Para o Daniel de Divinópolis, para a Suzete de Fortaleza, para a Zilda Souza também de Fortaleza, obrigado pela mensagem, pelo carinho, participação com a gente. A Caroline de São José, Florianópolis, Santa Catarina, mandou uma bonita mensagem aqui, daqui a pouquinho nós vamos rezar por você e pela sua mãe, pela sua saúde, né, a dona Dulcineia, Dulcineia Germano, que enfrenta o câncer com muita fé e coragem, muita confiança, né, está em oração e com a gente acompanhando. Então, um abraço fraterno, carinhoso, daqui a pouquinho vamos ler aqui com mais atenção as mensagens, especialmente os pedidos de oração, na coroa de São Maximiliano Maria Kolbe. Um abraço carinhoso para vocês. Para o Williams Falbo de Santos, São Paulo. Para a Joselice de Jequié, na Bahia. O José Carlos em Petrolândia, Pernambuco. Está aí o nosso WhatsApp para você bater um papo, responder a perguntinha de hoje. Registrar as suas intenções também. O 11 98904-3747. Mando um abraço carinhoso aos nossos ouvintes de Cianorte, no Paraná. Acabamos de falar do Paraná, né? O Dia Nacional da Araucária. E Rádio Capital FM, aí em Cianorte, bom dia para vocês. Pela Web Rádio O Precursor, na cidade de São Carlos, no interior de São Paulo. Web Rádio Sua Melodia, na cidade de Santa Rita da Paraíba. Muito bom ter você aqui com a gente. Também você que ouve a rádio A Voz do Rincão, 87 FM de Bonito, Mato Grosso do Sul. Legal estar com você também em General Carneiro, no Mato Grosso, hein? Rádio Garças FM. Um abraço também aos nossos ouvintes da Rádio Boa Nova FM da Praia Grande, no litoral de São Paulo, e a Rádio Mucuri de Teófilo Otoni, em Minas Gerais. Bom dia! E vamos ouvir Marília Mendonça, Estrelinha. 23 minutos deste novo dia. Bom dia!

0: Obrigada, gente, obrigada. Tô aqui babando, babando eles aqui. Aí o
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3: Eu te exalto porque me salvaste. E não deixaste meus inimigos rirem de mim. Senhor meu Deus, eu te pedi auxílio e tu me curaste. Salmo 30.
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0: Bom dia para você, obrigado pela companhia, pela audiência. A gente ouviu nessa linda canção com Estrelinha, com Marília Mendonça, de Paulo e Paulino. Muito bonita a canção, não é? Nossos ouvintes gostam bastante. Obrigado aqui você que está dando seu bom dia para a gente. A Lucidalva Monteiro de Belém do Pará, bom dia. O Francisco Augusto de São Vicente também está dando bom dia para a gente. A participação também da nossa ouvinte Osmaria Reis de São Paulo. Obrigado pelo carinho, pela audiência. Daqui a pouquinho então vamos iniciar a nossa oração. Vamos saudar aqui também os nossos ouvintes. Estão conosco pela Rádio Colmeia FM de Cascavel, Paraná. Obrigado também em Araraquara, interior de São Paulo, a Rádio Web Rádio Católica, a Rádio Nazaré FM de Belém do Pará. Muito obrigado pela companhia. Rádio Clube FM de Pirajuí, no interior de São Paulo também. E em Venceslau Brás, no Paraná, a Rádio Educadora FM. Bom dia!
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0: Iniciamos, irmãos, a coroa de oração em louvor a São Maximiliano Maria Kolbe, percorrendo um lindo caminho deste grande santo, fundador da milícia da Imaculada. E daqui a menos de um mês e meio, né, nós teremos a festa de São Maximiliano Kolbe no dia 14 de agosto. Para isso, todos os dias, nós meditamos um pensamento retirado dos seus escritos para nortear também a nossa oração, no desejo do nosso coração de sermos de Deus, de busca de santidade, de imitar Maria e nosso Senhor Jesus Cristo. E ele escreveu no escrito 794: devemos ter o cuidado de não nos intrometer excessivamente nos assuntos dos outros. Num assunto da Imaculada, isto é, naquelas dificuldades que, tendo sido entregues a ela, não são mais da nossa competência. Olha que importante, não é? Se você já apresentou a Nossa Senhora a sua intenção, aquela situação, então, naquelas dificuldades que, tendo sido entregues a ela, não são mais da nossa competência. Precisamos esperar, né? Esperar em Deus, na intercessão de Nossa Senhora, para que na vontade do Senhor aconteça. Que bonito e que importante, podemos fazer isso sempre. Então iniciemos a nossa oração, onde você vai rezar 14 invocações conosco, a participação aqui pelo WhatsApp no 11 98904 3747. 11 98904 3747. Participe enviando um áudio, fala o seu nome, a sua cidade, a sua intenção, e vai rezar assim, ou escrever, né, também: São Maximiliano Maria Kolbe, rogai por nós. Ó Maria concebida sem pecado, rogai por nós que recorremos a vós, e por todos quantos não recorrem a vós, especialmente pelos inimigos da Santa Igreja, e por todos quantos são a vós recomendados. Iniciemos em nome do Pai, do Filho e do Espírito Santo. Amém. Lembrai-vos, ó Puríssima Virgem Maria, que jamais se ouviu dizer que algum daqueles que tem recorrido à vossa proteção, implorado vosso auxílio e reclamado vosso socorro, fosse por vós desamparado. Animado com igual confiança a vós, Virgem das Virgens, como a mãe recorro, a vós me aproximo, e gemendo sob o peso dos meus pecados, me prostro aos vossos pés. Não desprezeis as minhas súplicas, ó Mãe do Filho de Deus, mas antes as atendei e ouvi propícia. Amém. Iniciamos nessa primeira invocação pedindo a paz em nossos corações, a paz no mundo inteiro, a paz em todos os lares. E No mundo onde o ter muitas vezes é mais importante do que o ser, né? O ser humano desrespeitado na sua dignidade, desrespeitado na sua, nos seus direitos, infelizmente. O homem com os seus estudos, né, com a ciência tão boa para a humanidade também, infelizmente tem um lado obscuro, onde o ganho, né, o dinheiro fala maior, o poder fala maior, mais alto do que a vida humana. Então rezemos por aqueles que sofrem com as atitudes tão erradas dos homens que têm poder. Peçamos por todos esses que sofrem, pelos refugiados, pelos cristãos perseguidos por causa de sua fé, por todos os mais debilitados na saúde, gestantes, idosos, crianças, todos que estão sofrendo. E vamos rezar com as intenções que chegam para a gente, colocando em oração Ana e João, que são de São Carlos, no interior de São Paulo. Bom dia para vocês, especialmente para o esposo João, que está internado faz já 10, não entendi se é das 10 horas ou 10 dias, mas que ele saia logo, volte para casa. Então rezamos, Ana, especialmente pelo João, seu esposo, que Deus abençoe a sua saúde. O José Lourenço de Uraí, no Paraná, está com a gente aí. Boa noite para você. Obrigado, hein? Fica pertinho de Sertanópolis. Bom dia, José Lourenço, há quanto tempo? A Joselice de Jequié, na Bahia, também está em oração por ela, pela família, pela paz do mundo, pelos enfermos, pelos desamparados, pelas crianças. Rezemos por você. E William Falbo de Santos, São Paulo, bom dia para você também. Obrigado pela participação aqui conosco, dando bom dia. Rezemos. São Maximiliano Maria Kolbe, rogai por nós. Ó Maria, concebida sem pecado, rogai por nós que recorremos a vós e por todos quantos não recorrem a vós, especialmente pelos inimigos da Santa Igreja e por todos quantos são a vós recomendados. Vamos também rezar pela Milícia da Imaculada, pela sua missão evangelizadora no mundo, pelos meios de comunicação. Nossa gratidão a Deus por este tempo que estamos vivendo de campanha extra, rezando, né, pelo bom êxito da campanha extra Triunfará. Pedimos muito que dê tudo certo, que todos possam ajudar de alguma forma, divulgando a obra, fazendo a sua doação extra para o bom êxito da nossa campanha e também compartilhando para o mundo, né, esta mensagem do triunfo do Coração Imaculado de Nossa Senhora. Rezando também pela Natália Silva, né, que ontem, na segunda-feira, sua vovó faleceu, a dona Isabel Alves da Silva, que ela descansa em paz. E nós estamos vivendo a campanha deste mês também, já passamos dos 60% neste mês de junho. Muito obrigado a você que já colaborou, seja pelo boleto, seja pelo Pix, ajudando a nossa obra, que caminha com a sua doação, com a sua ajuda tão grande, tão boa, para que o mundo conheça Jesus sob a mediação da Mãe Imaculada. Então rezamos por você, Milit, especialmente pelos representantes, voluntários e funcionários. Rezo também pelas intenções da Maria Eliette de Guajará, Amazonas. Rezamos por você e sua família. Ela também respondeu nossa pergunta aqui. Foi a sua mãe, essa pessoa que preparou o coração dela, ajudou a encontrar o caminho de volta para Deus. Muito bom. Vamos também rezar pelas intenções da nossa ouvinte Suzete Monte, de Fortaleza. Bom dia para você, Suzete. Um ótimo dia, muita saúde, muita paz aí para toda a sua família. Obrigado pela mensagem. Vamos rezar também pela Júlia de Santos, litoral de São Paulo. Bom dia para você, muita saúde, bom descanso, que seja um dia bem iluminado, proveitoso para todos, né? Os nossos trabalhadores também. São Maximiliano Maria Kolbe, rogai por nós. Ó Maria concebida sem pecado, rogai por nós que recorremos a vós, e por todos quantos não recorrem a vós, especialmente pelos inimigos da Santa Igreja, e por todos quantos são a vós recomendados. Vamos rezar por todos os nossos enfermos, acamados, internados, todos que estão no leito de hospital, pelos profissionais da saúde, pelos cuidadores, pelos nossos irmãos que estão lutando, né, contra uma dependência química, sobre algum vício, né? Hoje em dia tem também um problema psicológico, aqueles que enfrentam a depressão. Vamos rezar por você que está conosco nesta hora rezando pela sua saúde. Vamos rezar pela Marinilza de São Vicente, litoral de São Paulo. Pediu para a gente rezar pela sua família, por ela. Um dia abençoado, viu, minha irmã? Também nós acolhemos a intenção do nosso ouvinte, o Francisco. Obrigado, Francisco Augusto, que mandou aqui áudio para nós de São Vicente, São Paulo. Bom dia.
2: Bom dia, Leandro. Bom dia a todos da rádio. Sou Francisco Augusto, aqui de São Vicente, São Paulo. Vim aqui pedir orações pela minha família, pela minha saúde, pelo meu emprego. Eu peço também orações por você, pela sua família, Leandro, e pela família de todos aí da rádio também. Peço também orações por todos os ouvintes da rádio. Um grande abraço a todos e uma boa quarta-feira.
0: Amém, muito obrigado, boa quarta-feira para você também, Francisco Augusto, obrigado, rezando por nossas famílias, muito obrigado mesmo, e vamos rezar. São Maximiliano Maria Kolbe, rogai por nós. Ó Maria concebida sem pecado, rogai por nós que recorremos a vós, e por todos quantos não recorrem a vós, especialmente pelos inimigos da Santa Igreja, e por todos quantos são a vós recomendados. Vamos rezar também com a professora Célia Bernardo, de Fortaleza, no Ceará. Escreveu para a gente: bom dia, Leandro, salve Maria Imaculada. Por intercessão de São Maximiliano Maria Kolbe, o olhar misericordioso de Deus para me conceder a graça de resolver uma situação que só Ele tem o poder para isso. Tudo posso naquele que me fortalece. Amém. Muita confiança junto com você, professora Célia, em oração, tá bom? E também nos unimos a Jaqueline Eulálio, de Campina Grande, na Paraíba, onde temos aí o maior São João, né, do mundo. Obrigado, Jaqueline, pela sua participação. Feliz São João, viva São João, nesse dia bonito, dia 24. E ela disse aqui: bom dia, Leandro, bom dia, Rivaldo, salve Maria Imaculada. Põe a minha família, as minhas filhas e genro em oração. Por todas as famílias do mundo inteiro, por todos que estão rezando conosco nesta hora, pedindo muita saúde, paz, e que os festejos sejam com muita alegria, tranquilidade, muita fartura, prosperidade para todos nós. Um feliz São João para todos. Bonito demais. Seja realmente um momento agradável, né? Peçamos por todos que vão às festas, a proteção divina, muita paz no coração também. E vamos rezar pela nossa conversão pessoal, pedindo intercessão também de São João Batista, né? Pela nossa conversão e a conversão de todos os pecadores. São Maximiliano Maria Kolbe, rogai por nós. Ó Maria concebida sem pecado, rogai por nós que recorremos a vós, e por todos quantos não recorrem a vós, especialmente pelos inimigos da Santa Igreja, e por todos quantos são a vós recomendados. Vamos ouvir também a intenção aqui da nossa irmã Yolanda, da Silva de Maceió, Alagoas. Bom dia, Yolanda.
3: Bom dia, boa tarde, boa noite, bom dia, Leandro, com a paz de Jesus, amor de Maria, benção, papai. Benção, mamãe. Te amo, papai. Te amo. Só gratidão. Bom dia, Leandro. É São João. Amém.
0: Amém.
3: São Maximiliano Kolbe, rogai por nós. Ó Maria concebida sem pecado, rogai por nós que recorremos a vós e por todos quantos não recorrem a vós, especialmente pelos inimigos da Santa Igreja e por todos os recomendados. Amém. Reza por mim, Leandro, por minha sabedoria, saúde e paz, sossego, felicidade, tudo pouco, para o novo dia 30, para meu marido fazer modelos amanhã, para meus filhos da dona Letícia, Monete do Miguel, tudo da vovó, tudo da minha família, tudo do marido, filho chamado Pedro, para o sentido da Melissa, para o meu freio, para o Beto aqui do Tiro 1, como os meus colaboradores, para o mundo inteiro. Está escutando essa rádio maravilhosa e do mundo inteiro. Todo mundo só esse misericórdia, descanse em paz, que assim seja. Amém.
0: Amém. Um abraço. Obrigado, viu, Yolanda? Muita saúde e muita paz para você e família. São Maximiliano Maria Kolbe, rogai por nós. Ó Maria, concebida sem pecado, rogai por nós que recorremos a vós e por todos quantos não recorrem a vós, especialmente pelos inimigos da Santa Igreja e por todos quantos são a vós recomendados. Vamos rezar pela saúde do Papa Leão XIV, pela sua vida, proteção. Rezemos pela missão do Papa. Rezamos no próximo domingo, vamos celebrar São Pedro e São Paulo, as colunas da Igreja. E pedir na pessoa do Papa Leão XIV, né? Será o dia do Papa no domingo. Então, celebrando São Pedro e São Paulo e o dia do Papa no domingo. Rezemos pelo Papa, rezemos por todos os bispos, sacerdotes, leigos e leigas, consagrados, consagradas, todos os missionários e missionárias pelo mundo inteiro, por todos os párocos. Reze pelo seu pároco, pelos padres da sua paróquia, da sua diocese. Rezo também pelo Nino de Osasco, São Paulo. Bom dia, Leandro. Bom dia, Rivaldo. Salve Maria Imaculada. Viva São João. Viva São João. Obrigado, Nino. Todos aí de Osasco, São Paulo. Também nos unimos às intenções de Lucidalva Monteiro, de Belém do Pará, que disse aqui: sou uma pessoa de fé, tive a felicidade de ser evangelizada pelas religiosas da Congregação das Filhas do Sagrado Coração de Maria, sede Cordimariana, Caucaia, no Ceará. Tenho muita gratidão. E na coroa de São Maximiliano, peço bênçãos para mim e meu filho. Obrigado, Lucidalva. Que bonito, hein? Vamos rezar pelas irmãs Filhas do Sagrado Coração de Maria, essa congregação bonita que te ajudou tanto na sua evangelização. Com gratidão, então rezemos. São Maximiliano Maria Kolbe, rogai por nós. Ó Maria, concebida sem pecado, rogai por nós que recorremos a vós, e por todos quantos não recorrem a vós, especialmente pelos inimigos da Santa Igreja e por todos quantos são a vós recomendados. Rezemos pela união e a santificação de todas as famílias. Reza conosco a Maria Lúcia de Betim, em Minas Gerais. Está celebrando hoje o seu aniversário. Parabéns, Maria Lúcia! Que bonito celebrar o dom da vida no dia de São João Batista, hein? Nascimento de São João Batista, você também nasceu. Pede então à Virgem Maria Santíssima muita saúde, muita paz e muitas realizações para você, Maria Lúcia. Muitos anos de vida. Muito bom, né? Celebrar. Vamos rezar por todos os aniversariantes deste novo dia. Pelas intenções da Milena Rosângela, de São Paulo, pela Ordem Franciscana Secular. Ela disse na sua resposta que, desde pequenininha, meu avô, minha avó, minha mãe me ensinaram a rezar e conhecer os caminhos de Nosso Senhor Jesus Cristo. Aprendi muita coisa boa também no Catecismo e depois na Ordem Franciscana Terceira Secular. Agradeço tudo o que aprendi. Louvado seja Deus, isso é muito bom. Que você continue firme no seu propósito, na sua missão como franciscana. Vamos ouvir também uma intenção, que é do Roberto Duarte, de Caucaia, no Ceará. Bom dia. Acabei de falar de Caucaia, né? Aqui das irmãs. Então, bom dia, Roberto.
4: Bom dia. Salve Maria Imaculada. Um ótimo dia a todos da Melissa 7. São Maximiliano Maria Kolbe, rogai por nós. Ó Maria concebida sem pecado, rogai por nós que recorremos a vós e por todos quantos não recorrem a vós, especialmente pelos inimigos da Santa Igreja e por todos quantos são a vós recomendados. Bom dia a todos e salve Maria Imaculada.
0: Amém. Obrigado, meu irmão. Salve Maria Imaculada. Vamos rezar também pelas vocações sacerdotais, religiosas e leigas. Também está rezando com a gente. Agradeço a Maria José de Rio Largo, Alagoas. Bom dia, Leandro. Sou a Maria José de Rio Largo. Tenha um feliz São João com muita pamonha, canjica e muito milho assado. Que delícia, coisa boa. Feliz São João. Muito obrigado, Maria José, todos que estão aí com você. Rezamos por você e sua família, tá? Deus abençoe muito. Obrigado pelo carinho e recomendação, né, da gente viver bem esse dia. O Pedro Chaves de Concórdia do Pará, também bom dia para você. Nossa força vem do Senhor. Bom dia, Pedro. Tá sempre ouvindo, né, o programa, rezando. Isso é muito bom. Obrigado ainda a Zilda Souza de Fortaleza. Que Deus coloque uma gota do sangue precioso de Cristo em sua misericórdia sobre mim, sobre a sua família, né, Zilda? Com certeza. São Maximiliano Maria Kolbe, rogai por nós. Ó Maria concebida sem pecado, rogai por nós que recorremos a vós e por todos quantos não recorrem a vós, especialmente pelos inimigos da Santa Igreja e por todos quantos são a vós recomendados. Agradecemos também a participação da Maria Pereira, está rezando com a gente. Bom dia, Maria Pereira, em Campo Grande, Mato Grosso do Sul.
5: Boa noite, Leandro. Boa noite, Rivaldo. Boa noite a todos que estão rezando em oração. Vamos rezar, vamos pedir para o São João, para o São Maximiliano, que proteja a nossa família, proteja todo o convite do nosso coração, dos nossos filhos, de todos os nossos parentes também, todo mundo inteiro. Aquelas pessoas que precisam de oração. Vamos rezar, meu filho, hoje e sempre. Que Deus nos abençoe, São João e São Maximiliano. Vamos rezar.
0: Amém. São Maximiliano Maria Kolbe, rogai por nós. Ó Maria concebida sem pecado, rogai por nós que recorremos a vós e por todos quantos não recorrem a vós, especialmente pelos inimigos da Santa Igreja e por todos quantos são a vós recomendados. Rezamos também pelo Edmar de Betim, Minas Gerais, pelo seu filho Gabriel José. Rezamos juntos, viu, por você e sua esposa, toda a família. Muita paz e força para ele, muita saúde. Vamos rezar ainda pela Mariana Fonseca. Bom dia para você, tá chovendo por aqui, tá chovendo bastante, né? Obrigado pela participação, Mariana, e tá frio, hein? Vamos rezar pelos nossos irmãos em situação de rua, especialmente. Nossos irmãos que sofrem, né? Todos que estão nos abrigos ou nas ruas. Por aqueles que trabalham também, mesmo diante dessa chuva, dessa temperatura baixa, 12 graus aqui na sede da Milícia da Imaculada, com sensação térmica de 11, quando está frio, quando está chovendo, o frio realmente fica mais intenso, mais úmido, né? Gelado mesmo. Então rezemos por você, Mariana, em Mauá, rezando aqui pela família Moreira da Fonseca, pedindo saúde, paz, harmonia, paz em todas as famílias, paz no mundo, saúde para os radialistas, como vocês da Rádio Imaculada. Obrigado pelo padre José Ailton Teixeira, que participou ontem, né? Grande abraço, saudade do padre José Ailton e outros que participam da Rádio Imaculada. Também ao Frei Sebastião Benito Coelho, na sua viagem na Itália, ele volta dia 29, para todos os frades menores conventuais, pelos párocos, diáconos, bispo e nosso atual Papa Leão XIV. É isso, domingo é o dia do Papa. Muito bom, obrigado, rezamos por você e família, tá bom? Mariana, agradecemos. Também vamos rezar com a Vitória Gertrudes de Arcos, Minas Gerais. Bom dia, Vitória.
6: Bom dia, eu sou a Vitória Gertrudes da Silva da Cruz, da cidade de Arcos, Minas Gerais. Eu peço oração para mim, que amanhã eu vou realizar a cirurgia da vista, a cirurgia de catarata. Eu peço as bênçãos de São Maximiliano Maria Kolbe e de Nossa Senhora, que me guia, que me conduz, que eu tenha sucesso na cirurgia. Bom dia.
0: Amém, Vitória. Rezemos, vai dar tudo certo. São Maximiliano Maria Kolbe, rogai por nós. Ó Maria concebida sem pecado, rogai por nós que recorremos a vós e por todos quantos não recorrem a vós, especialmente pelos inimigos da Santa Igreja e por todos quantos são a vós recomendados. Vamos rezar também com as intenções do Samuel Simões Pinho, de São Paulo. Bom dia, amigos. Hoje uma de minhas filhas completa 38 anos. Parabéns. Escreva o nome dela aí para a gente rezar. Desejando muita saúde, muitas felicidades, tá bom, Manuel? Obrigado por comunicar aqui o aniversário da filha. Muita saúde, muitos anos de vida. Também está rezando com a gente. Agradeço José Carlos de Petrolândia, Pernambuco. Feliz São João. Também está rezando com a gente o Daniel Duarte de Divinópolis, Minas Gerais, pela família, saúde, paz, proteção para sua mãe, para sua esposa Dadilva, sua filha Júlia, pela alma de Lucas Telles, seu genro, e todas as almas da família. Vamos colocar em oração também todos os desempregados. São Maximiliano Maria Kolbe, rogai por nós. Ó Maria, concebida sem pecado, rogai por nós que recorremos a vós, e por todos quantos não recorrem a vós, especialmente pelos inimigos da Santa Igreja, e por todos quantos são a vós recomendados. E vamos também rezar pelas almas do purgatório, dos milites e ouvintes da nossa Milícia da Imaculada, e que Deus conforte todos os lares, todas as famílias que se despediram do seu ente querido. Rezo também pelo Lupércio Muniz, de Piracicaba, São Paulo. Bom dia para você, Lupércio. Ele perguntou o que aconteceu com o Leandro. É que ele escreveu mais cedo. Espero que veja aqui a minha mensagem, tá bom, Lupércio? Em Piracicaba, São Paulo. E obrigado, vou falar para ele que eu mudei de horário. E também o Robinho, né? E o povo fica, poxa, o que aconteceu com o Robinho? Não, ele está de férias. 15 dias, estão pelas férias do Robinho. Também vou incluir aqui nas orações a Osmária, de São Paulo, capital. Maria Roberta, de São Paulo, também. Que Deus abençoe, obrigado, minha irmã. E vamos rezar juntos. São Maximiliano Kolbe, rogai por nós. Ó Maria concebida sem pecado, rogai por nós que recorremos a vós, e por todos quantos não recorrem a vós, especialmente pelos inimigos da Santa Igreja, e por todos quantos são a vós recomendados. Vamos agradecer as graças e bênçãos em nossas vidas, o dom da vida, a família, tantas coisas boas. Às vezes a gente fica olhando só as coisas ruins, né, que acontecem, mas não, tem muitas e muitas coisas maravilhosas. Precisamos agradecer a Deus, não é? Para o nosso bem. Deus não precisa que a gente agradeça, não é? Ele depende. Ele nos dá infinitamente muitas e muitas graças, muitas bênçãos, mas faz muito bem para a nossa alma a gratidão, a essa importância que vamos dar a tudo que vai acontecendo, mesmo as coisas difíceis. Então, agradeçamos. Que tenhamos cada dia mais um coração cheio de gratidão. São Maximiliano Maria Kolbe, rogai por nós. Ó Maria concebida sem pecado, rogai por nós que recorremos a vós. E por todos quantos não recorrem a vós, especialmente pelos inimigos da Santa Igreja e por todos quantos são a vós recomendados. Nessa última invocação, colocamos então todas as suas intenções. Você que nos ouve, você que não pode mandar mensagem ou participar, ligando, ou mandando áudio, escrevendo,

0: que Deus sabe de todas as coisas e tem o melhor para ela e para a nossa família. Ela sempre foi muito católica, de muita fé, continua firme, acreditando no poder de Deus. Por isso peço de coração as orações de todos os irmãos e irmãs. Salve Maria Imaculada. Rezemos pela dona Dulcineia, e ela também disse que desde 2009 eu escuto vocês, pois escutava antigamente pela Rádio Cultura de Florianópolis, né? Hoje atual Divino Oleiro, é isso? Teve uma mudança, né? Era a Rádio Cultura Mais Feliz com Jesus, né? Se não me engano, em Florianópolis. Hoje essa rádio representa a Rádio Aparecida, né? Ela retransmite Aparecida. Eu escuto vocês pela Alexa e amo escutar palavras que não passam do Padre Zezinho. Gratidão por essa programação maravilhosa e de toda a madrugada. Durmo escutando vocês. E minhas princesinhas e meu marido dormem escutando também. É uma bênção essa rádio. Muito obrigado, Caroline. Felicidades para você, para suas filhas, para o seu esposo, especialmente a sua mãe, pela sua saúde, pelo seu tratamento, viu? Todos estão rezando por ela agora. Todos os ouvintes estão rezando pela dona Dulcineia. E rezamos pela Mirtes de Maceió, Alagoas. E também rezamos pelo Vanderlei Mendes de Fortaleza, no Ceará. Está rezando pela paz do mundo inteiro, por toda a família, pelas almas, pela milícia da Imaculada. São Maximiliano Maria Kolbe, rogai por nós. Ó Maria concebida sem pecado, rogai por nós que recorremos a vós e por todos quantos não recorrem a vós, especialmente pelos inimigos da Santa Igreja e por todos quantos são a vós recomendados. E agora vamos... Temos uma ligação, Rivaldo? Perdemos a ligação? Depois tente ligar novamente, tá? Nós teremos daqui a pouquinho você no coração da mãe, momento também de oração, de apresentar as suas intenções a Deus pelas mãos de Nossa Senhora, tá bom? Então agora recebemos a oração e a bênção do Frei Sebastião.
1: Ó Deus, que deste à Igreja e ao mundo São Maximiliano Maria Kolbe, sacerdote mártir, ardente de amor pela Virgem Imaculada, inteiramente dedicado à missão apostólica e ao heróico serviço ao próximo, pela sua intercessão, concedei-nos sem reservas para o bem da humanidade, imitar na vida e na morte o Cristo, teu Filho. Amém. São Maximiliano Maria Kolbe, incansável apóstolo da Imaculada, mártir da caridade, patrono dos nossos difíceis tempos, rogai por nós. Pela intercessão da Virgem Imaculada, nossa mãe, pela intercessão de São Maximiliano Maria Kolbe, abençoe-vos, ó Deus Todo-Poderoso, ó Pai, ó Filho e ó Espírito Santo. Amém.

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1: Proclamai comigo a grandeza do Senhor. Exaltemos juntos o seu nome. Busquei o Senhor e ele me respondeu. Livrou-me de todos os meus temores. Salmo 33.
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0: Bom dia, meu irmão. Bom dia, minha irmã. Estamos juntos celebrando São João. São João Batista, rogai por nós. Estamos também vivendo a novena dedicada a Nossa Senhora do Perpétuo Socorro. Vamos celebrar sábado, dia 27, hein? Que legal, que coisa boa. Jesus é o nosso perpétuo socorro. Então vamos rezar juntos. E a novena vai até sexta, né? Sexta é o nono dia, então hoje é o sétimo dia. Vamos viver esse sétimo dia da novena agora, aqui na Rede Imaculada.
1: Novena de Nossa Senhora do Perpétuo Socorro.
2: Em nome do Pai, do Filho, do Espírito Santo. Amém.
1: Oração a Nossa Senhora do Perpétuo Socorro, Papa João Paulo II. Virgem do Perpétuo Socorro, Santa Mãe do Redentor, socorrei o vosso povo que almeja ressurgir. Dai a todos a alegria de caminhar na consciente e ativa solidariedade com os mais pobres, anunciando de modo novo e corajoso o Evangelho do vosso Filho, fundamento e ápice de toda convivência humana que aspira a uma paz verdadeira, justa e duradoura. Como o menino Jesus, que admiramos neste venerável ícone, também nós queremos apertar a vossa mão. A vós não faltam nem o poder, nem a bondade, para nos socorrer em todas as necessidades e em cada pedido. Agora é a vossa hora. Vinde, pois, em nosso auxílio, e sede para todos nós refúgio e esperança. Amém.
2: Sétimo dia. Faça-se segundo tua palavra. Lucas capítulo 1, versículo 38. Oremos. Maria, sempre fizestes tudo o que Deus vos pediu, para que eu também seja assim. Ajudai-me a ouvir a palavra de Deus, meditar, viver o que Jesus ensinou. Atendei meu pedido nesta novena e não deixeis que eu fique acomodado à vida.
1: Ó Mãe do Perpétuo Socorro, diante do vosso bondoso olhar, me coloco humildemente recorrendo como filho à vossa maternal bondade. Vós sois meu refúgio, esperança e proteção. Atendei, ó Rainha, ao desejo que tenho de possuir o amor eterno, a graça de Deus Pai, a salvação para a minha alma e para a vida daqueles por quem suplico. Dai-me sempre a graça de seguir Jesus nas virtudes e na santidade de vida. Recebei, ó Rainha Santíssima, minhas preces e necessidades, elevando o meu coração ao vosso Filho, meu Senhor e Redentor. Consagro a vós meus olhos para que sejam a lâmpada de minha alma, meus ouvidos para que sejam sempre atentos aos apelos do Evangelho, minha boca, para que sempre proclame que sois a luz do meu viver. Consagro a vós, ó Mãe incomparável, minha alegria e minha dor, minha mente e meu coração, minha vida e minha morte, no desejo da eternidade sem fim. Consagro todo meu ser a vós, ó Mãe do Perpétuo Socorro, carregando a minha cruz e renunciando a todo mal. Amém. Creio em Deus Pai Todo-Poderoso, Criador do céu e da terra, e em Jesus Cristo, seu único Filho nosso Senhor, que foi concebido pelo poder do Espírito Santo, nasceu da Virgem Maria, padeceu sob Pôncio Pilatos, foi crucificado, morto e sepultado, desceu à mansão dos mortos, ressuscitou ao terceiro dia, subiu aos céus, está sentado à direita de Deus Pai Todo-Poderoso, donde há de vir a julgar os vivos e os mortos. Creio no Espírito Santo, na Santa Igreja Católica, na comunhão dos santos, na remissão dos pecados, na ressurreição da carne, na vida eterna. Amém. Pai nosso que estais no céu, santificado seja o vosso nome. Venha a nós o vosso reino. Seja feita a vossa vontade, assim na terra como no céu.
2: O pão nosso de cada dia nos dai hoje. Perdoai-nos as nossas ofensas, assim como nós perdoamos a quem nos tem ofendido. E não nos deixeis cair em tentação, mas livrai-nos do mal. Amém.
1: Ave Maria, cheia de graça, o Senhor é convosco. Bendita sois vós entre as mulheres, e bendito é o fruto do vosso ventre, Jesus.
2: Santa Maria, Mãe de Deus, rogai por nós, pecadores, agora e na hora da nossa morte. Amém.
1: Ave Maria, cheia de graça, o Senhor é convosco. Bendita sois vós entre as mulheres, e bendito é o fruto do vosso ventre, Jesus.
2: Santa Maria, Mãe de Deus, rogai por nós, pecadores, agora e na hora da nossa morte. Amém.
1: Ave Maria, cheia de graça, o Senhor é convosco. Bendita sois vós entre as mulheres, e bendito é o fruto do vosso ventre, Jesus.
2: Santa Maria, Mãe de Deus, rogai por nós, pecadores, agora e na hora da nossa morte. Amém.
1: Glória ao Pai, ao Filho e ao Espírito Santo, como era no princípio, agora e sempre. Amém. Nossa Senhora do Perpétuo Socorro,
2: rogai por nós.

0: Que coisa boa, mais um dia de novena, celebrando já no sábado Nossa Senhora do Perpétuo Socorro. Que coisa boa, obrigado pela sua participação também com a gente, você que está rezando, você que está participando, mandando sua mensagem. Um abraço carinhoso também aos nossos ouvintes da Rádio Web Rádio Dom Orione, de Fortaleza, Ceará. A Rádio Nova Voz de Fartura, no interior de São Paulo, está com a gente também. Obrigado. Você que está aí pelo aplicativo Imaculada Play, você que ouve pelo site miliciadaimaculada.org.br e os nossos ouvintes de Delmiro Gouveia, cidade de Alagoas, Rádio Educativa FM, a Rádio Cultura FM de São Raimundo Nonato, no Piauí, a Rádio Alvorada FM de Londrina, no Paraná. Bom dia!
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0: Uma hora 20 minutos, horário de Brasília. Vamos juntos nesta hora até as duas, né? Um pouquinho antes das duas, com você no coração da mãe, momento de oração, de reflexão, de colocarmos nossas vidas, nossas intenções no coração de Nossa Senhora, esse coração terno, acolhedor, cheio de amor por cada um dos seus filhos. Teremos também participações do Padre José Allen com Caminhando com Maria e o Frei Sebastião Benito Coalho com a sua mensagem de hoje, deste dia 24 de junho, do canal no YouTube do Frei, sempre com a consagração a Nossa Senhora. E você como está? Espero que você esteja bem, animado, animada para mais este novo dia. Quero agradecer já as suas participações. O WhatsApp é o 11 98904 3747. A sua participação é tão boa, então queremos te receber aqui com carinho. Obrigado pelo seu pela sua participação, né? Pela sua mensagem. Dando bom dia para Maria Lúcia de São Vicente, no litoral de São Paulo. Bom dia, Maria Lúcia. E hoje nós temos uma pergunta referente a essa festa de hoje. Celebramos a natividade de São João Batista. Dia bonito demais. Então, a nossa pergunta de hoje: São João Batista, ele foi aquele que preparou os caminhos para o Senhor. Quem foi a pessoa que em sua vida preparou o seu coração ou te ajudou a encontrar o caminho de volta para Deus? Aquela pessoa que te evangelizou, que te ajudou nessa evangelização, que de repente te apresentou a Milícia da Imaculada, apresentou esta rádio que você ouve. Isso é muito bom, a gente fazer essa memória, pois essa pessoa marcou de alguma forma a sua vida. E eu agradeço aqui a participação do nosso irmão Manuel Simões, de São Paulo, que é taxista. Que legal, bom dia Rivaldo, bom dia Leandro, bom trabalho aqui Manuel, taxista. Um abraço também ao Robson Cardoso, que está curtindo já suas férias, 15 dias, viu Manuel? E ele mudou de horário, está às 7h30 da manhã até o 12h30, e apresentando Família Consagrada, um programa só na manhã com Vera Levisky, e agora curtindo esses 15 dias. Então vamos rezar pelo Robinho também, pela sua família, pela sua esposa Carol, pelo seu filho, o Felipe de Maria, e pela Estela Maria, sua filha também. Muito bom, né? Ter esse momento gostoso com a família, descansar, curtir um pouco mais a casa, né? As coisas, passear. Para nós somos pais, né? A gente gosta muito de estar com os filhos, então tá aí o momento ideal. Então rezamos aqui juntos. Para todos os papais, todas as mamães, vovôs e vovós. O mês que vem vai ter o Dia dos Avós, né? No dia 26 de julho. Então aproveite, participe. Você é vovô, você é vovó. Então aproveite para rezar pelos seus netos, pelos seus filhos. E colocar em oração a sua saúde. O que está aí no seu coração? O que você gostaria de entregar à Nossa Senhora neste novo dia? Com as suas intenções particulares ou da família? Vamos rezar juntos. Estão rezando pelo Manuel taxista, por todos os motoristas, caminhoneiros, taxistas, né? Todos os motoristas de aplicativo, os entregadores. Hoje em dia a demanda é tão grande, né? Até nas madrugadas a gente encontra ali nossos irmãos entregadores, e faça chuva, né, frio, eles estão lá até na madrugada fazendo as suas entregas. E tem gente que pede muitas coisas na madrugada, então rezamos por eles, pedindo proteção, força, né, para levar o pão de cada dia para sua casa, para sua família. E diante do desemprego, das dificuldades, né, do emprego hoje, muitos têm essa oportunidade de fazer entregas. Então rezemos aqui, colocando em oração também a Maria Lúcia de São Vicente, no litoral de São Paulo. Bom dia para você, Maria Lúcia. O Vanderlei também aí já mandei para ele o link, está baixando novamente o aplicativo Imaculada Play. Muito obrigado, vamos pedir a Nossa Senhora por você, Vanderlei, todos aí de Fortaleza, a Suzete, a Carmelita, todos que estão mandando a sua mensagem aqui para a gente. A Zilda mandou mensagem também de Fortaleza. E vamos rezar juntos, entregando a Nossa Senhora todas as nossas intenções, nossos projetos, nossos sonhos para este dia, para a família. Vamos entregar a Nossa Senhora juntos, pedindo que o coração imaculado de Maria reine em nossos corações, nos dando realmente, como o Frei Sebastião sempre fala, né, essa ternura. Maria é a ternura de Deus, né? Então, pedimos a vossa proteção, recorremos, ó Santa Mãe de Deus. Não desprezeis as nossas súplicas em nossas necessidades temporais, espirituais, mas livrai-nos sempre de todos os perigos. Ó Virgem gloriosa e bendita, amém. Ave Maria, cheia de graça, o Senhor é convosco. Bendita sois vós entre as mulheres, e bendito é o fruto do vosso ventre, Jesus. Santa Maria, Mãe de Deus, rogai por nós, pecadores, agora e na hora de nossa morte. Amém. Vamos ouvir essa linda canção com o coral arquidiocesano de Maringá, Paraná, Nas Asas do Senhor.

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0: Agora 1h34, aqui no nosso momento Você no Coração da Mãe, recebemos a reflexão, a mensagem tão especial do Padre José Allen no Caminhando com Maria.
1: A paz esteja com você. Todos nós nascemos e vamos crescendo com devidas condições. Mas é preciso crescer não só no tamanho, no corpo, é preciso crescer também na alma, amadurecendo. Cada dia que passa, a gente vai adquirindo mais uma vivência, mas não só física. Temos que aprender a aprofundar o sentido da vida, a descobrir o real e verdadeiro sentido da vida que só em Deus podemos encontrar. Maria é para nós o centro e a realização desse mistério, desse critério de crescimento para sermos igreja. A igreja, se for bem entendida, é a nossa família, onde devemos nos educar no caminho de Jesus e assim a gente crescer não só em idade, mas crescer na fé, na esperança e no amor. A igreja que nasce de Jesus ressuscitado vive aos cuidados de Maria na comunhão plena do nosso amor fraterno. Os gestos concretos de comunhão e de entrega para o serviço dos aos outros, como Maria nos relembra, dão o verdadeiro toque às comunidades de amor que formamos. Se nós somos realmente cristãos, membros da igreja, não bastamos ser membros, devemos nos amar uns aos outros, sermos uma comunidade onde procuramos construir entre nós uma nova civilização. Caminhemos com Maria na fé, na alegria, na esperança, no amor. A fé que deu a Maria o Salvador, a alegria que se manifesta na ação de graças de Maria, a esperança que sustenta o entusiasmo nas adversidades da vida de Maria, o amor de Maria que foi um dom gratuito que vem de Deus e nos conduz a Cristo, conduzidos pelo Espírito Santo. Portanto, cresçamos cada dia na graça e no conhecimento de Cristo, para sermos verdadeiramente igreja. E assim irradiar sobre o mundo o amor de Deus, como Maria irradiou e se prolonga por todos os séculos dos séculos até o final, onde nós veremos face a face Deus, Maria, os anjos, os santos, e com eles poderemos viver a eternidade se seguimos Jesus, seguindo o exemplo de Maria.

0: com terço na mão.
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3: Agora é 1:41 no horário de Brasília. Que bom, aqui muitas participações pelo nosso WhatsApp. Um abraço carinhoso, obrigado a Jaqueline Eulálio de Campina Grande, na Paraíba, mandou fotos, celebrando, vivendo aí esse tempo bonito com a família. Coloque em oração a sua família, confiando a Nossa Senhora, as suas filhas e o seu genro. Que bom, obrigado pela participação. Minha mãe, meus irmãos e sobrinhos, meu pai e meu esposo, em memória. Pelas almas do purgatório também, peçamos Jesus, Maria e José, nossa família, vossa é. Verdade, Jaqueline, vamos depositando no coração imaculado de Nossa Senhora todos os nossos familiares. E vamos rezar pela Leonice de Rolândia, no Paraná. Bom dia. Bom dia, Leonice. Ela escreveu assim: bom dia, Leandro. Estou agradecendo por rezar pela minha irmã. Fez a cirurgia, está se recuperando bem, graças a Deus. Agora vamos esperar o tratamento que vai fazer. Leandro, não passei antes porque na hora do terço, do momento da coroa de São Maximiliano Kolbe, acredita, estou mexendo chocolate para preparar... E não vai dar certo, mas sempre ouvindo você e as pessoas que estão rezando todos, uma bênção. Legal, né? Tá preparando aí um chocolate. Muitos irmãos e irmãs estão preparando uma comida. Tem gente que já prepara na madrugada, né? Já deixa tudo prontinho para o dia. E tem muita gente também que hoje em dia prepara as marmitas, né? Deixa ali tudo prontinho. Até vendem. Para quem não tem tempo de fazer comida, já deixa congeladinho. Muito bem, você que trabalha aí na madrugada. Eu tenho uma irmã que chama Ivete, ela trabalha com bolo, doces, né? Doces finos. Então sempre tem encomenda, graças a Deus. E ela gosta da madrugada, porque aí não está tão calor. Ajuda, né, no preparo, principalmente de chocolate. E está sempre na madrugada trabalhando. Fica até tarde trabalhando. Muitos trabalham até a madrugada, né? Então rezamos juntos com você. Obrigado pela mensagem. E também a Tereza Cristina, de Conselheiro Lafaiete, Minas Gerais. Bom dia a todos da Milícia da Imaculada. Sou a Tereza Cristina, de Conselheiro Lafaiete, e peço oração para mim, para toda a minha família. Também para Alzira e Haroldo, que estão passando por problemas de saúde. Nossas orações por eles. Rezemos também por todos os casais. Aqueles que estão enfrentando momentos difíceis no seu matrimônio. Rezamos por você que está agora trabalhando, rezando pela sua família, rezando junto com a gente no programa Igreja no Rádio. Pedimos a intercessão de Nossa Senhora sobre todos os nossos irmãos e aqueles que mais precisam, né? Que mais estão agora necessitados da graça, da saúde. Vamos rezar pelos nossos enfermos. Quero rezar aqui a oração à Nossa Senhora da Saúde. Ó Virgem Puríssima, que sois a saúde dos enfermos, o refúgio dos pecadores, a consoladora dos aflitos, a despenseira de todas as graças. Nesta madrugada, neste novo dia, na minha fraqueza e no meu desânimo, apelo hoje para os tesouros da vossa misericórdia e bondade, e atrevo-me a chamar-vos pelo doce nome de Mãe. Sim, ó Mãe, atendei-me em minha enfermidade. Dai-me a saúde do corpo, para que possa cumprir os meus deveres com ânimo e alegria. E com a mesma disposição, sirva ao vosso Filho, nosso Senhor Jesus Cristo, e agradeça a vós, saúde dos enfermos. Nossa Senhora da Saúde, rogai por nós. E vamos ouvir Paula Fernandes, Romaria, 1:45.

0: programa Igreja no Rádio, Evangelho sempre em primeiro lugar. Muito obrigado pela sua companhia, pela sua participação com a gente, começando esse dia com muita fé, com muita disposição, amor, muita alegria no coração. E agora vamos à reflexão e à consagração à Nossa Senhora com o Frei Sebastião Benito Coelho.
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2: Salve Maria Imaculada. Hoje celebramos a festa de São João Batista. Batista é o apelido que ele ganhou pelo fato que ele batizava, São João o Batizador. Ele que criou esta cerimônia penitencial para convidar a todos a se converter, olhar para Deus. Jesus aprovou isso, e quando ele mesmo se colocou em fila para receber o batismo de João Batista, João Batista percebeu quem é Jesus. E por que Jesus se colocou na fila? Para mostrar que o caminho certo da humanidade é a conversão, caminho para Deus. E quando João Batista o viu, imediatamente reconheceu e disse: eis o Cordeiro de Deus, eis aquele que tira o pecado do mundo. E depois disse: eu não sou digno nem de desatar a sandália dos seus pés. E não queria batizar Jesus, mas Jesus disse: deixa fazer o que é certo. Então João Batista batizou Jesus. E logo depois, Jesus saindo das águas, João Batista viu uma luz semelhante a uma pomba pousar em Jesus. É uma voz que identificou Jesus: este meu filho amado, escutai-o. Então, em João Batista, temos a primeira manifestação da Santíssima Trindade na Bíblia. Este homem não poupou sacrifício, nada. Se entregou inteiramente a Deus para ajudar as pessoas a mudar de vida, encontrar em Deus o sentido da própria existência. João Batista ficou fiel a isso até o fim. Ele foi vítima de um capricho de uma mulher que não o amava, porque apontou sobre ela e sobre Herodes o estado errado de vida que estamos vivendo. Ele apontava o caminho certo, que é o caminho de Deus. Foi vítima disso, foi decapitado, mas Jesus o testemunhou, dizendo que não existiu nenhum nascido de mulher maior do que ele. Esse é o elogio de Jesus. Vejo neste homem alguém corajoso, um homem decidido a mostrar à humanidade a importância de Deus, a importância do Messias, Jesus. Que coragem! Agora é a minha vez. Eu poderia personificar na minha vida João Batista, apontando com a minha fé, com a minha vida, como milite, a verdadeira identidade de Deus na pessoa de Jesus Cristo. Vamos fazer isso evangelizando o mundo, dando a Cristo o mundo inteiro. E hoje pedimos para isso a proteção desse grande e corajoso santo que, para testemunhar Cristo, deu a sua vida. Um exemplo de amor e de martírio que não podemos apagar. E neste dia dedicado a ele, vamos olhar como um exemplo maravilhoso de coragem que nos leva a abraçar Jesus. Por isso, dediquemos a nossa vida a este caminho de conversão, colocando nas mãos de Nossa Senhora a nossa vida como instrumento para conquistar todos os corações a Cristo. Virgem Imaculada, minha Mãe Maria, eu renovo hoje e sempre a consagração de todo meu ser, para que disponhais de mim para o bem de todos. Somente peço que eu possa, minha Rainha e Mãe da Igreja, cooperar fielmente com a vossa missão de construir o reino do vosso Filho, Jesus, no mundo. Para isso vos ofereço minhas orações, sacrifícios e ações. Ó Maria concebida sem pecado, rogai por nós que recorremos a vós, e por todos quantos não recorrem a vós, especialmente pelos inimigos da Santa Igreja e por todos quantos são a vós recomendados. Pela intercessão da Virgem Imaculada, Nossa Mãe, abençoe-vos, ó Deus Todo-Poderoso, Pai, Filho, Espírito Santo. Salve Maria Imaculada.

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2: Senhor, sonda-me e conhece meu coração. Examina-me e conhece minhas preocupações. Vê se me desvio do caminho e guia-me pelo caminho aberto. Ato, Salmo 138.
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0: Programa Igreja no Rádio, Evangelho em primeiro lugar. Agradecemos muito a sua audiência. Um abraço aos nossos irmãos de Brasília, Distrito Federal, pela Rádio Nova Aliança FM, a Rádio Boa Nova FM na Praia Grande. Bom dia também para os ouvintes da Rádio Cultura FM de Quixadá, no Ceará. Um abraço carinhoso também para você que ouve a Rádio Esperança de Novo Horizonte, São Paulo, e a Rádio Nazaré FM de Belém do Pará. Daqui a pouquinho nós vamos ter a meditação do Santo Evangelho de hoje com o Frei Luiz Favaron, mas agora vamos acompanhar os melhores momentos da programação da Rádio Imaculada com mais uma linda entrevista.
1: Frei Alexandre, eu fiquei com medo quando o senhor disse que hoje nós vamos entrar no livro do Apocalipse. Quando eu era criança, se falava que era um livro sobre o fim do mundo. E Maria aparece nessa relação com o fim do mundo? Seja muito bem-vindo, Frei Alexandre.
2: Muito obrigado, Paulo. O fim do mundo. O Apocalipse fala exatamente do fim do mundo? Eu diria que sim e não, né? Mais do que falar do fim do mundo, o texto do Apocalipse fala para os cristãos de uma época que viviam a perseguição, mas quando apontava para o fim, não era para pôr medo, era para pôr esperança, né? O fim dos tempos aponta para a eternidade. Na verdade, na dimensão cristã, nós dizemos que com a ressurreição de Jesus, nós contemplamos o fim. O fim está ali, a glória. Participar da glória do Cristo ressuscitado. Ele antecipa o fim para nós. E o Apocalipse, quando fala, e na verdade, né, ele mais do que falar do fim do mundo, ele fala do fim de um mundo. De qual mundo?

0: mundo judaico em torno do templo. Então, ele está falando do fim daquele mundo e um novo mundo que surge justamente com Cristo, né? Justamente com Cristo, um novo mundo que aparece. E nesse novo mundo que Cristo nos traz, sim, a esperança, né, no fim definitivo, que a gente diz, o fim de todas as coisas, mas que para nós não é fim, é um novo começo na eternidade. Então, o livro do Apocalipse não é para pôr medo, o texto do Apocalipse é para nos dar esperança. E é nessa dimensão que aparece Maria no texto do Apocalipse. E aí, de fato, o Apocalipse é interessante porque ele vai para o céu, volta para a terra, vai para frente, volta para trás, né? E não é um texto fácil de ser lido, de verdade, né? É um livro complicado, com muitos símbolos, muito denso mesmo de significado. Nós sabemos que, para nós católicos, Maria aparece no capítulo 12 de Apocalipse, né? Nós conhecemos muito bem o texto, acho que todo católico conhece muito bem esse texto, né?
1: É um texto muito conhecido porque lê na missa da Imaculada Conceição, né? E que é padroeira de muitas cidades, muitas paróquias, então é aquela leitura que até assusta um pouco a gente no dia da padroeira, né? Fala de uma mulher vestida de sol, coroa de estrelas, e a figura do dragão, né? São muitas imagens, muitas figuras que vão nos apresentando. O que elas querem dizer, Frei?
0: Então, o texto é conhecido, né? Diz lá, no capítulo 12 de Apocalipse, um sinal grandioso apareceu no céu, uma mulher vestida com o sol, tendo a lua sob os pés e sobre a cabeça uma coroa de 12 estrelas. Aí a gente para aí. Então, João tem essa visão, né, do céu. É muito interessante, se a gente volta, a gente tem que ter presente que a Bíblia não foi escrita com capítulo e versículo. Ela foi escrita de modo corrido. Somente 1000 anos depois é que alguém, um padre católico, ele fez essa divisão de capítulos e versículos. Para quê? Para ser mais fácil achar os textos. Porque imagina, sem capítulo e com capítulo e versículo já é difícil achar, né? Imagina sem capítulo e sem versículo. Então esse padre colocou os capítulos e os versículos na Bíblia. Isso é bom porque ajuda a gente a se localizar no texto, mas às vezes nos engana um pouco, como por exemplo com relação a esse texto de Apocalipse, porque se a gente voltar no capítulo 11, no versículo 19, o texto diz assim: o templo de Deus que está no céu se abriu, e apareceu no templo a arca da sua aliança. Houve relâmpagos, vozes, trovões, terremotos e uma grande tempestade de granizo. Um sinal grandioso apareceu no céu, uma mulher vestida de sol. Então, esquece que tem capítulo e versículo. Parece que esse texto é único, né? Ele está falando, o templo de Deus que está no céu se abriu. Então, fala de uma... O templo de Deus que está no céu é o próprio céu. Então, né, o céu se abriu. Então, João tem uma visão do céu. O que ele vê no céu? No templo do próprio céu, que é a habitação de Deus, que é o céu, o que ele vê? A arca da sua aliança, né? Ele vê a arca da aliança. Para um judeu que está lendo, isso diz muito. A arca estava perdida, né? Nós lembramos que a arca estava perdida. Comentamos isso em algum momento, né? Até lembramos o filme do Indiana Jones.
1: Isso, é. Olha, então é um encontro. Essa imagem fala de um encontro.
0: Pois é. Olha. Então agora a arca está encontrada. Onde está a arca? No céu. Apareceu no templo a arca da sua aliança. Esse templo que está no céu. Houve relâmpagos, vozes, trovões, terremotos e uma grande tempestade de granizo. Isso aqui significa uma manifestação divina. É uma maneira simbólica de falar que algo está se revelando. E talvez fique, né? Agora vai se revelar mais dessa arca da aliança. E aí o que continua? Um sinal grandioso apareceu no céu. A gente pensa, vai continuar falando dessa arca.
1: É.
0: Uma mulher vestida de sol.
1: Ué, e a arca? O que aconteceu com a arca, Frei?
0: Então parece que, na linguagem de João, o templo, a arca e a mulher é uma mesma coisa.
1: Ah, então a arca da aliança que tem no Antigo Testamento, tão preciosa e perdida, e a mulher para João é a mesma coisa?
0: Exato. Olha só. Arca da Antiga Aliança se perdeu, mas agora nós temos a Arca da Nova Aliança. A gente viu no Evangelho de Lucas que isso fica claro ali. Maria é apresentada como a Arca da Nova Aliança, que recebe, né, o Espírito que desce sobre ela, e quando ela vai até Isabel, né, e fica 3 meses na casa de Isabel, uma associação com a arca que foi a casa de Obed-Edom e ficou 3 meses lá. Nós refletimos isso, né, no nosso, nos programas anteriores. E aqui de novo se confirma que essa mulher é a arca da nova aliança. O que tinha a arca dentro dela? O maná do deserto, as tábuas da lei e o cajado de Arão. Mas agora Jesus é que nos dá o novo mandamento. No lugar das tábuas da lei, um novo mandamento: amai-vos como eu vos amei. No lugar do maná, o pão vivo descido do céu é o próprio Cristo. E o cajado de Arão é o novo sacerdote. Jesus é o sumo sacerdote. Maria trouxe este para nós. Ela trouxe aquele que nos dá a nova lei, aquele que é o pão da vida, aquele que é o sumo sacerdote. Então, Maria é a arca da nova aliança. E é isso que João vê no céu, né? O templo, a arca da aliança, e a gente pode dizer também, Maria é o templo da habitação de Deus, né? Porque ela carregou o Senhor em seu ventre, ela foi a habitação de Deus. E ela, sendo a habitação de Deus, representa o povo que deve acolher esse Deus que quer habitar entre nós. Então a gente sempre diz isso, Maria representa o povo. Então, no Apocalipse aparece o templo, a arca e a mulher no céu. Então a gente vê essa mulher no céu. Quem é essa mulher? Essa mulher é Maria, para nós católicos é. Como que um protestante interpreta esse texto? Porque esse texto está na Bíblia protestante. Eles vão dizer, essa mulher é o povo de Deus. Está errado? Não, está certo. Porque ao mesmo tempo essa mulher é o povo de Deus e é Maria. Olha, porque só. Maria representa o povo de Deus. E aí a gente lembra, por que Jesus chama Maria de mulher?
1: Porque ela representa o povo de Deus.
0: Porque ela representa o povo de Deus. Isso vai aparecer, né? A gente está lendo o Apocalipse, que é um escrito joanino, do mesmo João que escreveu o Evangelho. Lá no capítulo 2 de João, Jesus chama Maria de mulher. O outro episódio do Evangelho de João que aparece Maria é aos pés da cruz. E Jesus diz, mulher, eis aí o teu filho. E agora, Apocalipse 12, a mulher vestida de sol. Veja que uma passagem se liga com a outra. Bodas de Caná era um casamento aqui na terra, mas que apontava para o casamento do céu. A gente dizia isso, né? A cruz, aos pés da cruz, é a hora da glorificação de Jesus, a hora em que se manifesta a salvação. Que a glória de Deus se manifesta. E agora a gente vê Maria no céu, essa mulher, né, no céu, vestida de sol, significa o quê? Envolvida por Deus. Ela está tomada por Deus, envolvida por Deus. Tendo a lua sob os pés. O que significa ter a lua sob os pés? Naquele tempo, o calendário era lunar, né? Marcava-se o tempo pela lua. Então, essa mulher que tem a lua sob os pés significa que ela está acima do tempo. Ela transpassou o tempo. E sobre a cabeça uma coroa de 12 estrelas.
1: 12 estrelas, hein?
0: 12 representa os 12 patriarcas, né? Do Antigo Testamento. E ao mesmo tempo os 12 apóstolos. Significa justamente o povo de Deus da Antiga Aliança e da Nova Aliança. Então é o povo de Deus, e ela está coroada, né, com uma coroa de 12 estrelas, representando todo o povo. É aquilo, Maria representa todo o povo, da Antiga Aliança e da Nova Aliança, como aquela que acolheu o Messias pelo seu sim. Por isso ela está vestida de sol, e tomada por Deus, ela está para além do tempo.
1: Que legal, então Maria é uma ponte, né, entre o Antigo e o Novo Testamento.
0: Exato.
1: O antigo povo de Deus, o novo povo de Deus. E uma ponte também entre o nosso tempo e a eternidade, né?
0: Exatamente. É essa ligação da antiga para a nova aliança e da nova aliança para a eternidade. Então, ver essa mulher no céu, para nós católicos, o dogma da Assunção de Maria, né? nós já vemos Maria no céu. E olhando Maria no céu, a gente contempla o fim dos tempos. Porque todo o povo de Deus caminha para essa eternidade que Maria já experimenta. Assim como por primeiro ela experimentou a salvação, alegra-te cheia de graça, o Senhor é contigo. Ela experimenta a salvação em nome do povo que esperava da antiga aliança e do povo que agora acolhe toda a nova aliança que deve acolher o Messias. Né? Ela intercede o vinho novo da salvação, isso a gente viu lá nas bodas de Caná, né? Ela intercede por esse vinho, que na verdade é o vinho da salvação. Aos pés da cruz, ela é dada por isso como mãe ao discípulo amado, porque ela sempre é aquela que intercede por este vinho da salvação. E ela está no céu, por primeiro também, intercedendo para que a gente tenha este vinho da salvação, essa alegria do vinho da salvação, e para que também a gente caminhe na direção do céu, onde ela já está. Então ela é aquela que intercede, né? Como igreja, representando a igreja, o povo de Deus, ela experimenta tudo isso. Por isso que olhar para Maria é aprender o que a igreja deve ser e para onde a igreja caminha.
1: Olha, Frei, interessante. E pelo que o senhor fala aí, Maria é uma figura, uma pessoa que passa do eu ao nós, né?
0: Exato.
1: Foi a primeira a experimentar a alegria, mas não é a única, não.
0: Exato.
1: Abriu o caminho para todos, né? E isso faz sentido porque quando a gente então fala dessa mulher, não vê só como a figura singular, mas como aquela que abre o caminho para o povo, né?
0: Sim.
1: O senhor falou, está no céu e está aguardando todo mundo lá, né? Então, é interessante essa perspectiva, né, que o senhor está apresentando.
0: Sim, então a gente percebe, né, que olhar para Maria, contemplar, né, o que Deus realizou nela, o Senhor fez em mim maravilhas, né, o Senhor fez em mim maravilhas. Essas maravilhas que Deus realizou em Maria, sim, nela de modo singular, mas como exemplo daquilo que Deus quer realizar em nós. Então, o que nós falamos de Maria, nós falamos da igreja. Maria apenas experimenta por primeiro aquilo que a igreja vai experimentando, né? A partir daquilo que Deus realizou nela e quer realizar em nós. Então, nós aprendemos de Maria. Então, isso é muito bonito. Maria não é só essa figura de uma devoção, como se ela fosse algo distante, né? Ela foi agraciada e isso não tem nada a ver conosco. Não, isso tem muito a ver conosco. Né? Porque olhando para ela a gente aprende o nosso caminho a partir daquilo que ela experimentou. Então, São Francisco de Assis, eu gosto de repetir muito essa frase dele, dizia: Maria é a Virgem feita igreja. Ela simboliza a igreja, representa a igreja, né? E aqui que é isso que a gente vai vendo, por exemplo, nesses textos do Evangelho de João, sobretudo, né? Que são muito ricos e muito densos de significado. A gente vê que ali Maria, chamada de mulher, justamente porque ela representa toda a igreja. É por isso que Jesus a chama de mulher, não é porque Jesus está desconsiderando Maria. Pelo contrário, está considerando muito. Está considerando Maria uma figura que representa todo o povo de Deus, do Antigo e da Nova Aliança.
1: Muito bem, Frei Alexandre, muito obrigado.
0: Paz e bem, salve Maria Imaculada.

Deus, dobre-se todo o joelho, nos céus, na terra e nos infernos. A cruz sagrada seja minha honrada. Não seja o dragão meu guia. Retira-te, Satanás. Nunca me aconselhe coisas vãs. 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
5: Agora 2 horas 31 minutos, horário de Brasília. Que bom, obrigado pela sua companhia. Nós acompanhamos entrevista, né, com o Frei Alexandre Patucci, falando sobre Nossa Senhora na Bíblia e também, né, sobre Apocalipse. E convidamos você a registrar suas intenções para o Terço da Misericórdia às 3 da manhã, no nosso 11 98904-3747, o nosso WhatsApp. Participe aqui com a gente. E um abraço para o José Marcos de Triunfo, Pernambuco. Estamos rezando aqui pelas suas intenções, tá bom? E também a Carol de Ananindeua, no Pará. Obrigado pela companhia. E a Maria Lúcia de São Vicente, no litoral de São Paulo. E agora, abrindo os nossos corações para a meditação do Santo Evangelho de hoje com o Frei Luiz Favaron.
6: Evangelho de Jesus Cristo, narrado por Lucas, capítulo 1, versículo 57 a 66, 80. Quando se completou o tempo de Isabel dar à luz, ela teve um filho. Os vizinhos e parentes ouviram dizer que o Senhor havia tido grande misericórdia para com Isabel e se alegraram com ela. E aconteceu que no oitavo dia foram circuncidar o menino e queriam dar-lhe o nome de seu pai Zacarias. Mas a mãe disse: não, ele se chamará João. Disseram-lhe: entre seus parentes não há ninguém com esse nome. E com gestos perguntaram ao pai que nome queria dar ao filho. Ele pediu uma tabuinha e escreveu: o nome dele é João. E todos ficaram admirados. No mesmo instante, a boca e a língua dele se soltaram e ele começou a falar louvando a Deus. Todos os vizinhos ficaram tomados de temor e a notícia se espalhou por toda a região montanhosa da Judeia. E todos os que ouviam essas coisas as guardavam em seus corações, dizendo: o que esse menino vai ser? E de fato, a mão do Senhor estava com ele. O menino crescia e se fortalecia em espírito, e vivia nos desertos até o dia em que apareceu em público a Israel. Esta é a palavra do Evangelho de Lucas. Minha saudação e meu abraço para todos vocês, irmãos e irmãs queridas, que estão participando hoje do nosso encontro com o Evangelho de Jesus. O Evangelho que traz para nós hoje o episódio do nascimento de João Batista. Por isso que existe aqui no Brasil a tradição das festas juninas. Festas por quê? E aqui nós temos a resposta do Evangelho. Festa porque o nascimento de João Batista traz para nós a esperança de uma grande alegria, a esperança da vinda de Jesus. João Batista será o grande profeta da vinda de Jesus. Ele que vem anunciar a todo o povo esta boa notícia. Jesus de Nazaré, filho de Deus, vai nascer na humanidade, vai nascer entre nós, o Filho eterno do Pai, e será a grande luz e a grande alegria para todo mundo. Por isso que nós festejamos o mês de junho, é festa, é alegria, é dança, é fogueira, é bonito. É bonito, porque para nós todos que temos fé e acreditamos na palavra do Senhor, acreditamos na mensagem da Bíblia, sentimos que essa grande alegria das festas juninas é por causa dele. Ele, Jesus de Nazaré, anunciado por João Batista, cujo nascimento nós celebramos hoje. O nascimento de João Batista anuncia assim a chegada de novos tempos, nos quais a esterilidade se tornará fecunda e o mutismo se transformará em anúncio profético. Seguindo o costume judaico, o menino é circuncidado ao mesmo tempo que recebe o nome. A atribuição do nome era prerrogativa do pai, mas Zacarias renuncia a esse direito. E quem lhe dá o nome, como vocês já viram pelo Evangelho, e quem lhe dá o nome é sua mãe, a Isabel. O nome do filho será João, o que causa admiração dos vizinhos, que dizem: o que vai ser esse menino? João será o anunciador de Jesus, que traz a graça de Deus para libertar os pobres do mundo. João Batista, precursor de Jesus, tem duas comemorações: o nascimento, dia 24 de junho, e o martírio, 19 de agosto. Celebrar o nascimento de João Batista é celebrar a vida daquele que tem a missão de preparar e anunciar a vinda de Jesus. Foi habitar no deserto, preparando-se para a missão, como nos lembra hoje o Evangelho de Lucas. E esta é a nossa reflexão de hoje do Evangelho de Lucas.

0: Linda canção, nós ouvimos Diácono Nelsinho Correia, Eu Não Quero Só Dizer Amém, participação do Padre Jonas. Que bom ter você aqui com a gente, participando, registrando suas intenções. Daqui a pouquinho vamos pedir a misericórdia divina no Terço da Misericórdia. Participe. Nosso WhatsApp é o 11 98904-3747. Hoje também pedindo a intercessão de São João Batista, o precursor, celebrando São João com você pela Rede Imaculada de Comunicação. E agora, trazendo sempre uma mensagem muito linda, especial, né, inspirada com a sua canção, o Padre Ezequiel Dalpozo.
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0: Amigo, olá, minha amiga ouvinte, graça e paz a você, a sua família e a tua casa. Hoje, dia 24 de junho, festa de São João Batista. João Batista, o maior dos profetas, foi enviado para preparar os caminhos do Senhor. Muitas comunidades, muitas cidades têm a tradição de celebrar festas juninas, lembrando João Batista. Qual a mensagem ele tem e traz para cada um de nós? Ele e a Virgem Maria são os únicos em que a liturgia lembra o nascimento. Os demais santos são comemorados no dia da morte, mas João é comemorado duas vezes, no nascimento e no seu martírio. Foi martirizado, sua cabeça foi cortada por causa da palavra forte que ele tinha. A celebração da natividade de João Batista evoca a manifestação da graça e da bondade de Deus. Zacarias, o pai dele, disse: seu nome será João. Na verdade, a frase já é uma mensagem da gratuidade e da bondade de Deus. O próprio nome Yonan significa Deus se mostrou misericordioso. João, portanto, significa Deus é misericórdia, Deus se mostra misericórdia. Ainda nós podemos lembrar que os pais Zacarias e Isabela eram idosos e a mãe estéril, portanto o nascimento de João Batista revela também o poder e a bondade de Deus, é um sinal claro da importante missão que a ele foi confiada. João é o testemunha da luz, sobretudo por ter apontado Cristo no meio da humanidade. Uma palavra que João Batista fala é: preparai o caminho do Senhor, endireitai as suas veredas, e todo homem verá a salvação de Deus. João Batista nos convida a melhorarmos a nossa vida. Preparar é mudar, de certa forma, os direcionamentos, sempre focando naquilo que é melhor, no bem, na verdade, nos valores que não passam. Ainda uma frase que ele diz é: quem tem duas túnicas, dê uma ao que não tem. Por isso João Batista mostra que a fraternidade é um dos valores que fazem com que a comunidade se agregue. A fraternidade é uma força de humanização do mundo. Pessoas divididas, pessoas de costas um para o outro, não são pessoas fraternas. Fraternidade é símbolo de quem se dá as mãos, de quem caminha junto. A mensagem de João Batista se faz contundente. Ele convida a todos nós a nos empenharmos na construção de uma nova sociedade sem violência, sem miséria, uma vida digna para todos. Por isso, como proclama o pai de João, Zacarias, João veio ao mundo para dar ao povo o conhecimento da salvação, para iluminar os que jazem nas trevas e na sombra da morte, para dirigir nossos pés no caminho da paz. Que João Batista, hoje que nós lembramos, seja um inspirador e seja também intercessor, para que nós vivamos bem todos os nossos dias.
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0: Um forte abraço. Deus te abençoe e te guarde. Em nome do Pai, do Filho e do Espírito Santo. Amém.
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1: Senhor, graças te dou de todo o meu coração, proclamando todas as tuas maravilhas. Alegro-me, exulto em ti. Salmo 9.
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4: Estou aqui de joelho perante Jesus. Eu olho para Ele, perguntando a Ele, o que eu devo falar para você? Ele me diz que está feliz de ter você como Milite, porque você tem no coração um sonho dEle, que é conquistar o mundo inteiro ao Pai. E Ele indicou o caminho. Caminhou Ele mesmo. Portanto, Ele te diz: estou com você, vamos juntos. E olha que está ao teu lado, está a minha mãe. Ela tem esta missão de ser a tua mãe, de conduzir para esse caminho de evangelização. Sabe que ela foi para mim, eu que sou Deus. Foi aquela força humana, aquele amor encarnado, aquela ternura que me despertou para este mundo humano e que eu acabei de amá-lo cada vez mais, ao ponto de dar a vida e a vida por ele. Estou convidando você a continuar esse caminho. Não tenha medo. Eu te escolhi. Fui eu que te coloquei nas mãos dela. Eu te coloquei no coração a sabedoria, o amor, a força, a ternura. Preciso de você como eu precisei dos apóstolos. Eu te abençoo. Força e coragem.

0: 3 horas em ponto.
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0: Louvado seja nosso Senhor Jesus Cristo, para sempre seja louvado. Paz e bem, salve Maria Imaculada. Muito bom dia para você que sintoniza a Rádio Imaculada na Grande São Paulo, por todo o Brasil, Rede Imaculada de Comunicação. Obrigado você que nos ouve pela internet também, no site miliciadaimaculada.org.br, no aplicativo Imaculada Play. Você que ouve também pelo áudio da TV Imaculada, na nova parabólica digital. Uma alegria estarmos juntos começando este novo dia, com o coração aberto, cheio de alegria, de fé, de esperança, vivendo a festa, a natividade de São João Batista. Rogai por nós. Vamos pedir a sua intercessão também. Vamos pedir a misericórdia divina por você e com você. O telefone vai ficar à sua disposição para rezar aqui comigo, Leandro Barçan, na apresentação, e com o Rivaldo Chagas nos trabalhos técnicos. Bom dia mais uma vez, Rivaldo. Você vai ligar no 0 operadora 11 4397-6520. Vamos rezar juntos? Você pode ligar 4397-6520, WhatsApp 11 98904-3747, registrando as suas intenções, escrevendo ou gravando áudio. Se for áudio, no máximo um minutinho, capriche, coloque as suas principais intenções, por gentileza, e vamos rezar com fé, confiança, com muito amor, entrega, pedindo que Jesus misericordioso derrame sua misericórdia infinita sobre todas as famílias, pela paz mundial, pelos nossos milites colaboradores, suas famílias, suas intenções particulares. Hoje também colocamos em oração todos que vão celebrar, né? Viver este dia de São João, essa festa bonita em todo o Brasil. Colocamos em oração também hoje. Hoje é Dia Mundial da Prevenção de Quedas. Rezamos pelos nossos idosos, rezamos pelos enfermos, pelos desempregados. Colocamos em oração também as intenções que vão chegar aqui para a gente, que você aproveite e reze pelos seus, pelas pessoas que você ama. Vamos rezar também pelas almas dos milites e ouvintes, as almas do purgatório, pelo Papa Leão XIV, por toda a Igreja. E vamos começar com um pensamento extraído aqui do Diário de Santa Faustina, 848. Ó, que grandes graças concederei às almas que recitarem este terço. Anota estas palavras, minha filha, fala ao mundo da minha misericórdia. Que toda a humanidade conheça a minha insondável misericórdia. Este é o sinal para os últimos tempos. Depois dele, virá o dia da justiça. Enquanto é tempo, recorram à fonte da minha misericórdia. Tirem proveito do sangue e da água que jorraram para eles. Iniciamos a nossa oração em nome do Pai, do Filho e do Espírito Santo. Amém. Pai nosso que estais nos céus, santificado seja o vosso nome. Venha a nós o vosso reino. Seja feita a vossa vontade, assim na terra como no céu. O pão nosso de cada dia nos dai hoje. Perdoai-nos as nossas ofensas, assim como nós perdoamos a quem nos tem ofendido. E não nos deixeis cair em tentação, mas livrai-nos do mal. Amém. Pedimos a intercessão de Nossa Senhora, Mãe da Divina Misericórdia. Ave Maria, cheia de graça, o Senhor é convosco. Bendita sois vós entre as mulheres,

mulheres, e bendito é o fruto do vosso ventre, Jesus. Santa Maria, Mãe de Deus, rogai por nós, pecadores, agora e na hora de nossa morte. Amém. E professemos nossa fé dizendo: creio em Deus Pai Todo-Poderoso, Criador do céu e da terra, e em Jesus Cristo, seu único Filho, nosso Senhor, que foi concebido pelo poder do Espírito Santo, nasceu da Virgem Maria, padeceu sob Pôncio Pilatos, foi crucificado, morto e sepultado, desceu à mansão dos mortos, ressuscitou ao terceiro dia, subiu aos céus, está sentado à direita de Deus Pai Todo-Poderoso, donde há de vir a julgar os vivos e os mortos. Creio no Espírito Santo, na Santa Igreja Católica, na comunhão dos santos, na remissão dos pecados, na ressurreição da carne, na vida eterna. Amém.

0: Rezemos juntos com confiança no Senhor misericordioso, que neste momento, né, derrama sua misericórdia sobre todos nós, especialmente aqueles que mais sofrem. Aqui na nossa sede da Milícia da Imaculada, os termômetros marcando 12 graus, com sensação térmica de 11, tempo chuvoso, frio mesmo. Rezemos pelos nossos irmãos que estão em situação de rua, marginalizados na sociedade, confiando ao Senhor esses irmãos que mais sofrem, especialmente os enfermos, né? Os acamados. Vamos rezar com as intenções do José Marcos de Triunfo, Pernambuco. Deus abençoe, José Marcos. Rezamos por você, pela sua família. O Samuel também está rezando com a gente. Simões Pinho, de São Paulo, capital. Rezamos pela Jaqueline Eulário, de Campina Grande. Tereza Cristina, de Conselheiro Lafayette, em Minas Gerais. Obrigado por rezar conosco. Vamos também rezar com a Suzete Monte, de Fortaleza, no Ceará. Agradecemos também a Maria Lúcia, de São Vicente, no litoral de São Paulo. Rezamos pelas intenções ainda aqui da nossa ouvinte Leonice, de Rolândia, no Paraná. Obrigado, minha irmã. Vamos rezar com as intenções da Carol, de Ananindeua, no Pará. José Carlos, de Petrolândia, Pernambuco, bom dia. Também o nosso ouvinte Fernando Lacerda, de Fortaleza. Eva Sueli, de Pacaembu, no interior de São Paulo. A Maria Célia, de Presidente Prudente, também interior de São Paulo, vai fazer um exame de CPI às 8h30 hoje, para que tudo dê certo, tanto no exame quanto o resultado seja favorável, conforme a vontade de Deus. Amém, Maria Célia, vai dar tudo certo, já deu, com certeza. Rezamos pela Ana, de Giraldo Ponciano, Alagoas. Rezamos por você, está também colocando todos que estão nos hospitais, pela paz mundial, pela saúde, a Socorro Nergino, de Fortaleza, no Ceará. Vamos acompanhar as intenções da Maximília, de Vacaria, no Rio Grande do Sul. Bom dia.
1: Bom dia, meus amigos. Salve Maria Imaculada. Vamos rezar, agradecer nossa saúde, saúde do corpo, da alma, da mente, saúde dos meus olhos, saúde do meu netinho José Pedro, fala a audição dele, dificuldades, preocupações de todos nós aqui e de todos vocês. Rezo por todos, por uma intenção particular, e almas desfalecidas. Maximília Vacaria, Rio Grande do Sul. Salve Maria Imaculada.
0: Amém, amém. Obrigado, Maximília, rezando conosco. Obrigado também o José Xavier, de Itaíba, Pernambuco.
2: Bom dia, Leandro. Bom dia a toda a Imaculada. Quero pedir orações para mim, para minha família e para todos vocês aí, pelos doentes, moradores de rua e desempregados. Rezo pela dona Maximília, dona Maria Antônia, sua filha, pela alma do meu pai, da minha mãe, Senhor Austério, a alma de Dona Maria Salete, e para todos que estão ouvindo, rezo pelo Senhor César Teles, José Xavier, Lagoa da Laje, Itaíba, no Pernambuco. São João Batista, rogai por nós.
0: Amém, isso mesmo, um grande abraço. Rezamos aqui com suas intenções, e também do Diego da Silva Paim, de Pará de Minas, Minas Gerais, pela Ilda Bago, de São Paulo, capital, que ligaram na central de relacionamento. Vamos ao telefone. Alô, bom dia.
3: Bom dia, Leandro. Salve Maria Imaculada, paz e bem. Bom dia, Rivaldo.
0: Salve Maria Imaculada, quem fala?
3: É a Maria da Silva, de Engenheiro Caldas, Minas Gerais.
0: Maria da Silva, seja muito bem-vinda. Vamos ouvir suas intenções.
3: As minhas intenções é agradecer a Deus pelo dom da vida, rezar pela minha saúde, pela saúde de José Soares, rezar pela saúde de seu Alfério, pela alma de sua saudosa esposa Maria Salete, pela sua filha Maria Joana. Rezo também pela Livanda, seu Geraldo Pires, seu Geraldo Moreira, a dona Marta Alzeira, Maria Evangelista de Pontal, a avó Edileuza, a Maria Creuza de Diadema, Andréia da Alemanha, Gorete de Campina Grande, Beto Machado de Divinópolis, Leia de Itaúna, Maria Creuza de Diadema, Maria das Graças de Guarulhos, Dona Maximília, seu César Teles, a Dina de Mauá, Milena Rosângela, As sisters de Bateguara, Carminha, Cicinha, todas as sisters, seu Lorival Mota, seu César Teles, a dona Orfelina, todos os que estiverem com o texto na mão neste momento, são muitos. Se eu for falar, vai ficar a hora toda falando. Tem muitos que estão no meu coração. Vamos rezar?
0: Vamos juntos rezar por todos que você apresentou, por cada um dos nossos ouvintes, né? Todos que estão agora rezando conosco. Pedimos a misericórdia divina, meditando sobre a oração e agonia de nosso Senhor Jesus Cristo no Horto das Oliveiras. Eterno Pai, eu vos ofereço o corpo e sangue, alma e divindade de vosso diletíssimo Filho, nosso Senhor Jesus Cristo, em expiação dos nossos pecados e os do mundo inteiro. Pela sua dolorosa paixão,
3: tende misericórdia de nós e do mundo inteiro.
0: Pela sua dolorosa paixão,
3: tende misericórdia de nós e do mundo inteiro.
0: Pela sua dolorosa paixão,
3: tende misericórdia de nós e do mundo inteiro.
0: Pela sua dolorosa paixão,
3: tende misericórdia de nós e do mundo inteiro.
0: Pela sua dolorosa paixão,
3: tende misericórdia de nós e do mundo inteiro.
0: Pela sua dolorosa paixão,
3: tende misericórdia de nós e do mundo inteiro.
0: Pela sua dolorosa paixão,
3: tende misericórdia de nós e do mundo inteiro.
0: Pela sua dolorosa paixão,
3: tende misericórdia de nós e do mundo inteiro.
0: Pela sua dolorosa paixão,
3: tende misericórdia de nós e do mundo inteiro.
0: Pela sua dolorosa paixão,
3: tende misericórdia de nós e do mundo inteiro. Rezei também por Maria Antônia e sua filha, Maria Renata.
0: Ótimo. Ó sangue e água, que jorrastes do coração de Jesus como fonte de misericórdia para nós, eu confio em vós. Muito obrigado pela participação, Maria da Silva, e que Jesus misericordioso, por intercessão de Nossa Senhora e de São Maximiliano Kolbe, abençoe a você, seu esposo e toda a sua família.

0: Reze conosco ligando 0 operadora 11-4397-6520. Rezemos juntos. E agradeço aqui a Milena Rosângela de São Paulo, Sapopemba. Está agradecendo a Maria da Silva ter rezado por ela. Vamos rezar também pelas intenções do Jarbas Alves de São Paulo, capital. Nossas orações especialmente pela esposa, vai fazer a cirurgia dia 29. Para dar tudo certo, que Deus tenha misericórdia de nós e do mundo inteiro. Amém, Jarbas. Força e fé, confiança na misericórdia divina. Rezamos também pelo Isaías Marques de Diadema, São Paulo, paróquia Bom Jesus do Piraporinha. Rezamos também pelas intenções do Delmo Mendes de Guabiruba, Santa Catarina, pela sua aposentadoria, pela sua família. O Miguel Pérez de João Pinheiro, Minas Gerais. Rezamos por você, saúde dos seus filhos, da esposa, agradecendo também tudo, né, por tudo. Colocamos também aqui em oração a Josineide Maria, de São Paulo, capital, toda a sua família, especialmente a saúde. O Edinaldo Lins, de Belém do Pará, também está com a gente, celebrando São João Batista, rogai por nós. Pedro Chaves, de Concórdia do Pará, no estado do Pará. Maria de Fátima, de São José do Rio Pardo, São Paulo, pelo padre Sebastião Martins. Pelo João César, de Fartura, São Paulo, nossas orações. Vamos acompanhar também as intenções aqui do nosso irmão, o Anderson de Divinópolis. Bom dia, Anderson.
1: Leandro, meu querido. Salve Maria Imaculada. Leandro, deixa eu te falar. Coloque eu em oração isso. Eu acordei agora. Quero agradecer a Deus, todo mundo aí que estão escutando. Hoje é dia de São João Batista, né, Leandro? Aí você vai falar assim, é fácil, ele escutou no rádio, mas não é não, sabe? meu pai chama João. Eu rezo o terço mais de não sei quanto tempo, não. Meu pai tem 84 anos, não sei quanto tempo que eles rezam, não. Era da minha avó, aí minha avó morreu e ninguém quis puxar, aí meu pai começou, entende?
0: Sim.
1: E dia de hoje, cara, minha casa aqui, você precisava de ver quando minha mãe era viva, cardava na faixa de umas 80 pessoas, amizade que a minha mãe tinha, sabe? Ela convidava todo mundo, pintava o rosto, pintava os dentes, vestia aqui as roupas de quadrilha, fazia aqui as versos, e fazia aqui a fogueira, biscoito, canjica, que é um monte de coisa, meu filho. Vinha gente de longe por causa da amizade da minha mãe.
0: Coisa
1: Eu
0: boa.
1: Tenho certeza que ela está lá no céu, rindo à toa, entende? E agradecer muito ao dia de São João Batista. Pedir para todo mundo que estão em dificuldade, estão nos hospitais, passando nas estradas, pedir para os médicos, para os policiais, para todo mundo que estão precisando de uma oração, rezemos ao Senhor, Senhor, escutar a nossa prece.
0: Amém, Anderson, obrigado, viu? Boas memórias, celebrando São João. Rezemos pelo descanso eterno da sua mamãe e vamos ao telefone agora. Alô, bom dia.
2: Bom dia, Leandro.
0: Bom dia, quem fala?
2: Dina de Mauá.
0: Olá, Dina, seja muito bem-vinda. Vamos ouvir suas intenções, minha irmã.
2: Hoje eu quero agradecer mais, né, mais esse dia. Eu estou aqui contando a semana nos dedos. Eu quebrei o meu pé e ando meio que, né, de repouso. Então, eu quero pedir para Deus abençoar, que eu vou tirar o gesso, que vai dar tudo certo, que vai já estar bem o meu pé. Quero colocar todo mundo que precisa de oração, os moradores de rua, né? Os doentes, pedir pela Maria da Silva, que acabou de rezar o primeiro mistério, Maria da Silva e seu esposo, José Soares, pedir pela Maria Antônia e a Renata, seu Ofélio, pela alma da Maria Salete, Maria Cleusa, César Teles, Zé Ambrósio, Lorival Mota, Ercílio, o Beto, todos que têm esse problema de depressão, que Jesus possa amenizar esse sentimento que as pessoas têm. Por você, Leandro, pela medicina da Imaculada. Amém.
0: Amém, Dina. Obrigado pelas orações. Rezemos juntos por todos que nos acompanham, cada intenção aí particular dos nossos ouvintes, pedimos a misericórdia divina, meditando agora sobre a flagelação de nosso Senhor Jesus Cristo. Eterno Pai, eu vos ofereço o corpo e sangue, alma e divindade de vosso diletíssimo Filho, nosso Senhor Jesus Cristo, em expiação dos nossos pecados e os do mundo inteiro, pela sua dolorosa paixão.
2: Tende misericórdia de nós e do mundo inteiro.
0: Pela sua dolorosa paixão.
2: Tende misericórdia de nós e do mundo inteiro.
0: Pela sua dolorosa paixão.
2: Tende misericórdia de nós e do mundo inteiro.
0: Pela sua dolorosa paixão.
2: Tende misericórdia de nós e do mundo inteiro.
0: Pela sua dolorosa paixão.
2: Tende misericórdia de nós e do mundo inteiro.
0: Pela sua dolorosa paixão.
2: Tende misericórdia de nós e do mundo inteiro.
0: Pela sua dolorosa paixão.
2: Tende misericórdia de nós e do mundo inteiro.
0: Pela sua dolorosa paixão.
2: Tende misericórdia de nós e do mundo inteiro.
0: Pela sua dolorosa paixão.
2: Tende misericórdia de nós e do mundo inteiro.
0: Pela sua dolorosa paixão.
2: Tende misericórdia de nós e do mundo inteiro.
0: Ó sangue e água, que jorrastes do coração de Jesus como fonte de misericórdia para nós, eu confio em vós. Muito obrigado, Dina. Um ótimo dia. Pedimos que Jesus misericordioso, por intercessão de Nossa Senhora e de São Maximiliano Kolbe, abençoe a você e toda a sua família.

0: Reze conosco ligando 0 operadora 11 4397 6520. Rezamos com intenções do Lupércio de Piracicaba, São Paulo. Também a Maria Lúcia de Betim, Minas Gerais, está celebrando seu aniversário hoje. Parabéns mais uma vez, Maria Lúcia. José Marcos em Triunfo, Pernambuco. Vamos rezar também, colocando em oração problema na vista. Para sua mãe, descanso eterno da sua mãe. Para sua neta que fez cirurgia, tem 10 dias, mora em Goiânia, Goiás. Nosso abraço, boa recuperação para ela. Rezamos também pela intenção da Liliane Lobato de Ananindeua, no Pará. Pela Gilmara de Castanhal, no Pará. Obrigado também, rezando com a gente. Nosso ouvinte de Nova Serrana, Minas Gerais. Acho que é Mauro, é isso? Mauro, pelo seu filho Gabriel Felipe, em oração. Toda a sua família, Nova Serrana. Obrigado também, rezando com a gente. O nosso ouvinte Delson Santos de Ananindeua, no Pará, pela sua esposa Nazaré, filhas Fernanda, Andra, Maria Júlia e o neto João Felipe. Vamos também rezar com a intenção do Francisco Xavier de Calcaia, no Ceará. Bom dia.
1: Leandro Barzan, bom dia, salve Maria Imaculada, que é o Francisco Xavier do Carai Calcaia. Amigo, neste mistério hoje, celebrando-se São João Batista, peço que ele nos ajude a trilhar os caminhos de Jesus, abrir caminhos para Jesus, anunciar a palavra de Deus. Hoje nós devemos fazer isso. Pela Gorete de Campina Grande, pela minha esposa Regina Meire, pelos meus filhos Francisco José e Daniel, pelo meu genro Jorge Luiz, agradecer, porque graças a Deus a cirurgia dele correu tudo em paz, já está trabalhando. Salve Maria Imaculada.
0: Amém. Salve Maria Imaculada, obrigado. Também vamos ouvir a intenção do Beto Machado em Divinópolis. Bom dia.
2: Salve Maria Imaculada, São João Batista, rogai por nós. Bom dia, Leandro, bom dia, Rivaldo. Peço as orações do Santo Terço da Misericórdia de hoje por todos vocês e da milícia, por todos os milites, por mim, minha família, minha esposa Jussara, minhas filhas Tamires Raiz, meus netinhos Benício e Melina, meus papais Geraldo e Hilda. Peço as orações pelos conversão dos pecadores, pelos amigos e irmãos Mauro Silva e sua família, Henrique Azevedo, Dona Ana Azevedo e sua família, pelo Lourival Mota, pelo César Teles, pela Olivanda e sua família, Marta e sua família, João e Joinville, também pela Maria da Silva e sua família, pelo Samuel, também pelo Adelmo e seu netinho Theo e sua família, pelo Adalmir e sua família, peço pelo Fábio Eustáquio, pela Ângela e Donizete e também por todos que necessitam da misericórdia divina. Pela sua dolorosa paixão, tem de misericórdia de nós e do mundo inteiro. Beto Machado, Divinópolis, Minas Gerais.
0: Amém, Deus abençoe. Também pela Clotilde Amâncio de Itambé, Paraná, que está desde ontem no hospital em Maringá. Foi realizada a cirurgia ontem, está tudo bem, graças a Deus, ela escreveu. Rezo por todos nós, então boa recuperação, está uma boa, pronta recuperação para você. Forças aí, bom retorno para casa, logo, logo. Vamos ao telefone. Alô, bom dia.
3: Alô, bom dia. Salve Maria Imaculada.
0: Salve Maria Imaculada. Quem fala?
3: A Eva Sueli de Pacaembu.
0: Olá, Eva Sueli. Vamos ouvir juntos suas intenções. Vamos rezar.
3: Para você e toda a sua família. Para toda a família do Robinho. Para toda a família do Rizal. Para o meu grande amigo Nino de Osasco. Para minha grande amiga Nice de Irapuru, para minha grande amiga Nice, Fátima de Marília, para Paula, para todos que estão conosco nesse momento de oração, para todos que estão acamados, que estão precisando de oração, para todos que fazem tratamento oncológico, para toda a minha família e para mim. Salve Maria Imaculada.
0: Ótimo, salve Maria Imaculada. Então rezemos juntos por essas intenções, por cada ouvinte, cada família. Pedimos a misericórdia divina, meditando sobre a coroação de espinhos de nosso Senhor Jesus Cristo. Eterno Pai, eu vos ofereço o corpo e sangue, alma e divindade de vosso diletíssimo Filho, nosso Senhor Jesus Cristo, em expiação dos nossos pecados e os do mundo inteiro, pela sua dolorosa paixão.
3: Tende misericórdia de nós e do mundo inteiro.
0: pela sua dolorosa paixão.
3: Tende misericórdia de nós e do mundo inteiro.
0: Pela sua dolorosa paixão.
3: Tende misericórdia de nós e do mundo inteiro.
0: Pela sua dolorosa paixão.
3: Tende misericórdia de nós e do mundo inteiro.
0: Pela sua dolorosa paixão.
3: Tende misericórdia de nós e do mundo inteiro.
0: Pela sua dolorosa paixão.
3: Tende misericórdia de nós e do mundo inteiro.
0: Pela sua dolorosa paixão.
3: Tende misericórdia de nós e do mundo inteiro.
0: Pela sua dolorosa paixão.
3: Tende misericórdia de nós e do mundo inteiro.
0: Pela sua dolorosa paixão.
3: Tende misericórdia de nós e do mundo inteiro.
0: Pela sua dolorosa paixão.
3: Tende misericórdia de nós e do mundo inteiro.
0: Ó sangue e água, que jorrastes do coração de Jesus, como fonte de misericórdia para nós, eu confio em vós. Eva Sueli, obrigado, um ótimo dia, e que Jesus misericordioso, por intercessão de Nossa Senhora e de São Maximiliano Kolbe, abençoe a você e a toda a sua família.

0: vamos clamar juntos a misericórdia divina. Ligue, participe. Você que faz tempo que não liga ou a primeira vez, será uma honra aqui, um prazer receber você no telefone. Sempre aumentando, né, o número de ouvintes, de participações. Reze com a gente. 4397-6520. Fora de São Paulo, 0 operadora 11. 4397-6520. Rezamos pela Zilda de Fortaleza, no Ceará. Pela sua saúde, dos filhos, netos, genro, esposo, nora. Que Deus abençoe então todos aí da sua casa. Também rezamos com intenções do Henrique Ponciano de Fortaleza, no Ceará. Bom dia, rezamos por você. E ele está agradecendo a Deus, pois a saúde da sua mãe foi restabelecida, graças a Deus. Que bom, boa notícia, Henrique. Que bom, né? O fruto da oração. Nós também vamos rezar, ouvindo aqui as intenções. Tem mais intenções de áudio, né? Vamos ouvir o José Itamar, de Campestre da Serra, no Rio Grande do Sul. Bom dia.
1: Que jorrastes do coração de Jesus.
2: Bom dia, Leandro.
1: De misericórdia para nós.
2: Bom dia aos ouvintes da Rádio Imaculada.
1: Obrigado pela participação.
2: Bom dia a todos que rezam nesse momento. Quero mandar minhas intenções
1: de Nossa Senhora e de São
2: por todos os moradores de rua, por todos que rezam nesse momento, pelos acamados, hospitalizados, pelos agonizantes dessa hora, pelos moradores de rua, pelas crianças abandonadas, pela minha família, pelos meus irmãos, especialmente por minha irmã Maria de Lourdes. Maria de Lourdes Mota, que nesse momento está internada na UTI, cidade vizinha de Garibaldi.
0: Sim.
2: Que Deus tenha misericórdia dela nesse momento e tire ela dessa situação, dessa enfermidade. Que tenha fé que vai estar tudo certo.
0: Amém, José Itamar, com certeza. Estamos juntos rezando para que isso dê certo, tudo, né? Seja para a honra e glória de Nosso Senhor, que ela fique ótima. Vamos acompanhar também as intenções de Silvanete de Penedo, Alagoas.
3: Bom dia, Leandro. Sou Silvanete da cidade de Penedo, Alagoas. Eu peço orações e rezo por saúde, cura e libertação, salvação, proteção, conversão e paz para minha filha Maiara Valéria da Silva Quirino, minhas netas Mirela Maria da Silva Souza, Maria Vara da Silva Souza, Maria Vitória da Silva Souza. Rezo por mim, meus irmãos, irmãs, sobrinhos, todos da minha família, peço orações e rezo por você e sua família, Robin e família, todos que fazem a Milícia Imaculada, por todos os padres, o Papa, Frei Sebastião, pelo mundo inteiro, pelos doentes, pelo fim das guerras, fim das pandemias, fim das queimadas, peço orações e rezo pelos falecidos da minha família e por todas as almas. Amém. Salve Maria Imaculada.
0: Amém. Salve Maria Imaculada. Vamos ao telefone. Alô, bom dia. Caiu a linha. Você pode ligar novamente, 0 operadora 11 4397-6520. Vamos rezar por todos aqueles que não podem participar, registrar suas intenções. Você que está no trabalho, você que está na estrada agora, nos ouvindo, pedindo a proteção de Jesus misericordioso. Vamos mais uma vez. Alô, bom dia.
4: Bom dia.
0: Bom dia, quem fala?
4: Leandro, sou eu, Leandro, Yolanda de Maçã, Lagoa Vergel. Beijo a papai, beijo a mamãe. Te amo,
0: que
4: papai,
0: bom.
4: Te amo. Só gratidão, Leandro.
0: Que bom estar com a gente também na madrugada, Yolanda. Vamos ouvir suas intenções.
4: Minha intenção, Leandro, é que tu se transarde maravilhoso, meu papai e minha mãe. Só que assistindo com meu esposo, YouTube, o Máscara, que eu amo, Máscara, em dezembro, aí botou aqui pra mim ver no YouTube. É o Máscara de, assim, normal, assim, a gente, né, de desenho. E também do meu casamento, para eu e ele, para ele daqui a marcha da Modial, de São Particular, para meus filhos Eduardo e Letícia, para o Mané Santo Miguel, para toda a merece do meu filho, né, para os padres todo do mundo inteiro, para os diabos também, os idosos, os enfermos, toda a família dele, toda a minha, para o mundo inteiro. Essa rádio maravilhosa, como a de manhã, à tarde, e a madrugada e à noite. Que assim seja. Amém.
0: Amém. Assim seja. Vamos rezar por você, pela sua saúde e proteção do esposo, da família, Yolanda, por todos aí de Maceió, Alagoas. Pedimos a misericórdia divina, meditando sobre Jesus, carregando a cruz para o Calvário. Eterno Pai, eu vos ofereço o corpo e sangue, alma e divindade de vosso diletíssimo Filho, nosso Senhor Jesus Cristo, em expiação dos nossos pecados e os do mundo inteiro, pela sua dolorosa paixão.
4: Tende misericórdia, meu Papai, da minha família e do mundo inteiro.
0: Pela sua dolorosa paixão.
4: Tende misericórdia, meu Papai, da minha família e do mundo inteiro.
0: Pela sua dolorosa paixão.
4: Tende misericórdia, meu Papai, da minha família e do mundo inteiro.
0: Pela sua dolorosa paixão.
4: Tende misericórdia, meu Papai, da minha família e do mundo inteiro.
0: Pela sua dolorosa paixão.
4: Tende misericórdia, meu Papai, da minha família e do mundo inteiro.
0: Pela sua dolorosa paixão.
4: Tende misericórdia, meu Papai, da minha família e do mundo inteiro.
0: Pela sua dolorosa paixão.
4: Tende misericórdia, meu Papai, da minha família e do mundo inteiro.
0: Pela sua dolorosa paixão.
4: Tende misericórdia, meu Papai, da minha família e do mundo inteiro.
0: Pela sua dolorosa paixão.
4: Tende misericórdia, meu Papai, da minha família e do mundo inteiro.
0: Pela sua dolorosa paixão.
4: Tende misericórdia, meu Papai, da minha família e do mundo inteiro.
0: Ó sangue e água, que jorrastes do coração de Jesus, como fonte de misericórdia para nós, eu confio em vós. Muito obrigado, Yolanda, pela sua participação. Pedimos que Jesus misericordioso, por intercessão de Nossa Senhora e de São Maximiliano Kolbe, abençoe a você e toda a sua família.

0: Rezemos juntos, colocando em oração os endividados, os desempregados, aqueles que estão sofrendo muito, né, a questão financeira, pela família. Rezamos pelo Edgar Dantas de Marituba, no Pará. Você pode ligar também para a gente, 0-11-4397-6520. Vamos rezar também pela Caroline Moraes de Belém, do Pará. Bom dia, rezamos por você e pela sua família, minha irmã. Por todos os desanimados, né? Todos que estão sofrendo, aqueles que enfrentam a depressão, que não veem soluções na sua vida, que Deus inspire, dê muita luz, muita força para continuarem firmes na fé. Rezamos pelo Antônio Serrão de Ananindeua, no Pará. Também está rezando com a gente. Vamos ouvir a intenção da Maria Elizabeth de Maceió. Bom dia.
1: Bom dia, Leandro. Eu peço oração pela minha família, pela minha neta que está com depressão, pelo meu filho que está desempregado, por todos aqueles que estão passando por necessidade, pela sua família, por todos aqueles que estão com o texto na mão, orando, pedindo a Deus proteção. Pelo meu bisneto, pelas almas de purgatório, pelos moradores de rua, por todos aqueles que estão precisando do socorro de Maria Imaculada.
0: Amém. Obrigado. Vamos também rezar com a intenção. Agradecemos o Paulo Simões de Itápolis.
2: Bom dia a todos vocês, bom dia a todos os militares, bom dia para todos os audiência de vocês aí, para todos, né, da audiência. E aí, vim pedir misericórdia novamente, né, para mim, pro Johnny Rafael, que ele apareça, que ele volta para casa. Tá tão difícil, tão difícil, tão difícil a caminhada. Ele era um seguro para mim, sabe? Uma pessoa boa para mim. Mas sumiu. Só a depressão que vai dando na gente, porque tá difícil. Eu peço misericórdia para todos os militares, para todos vocês. Peço para mim também minha proteção. E que o Johnny volta, né? Deus quiser. Amém.
0: Amém. Vamos rezar por ele. Com certeza que Jesus misericordioso está cuidando dele, onde ele estiver, tá bom? Com a intercessão de Nossa Senhora, pela Gorete de Campina Grande, também pelo Antônio Marcos de Pará de Minas, Minas Gerais. Bom trabalho, meu irmão. Também o Rafael Lima e Rose de Macapá, Amapá. Todos que estão agora nos ouvindo e que não podem participar. Vamos ao telefone. Alô, bom dia.
3: Alô, bom dia.
0: Quem fala?
3: Aqui é a Terezinha.
0: Oi, Terezinha.
3: Da Água Funda. Né? Olha,
0: São
3: Paulo. Eu tô pedindo oração, principalmente para esse rapaz aí que tá na depressão aí, que tá esperando alguém voltar, mas vai voltar. Sim. É só entregar na mão de Jesus e de Nossa Senhora que volta. A maior advogada nossa é Nossa Senhora, e o Senhor Deus é o nosso Supremo e Jesus Cristo é o nosso juiz. Esse tribunal é forte, ele traz tudo que a gente pede, e nós estamos na lei, nós vencemos com ele, viu? E eu Sim. quero oferecer também oração para minha irmã Maria Antônia, que está fazendo um ano hoje que ela foi, que Deus levou. E para toda a minha família, para todos os comunicadores, para vocês, para todos os padres, para todos os que transmitem o evangelho e que estão acudindo a gente nesses horários. E
0: sim.
3: É isso aí, para todo mundo.
0: Que bom, vamos rezar sim, com certeza, que Deus conforte e ilumine toda a família. Também incluo aqui sim. a Lucidalva Monteiro de Belém do Pará e o César Teles. Já voltou? Já está no Rio de Janeiro? Um abraço aí, meu irmão. Nossas orações. Rezemos juntos por cada ouvinte, por cada família, pedindo a misericórdia divina, meditando sobre a morte de Jesus na cruz. Eterno Pai, eu vos ofereço o corpo e sangue, alma e divindade de vosso diletíssimo Filho, nosso Senhor Jesus Cristo, em expiação dos nossos pecados e os do mundo inteiro. pela sua dolorosa paixão.
3: E tenha de misericórdia de nós e do mundo inteiro.
0: Pela sua dolorosa paixão.
3: E tenha misericórdia de nós e do mundo inteiro.
0: Pela sua dolorosa paixão.
3: E tenha misericórdia de nós e do mundo inteiro.
0: Pela sua dolorosa paixão.
3: E tenha misericórdia de nós e do mundo inteiro.
0: Pela sua dolorosa paixão.
3: E tenha misericórdia de nós e do mundo inteiro.
0: Pela sua dolorosa paixão.
3: E tenha misericórdia de nós e do mundo inteiro.
0: Pela sua dolorosa paixão.
3: E tenha misericórdia de nós e do mundo inteiro.
0: Pela sua dolorosa paixão.
3: E tenha misericórdia de nós e do mundo inteiro.
0: Pela sua dolorosa paixão.
3: E tenha misericórdia de nós e do mundo inteiro.
0: Pela sua dolorosa paixão.
3: E tenha misericórdia de nós e do mundo inteiro.
0: Ó sangue e água, que jorrastes do coração de Jesus como fonte de misericórdia para nós, eu confio em vós. Muito obrigado pela participação, Terezinha, e que Jesus misericordioso, por intercessão de Nossa Senhora e de São Maximiliano Kolbe, abençoe a você e a toda a sua família. Rezemos juntos. Deus Santo, Deus Forte, Deus Imortal, tende piedade de nós e do mundo inteiro. Deus Santo, Deus Forte, Deus Imortal, tende piedade de nós e do mundo inteiro. Deus Santo, Deus Forte, Deus Imortal, tende piedade de nós e do mundo inteiro. Louvemos a misericórdia divina. Misericórdia divina, que brota do seio do Pai, eu confio em vós. Misericórdia divina, atributo máximo de Deus, eu confio em vós. Misericórdia divina, mistério inefável, eu confio em vós. Misericórdia divina, fonte que brota do mistério da Santíssima Trindade, eu confio em vós. Misericórdia divina, que nenhuma mente, nem humana, nem angélica pode perscrutar, eu confio em vós. Misericórdia divina, da qual provém toda vida e felicidade, eu confio em vós. Misericórdia divina, mais sublime do que os céus, eu confio em vós. Misericórdia divina, fonte de milagres e prodígios, eu confio em vós. Misericórdia divina, que envolve o universo todo, eu confio em vós. Misericórdia divina, que desce ao mundo na pessoa do Verbo encarnado, eu confio em vós. Misericórdia divina, que brotou da chaga aberta do coração de Jesus, eu confio em vós. Misericórdia divina, encerrada no coração de Jesus para nós e, sobretudo, para os pecadores, eu confio em vós. Misericórdia divina, imperscrutável na instituição da Eucaristia, eu confio em vós. Misericórdia divina, na instituição da Santa Igreja, eu confio em vós. Misericórdia divina, no sacramento do Santo Batismo, eu confio em vós. Misericórdia divina, na nossa justificação por Jesus Cristo, eu confio em vós. Misericórdia divina, que nos acompanha por toda a vida, eu confio em vós. Misericórdia divina, que nos envolve de modo particular na hora da morte, eu confio em vós. Misericórdia divina, que nos concede a vida imortal, eu confio em vós. Misericórdia divina, que nos acompanha em todos os momentos da vida, eu confio em vós. Misericórdia divina, que nos defende do fogo do inferno, eu confio em vós. Misericórdia divina, na conversão dos pecadores endurecidos, eu confio em vós. Misericórdia divina, enlevo para os anjos, inefável para os santos, eu confio em vós. Misericórdia divina, insondável em todos os mistérios divinos, eu confio em vós. Misericórdia divina, que nos eleva de toda a miséria, eu confio em vós. Misericórdia divina, fonte de nossa felicidade e alegria, eu confio em vós. Misericórdia divina, que do nada nos chama para a existência, eu confio em vós. Misericórdia divina, que abrange todas as obras das suas mãos, eu confio em vós. Misericórdia divina, que coroa tudo o que existe e que existirá, eu confio em vós. Misericórdia divina, na qual todos somos imersos, eu confio em vós. Misericórdia divina, doce consolo para os corações atormentados, eu confio em vós. Misericórdia divina, única esperança dos desesperados, eu confio em vós. Misericórdia divina, repouso dos corações, paz em meio ao terror, eu confio em vós. Misericórdia divina, delícia e êxtase dos santos, eu confio em vós. Misericórdia divina, que desperta a confiança onde não há esperança, eu confio em vós. Encerrando agora este momento de oração, vamos suplicar para todos a misericórdia de Deus, que é infinitamente amoroso para com todos os seus filhos e filhas. Oremos. Ó Deus eterno, em quem a misericórdia é insondável e o tesouro da compaixão é inesgotável, olhai propício para nós e multiplicai em nós a vossa misericórdia, para que não desesperemos nos momentos difíceis, nem esmoreçamos, mas nos submetamos com grande confiança à vossa santa vontade, que é amor e a própria misericórdia. Amém. Louvado seja nosso Senhor Jesus Cristo, para sempre seja louvado. Salve Maria Imaculada.

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1: Olá, você ligadinho aqui na Rede Imaculada de Comunicação. Eu sou Angélica Lima. Chego aqui mais uma vez no programa Igreja no Rádio com Conexão CNBB. Ontem, nós iniciamos aqui uma jornada de conhecimento com o Bispo de Santo André em São Paulo, Dom Pedro Carlos Cipollini, sobre as novas diretrizes gerais da ação evangelizadora da Igreja no Brasil, aprovada na última Assembleia Geral da CNBB, realizada em abril deste ano em Aparecida. E hoje nós seguimos nesta conversa sobre este documento oficial da CNBB, que orienta os trabalhos da Igreja do Brasil. Hoje nós falamos sobre o processo sinodal de construção do texto.
2: O senhor falou sobre o texto das diretrizes aplicado nas realidades diocesanas, mas é um processo que começa antes, não é? Porque existe essas realidades já são contempladas no texto a partir de um processo de escuta. Né? Essas últimas diretrizes, o texto ele foi elaborado após um longo processo sinodal de escuta das comunidades. Queria que o senhor falasse um pouquinho sobre isso.
3: Então, nós podemos começar do sínodo sobre a sinodalidade. O Papa Francisco propôs a toda a Igreja realizar um sínodo sobre a sinodalidade. E isto começou através de consulta nas dioceses, 2023, depois 2024, os continentes, os países, nossa diocese também distribuiu o questionário, elaborou o Brasil todo. Tudo foi reunido e teve a primeira sessão do sínodo sobre a sinodalidade em 2024. Eu fui um dos bispos do Brasil escolhido e pude participar. Depois teve a segunda sessão, em 2025, do sínodo sobre a sinodalidade, que produziu um documento final. Esse documento final do sínodo sobre a sinodalidade, ele trouxe muitas pistas e luzes para a ação evangelizadora da Igreja no mundo. E o Papa Francisco desejou muito esse sínodo, e esse documento final do sínodo está maravilhoso, ele tem muito conteúdo. E a Igreja do Brasil, a partir deste sínodo, também fez um grande trabalho de escuta nas bases, nas dioceses, como eu já falei aqui. E tudo isso terminou com a aprovação das diretrizes gerais. E cada diocese vai, a partir do sínodo, a partir das diretrizes gerais da CNBB, elaborar o seu plano de pastoral, que nós acabamos de fazer aqui em Santo André. E com isto, toda a Igreja, ela tem uma harmonia no sentido de que estamos caminhando juntos. Igreja sinodal, o que que é? A palavra sínodo quer dizer caminhar junto. E caminhar junto nesta harmonia interna para evangelizar. Podemos estar fazendo coisas diferentes, mas está tudo amarrado por dentro, através dos mesmos objetivos. E isso é muito bonito, isso daí é o que realmente o Espírito pede à Igreja hoje, como diz o Papa Francisco. O que o Espírito pede da Igreja hoje? A sinodalidade, caminhar juntos, unidos na evangelização.
2: É realmente muito bonito de se ver isso. Eu quero convidar quem está nos acompanhando a ver a grandeza desse processo. O sínodo sobre a sinodalidade, que abrangiu toda a Igreja no mundo, que afunilou para as igrejas dos países e que vai afunilando também para as igrejas diocesanas. Então, é um processo sinodal muito bonito. Queria que o senhor destacasse, a gente sabe que o Brasil é muito diverso, e quero lembrar que na Assembleia Geral da Conferência Nacional dos Bispos do Brasil, estão todos os bispos da Igreja do Brasil, né? Os que são atuantes, né? Arquidioceses, dioceses prelazias, os eméritos são convidados, né, a participar. Então, toda a Igreja do Brasil, representada pelos nossos bispos, nossos pastores, está reunida na construção, na elaboração e na aprovação desse texto. Então, toda a Igreja unida. Queria que o senhor destacasse algum tema que seja comum a toda a realidade do Brasil. Quais aspectos do texto das diretrizes que foi aprovado o senhor destacaria para a evangelização hoje na Igreja do Brasil?
3: São vários aspectos importantíssimos para a evangelização. Eu penso que nós devemos, em primeiro lugar, destaco no capítulo 3º, né, discernimento para uma igreja sinodal. Devemos escolher, querer e optar por uma igreja sinodal onde haja comunhão, participação e missão. Isto é irrenunciável e é fruto do Vaticano II. O Concílio Vaticano II está sendo praticado de uma forma toda especial, levado avante pelo elan que o Papa Francisco deu em relação à sinodalidade, né? Mas eu destaco muito a questão da missão, né? As diretrizes, ela fala dos caminhos da missão, né? Que são 5 caminhos da missão. A animação bíblica da pastoral, não podemos fazer pastoral sem a Bíblia, Bíblia na mão. A iniciação à vida cristã, que é importantíssima, porque o cristão que não tem conhecimento da sua fé, ele não tem raízes. E o sínodo diz algo muito importante e que está aqui, as diretrizes, colocou isto num destaque aqui. É impossível, né, compreender a fé cristã sem a iniciação à vida cristã. Veja bem, na página 22, número 110, o sínodo sobre a sinodalidade recorda-nos de que não é possível compreender plenamente o batismo senão no âmbito da iniciação cristã. De forma que essas diretrizes vão além da animação bíblica da pastoral, a importância da palavra de Deus, a importância da iniciação à vida cristã para crianças, jovens, adultos, idosos. É uma tarefa da vida toda, conhecer e aprofundar a fé. Depois, outro caminho da missão, comunidades de discípulos e missionários. É importante que tenhamos na igreja uma rede de comunidades, pequenas comunidades, onde as pessoas se conhecem, se encontram, rezam juntas. E isto faz toda a diferença. Nas pequenas comunidades aparece o rosto de uma igreja renovada. Aí a CNBB tem um documento, o documento 100, que diz, né, paróquia, comunidade de comunidades. É na pequenina comunidade, no grupo de rua, no grupo de reflexão, que você pode sentir que faz parte de uma comunidade, de uma comunhão, de uma irmandade. Depois também, um outro caminho da missão, o quarto, é a liturgia e piedade popular. A valorização da liturgia. Hoje, as nossas liturgias precisam ser melhoradas. Muitos padres, muitos leigos usam a liturgia como momento de espetáculo. Ao invés de ser Jesus que aparece, é o padre, é o bispo, é a pessoa que está celebrando, que toma o lugar de Cristo. A liturgia tem que mostrar a beleza do mistério que está sendo celebrado, né? Então a liturgia tem que ser bem celebrada. A liturgia é um momento de evangelização que comove, que faz muitas pessoas entrarem no mistério que está sendo celebrado. Então, um caminho da missão é a liturgia e também a religiosidade do nosso povo. E, por último, o serviço à vida plena para todos. Esse é o quinto caminho da missão. Eu destacaria esses pontos. Mas também, Angélica, eu não posso deixar de fazer um destaque para esses compromissos sinodais que as diretrizes nos apontam e que eu já aludi aqui como pastoral de conjunto, que exige essa conversão das relações entre nós, dos processos e dos vínculos, né? uma conversão para a missão. Eu destaco isto.
1: Nós ouvimos Dom Pedro Carlos Cipollini, estamos falando sobre as novas diretrizes gerais da ação evangelizadora da Igreja no Brasil. Amanhã, nossa conversa será sobre o processo de aprovação do texto na Assembleia Geral, realidades locais e como o texto responde aos apelos do Papa Leão XIV para o uso consciente da inteligência artificial. Um grande abraço para você e eu te espero amanhã.
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5: Louvai-o por suas obras magníficas. Louvai-o por sua imensa grandeza. Todo ser que respire, louve o Senhor. Salmo 150.
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9: Estou aqui de joelho perante Jesus. Eu olho para ele, perguntando a ele, o que eu devo falar para você? Ele me diz que está feliz de ter você como Emily tem. Porque você tem no coração um sonho dele, que é conquistar o mundo inteiro ao Pai. E ele indicou o caminho, caminhou ele mesmo. Portanto, ele te diz, estou com você, vamos juntos. E olha que está ao teu lado, está a minha mãe. Ela tem esta missão de ser a tua mãe, de conduzir para esse caminho de evangelização. Sabe que ela foi para mim, eu que sou Deus. Foi aquela força humana, aquele amor encarnado, aquela ternura que me despertou para este mundo humano e que eu acabei de amá-lo cada vez mais, ao ponto de dar a vida e a vida por ele.

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2: 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E a temperatura?
3: 5 graus.
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8: Johnny tá na área, o seu amigo alienígena, a locuta por aqui no seu Hit Sertanejo. Aumenta o volume aí, amigos e amigas, tá no trampo, tá em casa, tá de boa, na lagoa, de férias, na praia. Chegamos, bebê!
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8: Principal FM informa a hora certa.
9: 4:17.
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1: Tô de volta, Johnny, e o seu hit sertanejo, mais um bloco legal e a sua participação, vai rolar aqui a participação dele, dela e você ligadinha com a primeiríssima no melhor programa sertanejo do Brasil, Hit Sertanejo, se liga.
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0: Mimimi, nem blá blá blá, nem desculpa, viu? Vamos curtir agora o modão? Vamos curtir as moda boa? O sertanejo rústico e sistemático no seu hit sertanejo? Johnny tá contigo. Vamos com mais um bloco arrasador. Vem com a gente. Aumenta o volume aí.
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0: Valeu, Jadson Jadson.
1: Valeu demais, Guilherme Benuto.
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0: Deixa as cachaças pra nós.
1: Obrigado, gente.
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3: Assim fechamos mais um Hit Sertanejo desta terça-feira. Aguardo vocês por aqui amanhã, viu? Obrigado pelo carinho, pela audiência de todos. Fui!
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4: Oi, tudo bem? Estamos chegando aí com Retro Hits no seu rádio. Aumentando o volume a partir de agora, com certeza aquela música que você ama, a banda que você mais gosta, vai estar por aqui, viu? E abrindo essa terça-feira aqui no Retro Hits,

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6: Web Rádio Principal FM e a hora certa.
7: 5:04.
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12: Muito bem, chegando agora em nossa programação, sinta-se à vontade, hein? 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
1: E aí, tá curtindo o programa? Coisa boa, hein? Sempre um prazer em falar com você, Retro Hits, nostalgia total.
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2: Principal FM informa a hora certa.
3: 5:27.
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14: Calma, tá curtindo aí? O programa só está começando, hein? Vamos voltando mais um pouquinho.
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0: Muito bem, gente. Estamos ficando por aqui. Amanhã estamos de volta com aquela seleção musical pra você, tá bom? Te aguardo. Tchau, tchau.
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2: Principal FM, informa a hora certa.
3: 5:45.
4: 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E a temperatura?
3: 3 graus.
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7: 5 horas e 47 minutos.

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1: Web Rádio Principal FM, e a hora certa.
2: 5:55.
3: Rádio Web Principal e a temperatura.
2: 3 graus.

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2: Web Rádio Principal FM e a hora certa.
3: 6 horas em ponto.
4: Bom dia, meus irmãos. Viva João Batista. Viva a festa junina. Queridos filhos e filhas, dia da natividade de São João Batista, a razão de todas as festas juninas. E claro, no coração de Jesus é o mês consagrado a Ele. Vamos juntos rezar, pedir e suplicar. Filhos e filhas, confie. Existe um coração que nos ama e é o de Jesus. Em nome do Pai, do Filho e do Espírito Santo. Amém. Ó meu Jesus, no seu sagrado coração, eu confio as minhas intenções no despertar deste dia. Sagrado coração de Jesus, fonte de toda

Venho pedir, ó Sagrado Coração de Jesus, nesta manhã, força quando oprimido de tristeza. No teu coração, Jesus, encontro luz quando estou envolvido em trevas de dúvida e incredulidade. No despertar deste dia, Sagrado Coração de Jesus, eu venho reafirmar a minha confiança em vós. Doce Coração de Jesus, sede o meu amor. Doce Coração de Maria, sede a minha salvação. Sagrado Coração de Jesus, me proteja em todos os caminhos e decisões a serem tomadas hoje. Mas não permita, ó meu Jesus, que decisões tomadas me afaste do teu coração. Ao contrário, infunda-me vosso Espírito Santo, para que os sentimentos cultivados em mim sejam sentimentos de amor, justiça e ternura, que eu possa, ó Sagrado Coração de Jesus, ter o meu coração semelhante ao vosso. E se preciso for, ó Sagrado Coração de Jesus, arranque este coração de pedra e coloque um coração capaz de amar. Sagrado Coração de Jesus, eu consagro este dia a vós. Amém. Pai nosso que estais no céu, santificado seja o vosso nome. Venha a nós o vosso reino, seja feita a vossa vontade, assim na terra como no céu. O pão nosso de cada dia nos dai hoje. Perdoai-nos nas nossas ofensas, assim como nós perdoamos a quem nos tem ofendido. E não nos deixeis cair em tentação, mas livrai-nos do mal. Amém. Um bom dia no coração de Jesus. A todos.

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2: Olá, uma ótima quarta-feira para você. Hoje, 24 de junho de 2026. Eu sou Kleber Salles e a partir de agora você vai ficar muito bem informado com as notícias, as informações do Brasil e do mundo. A nossa equipe de reportagem apresentando para você o nosso Café com Notícias. Vamos para o primeiro bloco do Giro de Reportagens desta manhã.
3: Está agendada para as 15h de hoje o depoimento do ex-presidente Jair Bolsonaro à Polícia Civil do Distrito Federal no inquérito que investiga a apreensão de uma arma registrada em nome dele. Essa oitiva foi autorizada pelo ministro do Supremo Tribunal Federal, Alexandre de Moraes, que também autorizou a presença dos advogados do ex-presidente durante o depoimento. Jair Bolsonaro vai ser ouvido hoje à tarde pela Polícia Civil presencialmente na casa dele em Brasília, onde cumpre prisão domiciliar humanitária, que inclusive tem prazo de acabar nesta quinta-feira, depois de amanhã. No dia 15 de junho, um veículo foi abordado em uma blitz em Taguatinga, no Distrito Federal. Na ocasião, o motorista, que disse ser servidor do Gabinete de Segurança Institucional da Presidência da República, estava portando uma pistola e afirmou que a arma é de Jair Messias Bolsonaro, o que acabou sendo confirmado depois pela Polícia Civil. Também foi apreendido um carregador da pistola de modelo Glock 9mm. Já na delegacia, o motorista alegou que a arma estava com ele para buscar conserto e que seria devolvida no dia seguinte. A defesa de Bolsonaro reconheceu

0: reconheceu que ele é mesmo o dono da arma e argumentou que mesmo cumprindo prisão domiciliar, o ex-presidente não está proibido de manter uma arma em casa. Jair Bolsonaro cumpre pena de 27 anos e 3 meses em ação penal da chamada trama golpista. Alexandre de Moraes concedeu a prisão domiciliar dele em 24 de março, depois que a defesa alegou agravamento de problemas de saúde do condenado, que cumpria pena no complexo penitenciário da Papuda, em Brasília. Da Rádio Nacional em Brasília, Sayonara Moreno.
1: O primeiro trecho de obras na Via Dutra, que liga as cidades de São Paulo e Rio de Janeiro, está concluído. A inauguração da chamada Nova Serra das Araras, que fica na parte do Rio de Janeiro, foi nesta terça-feira, em evento com a presença de autoridades como o presidente Lula. Durante a cerimônia, no trecho da Dutra que fica entre Paracambi e Piraí, o presidente Lula disse acreditar que a Nova Serra das Araras vai trazer mais desenvolvimento ao Rio de Janeiro.
2: A melhoria da Serra das Araras, ela vai ser um cartão postal para que muitas empresas de diversas atividades econômicas queiram encostar mais perto do Rio de Janeiro, produzir coisas aqui. Eu tenho certeza que o resultado dessa obra aqui vai significar mais desenvolvimento para o Rio de Janeiro, mais empresas para o Rio de Janeiro e mais emprego de qualidade para o Rio de Janeiro.
1: Nesta etapa, foi entregue à população um trecho de 4 quilômetros na pista de subida para quem sai do Rio, no sentido São Paulo. Nesse pedaço, são 4 faixas de rolamento e acostamento, faixas de segurança, iluminação e 8 novos viadutos. De acordo com o governo federal, o projeto de modernização da Via Dutra, corredor estratégico que conecta os estados do Rio de Janeiro e São Paulo, já teve 70% de execução física, fazendo com que a previsão de entrega fosse antecipada de 2029 para o ano que vem. Para o projeto de mudanças no trecho da Via Dutra, está previsto o investimento de R$1,5 bilhão. Reportagem de Sayonara Moreno, da Rádio Nacional em São Paulo, Sara Kines.
3: O feijão, um dos principais alimentos na vida de famílias brasileiras, sofreu um aumento de 57,29% em 5 meses deste ano de 2026, uma variação quase 5 vezes superior ao aumento médio da cesta básica no período. Os dados foram divulgados pelo Departamento Intersindical de Estatística e Estudos Socioeconômicos de IESE Pará. Segundo o levantamento, o custo da cesta básica de alimentos dos paraenses apresentou forte elevação de janeiro a maio deste ano. O supervisor técnico do IESE Pará, Everson Costa, comenta o reajuste.
4: A alta acumulada no preço do produto, principalmente nos primeiros 5 meses deste ano, ou seja, entre janeiro a maio, ultrapassa a casa dos 57%. Isso é bem maior do que a inflação dos últimos 5 meses e também a própria inflação dos últimos 12 meses.
3: De acordo com os levantamentos, o valor médio da alimentação básica alcança R$ 755,24 no mês passado, com alta acumulada de 13,30% entre janeiro e maio, percentual superior à inflação do período, estimada em 12,7%, pelo Índice Nacional de Preços ao Consumidor Amplo, IPCA, do Instituto Brasileiro de Geografia e Estatística, IBGE. Contudo, já no início de 2026, o produto voltou a apresentar elevação, sendo comercializado a R$ 5,69 em janeiro. Em abril, o valor subiu para R$ 8,52 e atingiu R$ 8,65 em maio. Para este mês de junho, as pesquisas mais recentes do IESE Pará indicam a possibilidade de novos reajustes, visto que os novos preços coletados não só se mantêm elevados, como também, em alguns casos, estão mais altos. Everson Costa detalha os impactos.
4: O custo da cesta básica, ela se eleva ainda mais quando produtos tradicionais e básicos e necessários, inclusive da tradição alimentar e também do dia a dia, como feijão, encarecem bastante. Isso não se restringe ao consumo doméstico. A gente está falando também de dificuldades que chegam para quem comercializa alimentos. Então, restaurantes, as refeições, os pratos feitos, né, a comida fora de casa também fica mais caro.
3: Marcos Aleixo, da Rádio Cultura de Belém, para a Rádio Nacional em Brasília.
5: 3.500 aposentados e pensionistas do governo do Distrito Federal podem ter sido vítimas de descontos indevidos, descontos associativos sem autorização. O prejuízo inicial supera os 5 milhões de reais. 4 pessoas foram presas temporariamente, outras 3 preventivamente, por envolvimento no esquema, segundo a Polícia Civil do DF, que deflagrou a Operação Parasitas nesta terça-feira. Foram cumpridos ainda 10 mandados de busca e apreensão em sedes de associações no Distrito Federal e em Minas Gerais. Segundo o delegado Henrique Galdino, é o mesmo esquema que funcionava nacionalmente e que resultou na suspensão dos contratos e numa CPI lá no Congresso, no ano passado, uma versão regionalizada. Era assim, as associações ligavam para a pessoa oferecendo o serviço, mesmo que a pessoa não aceitasse, eles firmavam o acordo de consentimento. E em vez de apresentar um áudio de autorização do beneficiário, apresentavam a transcrição desse áudio. Uma transcrição falsa de uma autorização que nunca ocorreu. As buscas foram feitas na Casa de Servidores do BRB, o Banco de Brasília, que está colaborando com as investigações, segundo o delegado. As buscas ocorreram em diferentes áreas da cidade, tanto no plano piloto quanto no Recanto das Emas, Braslândia e região do Jardim Botânico. O delegado responsável pela operação explica que eles foram conduzidos à delegacia, mas neste momento não são indiciados.
6: Buscas em residências de servidores do BRB. Eles não estão indiciados, nem tivemos mandado de prisão para eles. Então não posso afirmar, no atual estágio da investigação, que eles estão efetivamente envolvidos.
5: Os débitos automáticos eram em média de R$ 40. A governadora do DF, Celina Leão, determinou uma auditoria na folha de pagamentos do GDF para apurar irregularidades. Um procedimento interno também foi aberto. Ela ainda determinou a devolução do que foi descontado irregularmente. Da Rádio Nacional em Brasília, Priscila Mazenotti.
7: Fique ligado, depois do intervalo estaremos de volta com o nosso Café com Notícias desta quarta-feira.
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7: Já estamos de volta aqui no nosso Café com Notícias, chegando o segundo bloco desta quarta-feira com mais informações.
5: O Banco Digimais, controlado pelo bispo Edir Macedo, líder da Igreja Universal do Reino de Deus, foi alvo de uma operação da Polícia Federal nesta terça-feira. Foram 9 mandados de busca e apreensão expedidos pela Justiça Federal em São Paulo. A Polícia Federal usou como base para as investigações relatórios do Banco Central, mostrando manipulação de demonstrativos contábeis e registros para ocultar a real situação financeira do Digimais e, com isso, viabilizar operações supostamente irregulares. Houve ainda o afastamento dos sigilos bancário e fiscal e sequestro e bloqueio de bens e valores que chegam a 670 milhões de reais. Os investigados poderão responder por crimes como gestão fraudulenta e inserção de dados falsos em demonstrativos contábeis. A reportagem ainda não conseguiu contato com o Digimais, o espaço, claro, continua aberto. Da Rádio Nacional em Brasília, Priscila Mazenotti.
12: A seleção brasileira que disputa a Copa do Mundo de 2026 tem um jogador de origem indígena. O volante Ederson dos Santos, um dos convocados de Carlo Ancelotti, tem raízes no povo Terena, pelo lado materno. A família é ligada à aldeia Bananal, em Aquidauana, no Mato Grosso do Sul. A avó de Ederson, Albina Cândido, fala a língua terena e é uma de suas maiores inspirações. O jogador mantém um vínculo com a terra indígena Taunaipeg e visita os familiares sempre que pode. O Ministério dos Povos Indígenas celebrou a convocação. Em publicação oficial, a pasta destacou que a trajetória do atleta reforça que é possível alcançar o mais alto nível do esporte sem perder a conexão com suas origens e sua identidade cultural. O ministro Eloy Terena afirmou também que a presença de Ederson na seleção é motivo de orgulho para os povos originários e simboliza a presença indígena em espaços de grande visibilidade. Ederson tem 26 anos. Revelado no futebol em uma escolinha do bairro Tiradentes, em Campo Grande, o atleta passou por clubes como Corinthians, Cruzeiro e Fortaleza, antes de chegar ao Atalanta da Itália, onde se consolidou em uma temporada de destaque. O volante disputou 41 partidas pelo clube europeu e foi titular em 37 delas, desempenho que ajudou a garantir sua vaga na seleção brasileira. Convocado às pressas para substituir o lateral Wesley, que sofreu uma lesão no amistoso contra o Egito, Ederson estava no dia 7 de junho em Campo Grande, quando recebeu a notícia de que iria para a Copa. Na segunda-feira seguinte, dia 8, o volante já treinou com o grupo e jogou na estreia do Brasil no Mundial, contra o Marrocos no dia 13. De Brasília, para a Rádio Agência Nacional, Hilton Pimentel.
13: Pesquisas em andamento e estudos sobre línguas já inventariadas e reconhecidas pelo IFAM, o Instituto Histórico e Artístico do Patrimônio Nacional, agora podem ser acessados por qualquer pessoa através de uma nova plataforma digital. A ferramenta Inventário Nacional da Diversidade Linguística, uma parceria do Instituto com a Faculdade de Ciências da Informação da Universidade de Brasília, já está disponível através do endereço indl.ifam.gov.br. Na página, é possível acessar mais de 2 mil itens, entre documentos, fotografias, vídeos, gravações sonoras e estudos sobre línguas já inventariadas e reconhecidas pelo IFAM, além de pesquisas em andamento sobre o assunto. A expectativa é que o arquivo virtual também amplie a participação social na construção do inventário, já que através do novo sistema, cidadãos, pesquisadores, instituições e comunidades poderão solicitar a inclusão de línguas ainda não registradas e sugerir complementações aos inventários já existentes. Outro resultado esperado é que ele contribua para a formulação de políticas públicas voltadas à salvaguarda das línguas inventariadas. Atualmente, o Brasil abriga centenas de línguas pertencentes a diferentes grupos sociais e culturais, incluindo línguas indígenas, de imigração, de sinais, crioulas e afro-brasileiras, além das diversas variedades regionais do português. Nesse cenário, o Inventário Nacional da Diversidade Linguística foi criado em 2010 como mais um instrumento de identificação, documentação e valorização das línguas que compõem a diversidade cultural brasileira. Da Rádio Nacional em São Luís, Madison Euler.
14: A Justiça do Maranhão condenou a mulher que envenenou uma família com ovo de Páscoa na cidade de Imperatriz. Duas crianças morreram. O crime aconteceu em abril do ano passado. Jordélia Pereira Barbosa foi condenada nesta segunda-feira a 66 anos de prisão pelo assassinato de Luiz Fernando Rocha Silva, de 7 anos, e de Evelyn Fernanda Rocha Silva, de 13 anos, além da tentativa de homicídio contra a mãe das duas crianças. Miriam Rocha sobreviveu após receber atendimento de urgência e ser internada em UTI. Jordélia enviou um ovo de Páscoa contaminado com pesticida para a casa das vítimas por meio de um mototaxista. Segundo a denúncia, a condenada agiu com premeditação. O crime foi motivado pelos ciúmes que Jordélia tinha do ex-marido. Ela vinha ameaçando a mãe das crianças por meio de um perfil falso nas redes sociais. Jordélia chegou a se deslocar da cidade de Santa Inês para Imperatriz, se hospedou com identidade falsa e monitorou a rotina da vítima antes de enviar o chocolate envenenado. Os jurados reconheceram a tentativa de homicídio triplamente qualificado por motivo torpe, uso de veneno e dissimulação, no caso da morte das crianças, com o agravante delas serem menores de 14 anos. A justiça também fixou uma reparação de 500 salários. Jordélia Pereira Barbosa começou a cumprir a pena imediatamente, sem possibilidade de recorrer em liberdade. Da Rádio Nacional em São Luís, Gabriel Correa.
13: Neste mês do orgulho LGBTQIAPN+, começa nesta terça-feira em Fortaleza a Semana Estadual Luiz Palhano Loyola. A programação segue até o dia 28 de junho e traz uma série de iniciativas voltadas à promoção da cidadania, da inclusão social, da proteção de direitos e do enfrentamento à LGBTfobia. O nome do evento, instituído por lei estadual em 2010, faz referência e homenageia o professor Luiz Palhano Loyola, vítima de crime motivado por LGBTfobia ocorrido em 2008. Por esse motivo, o evento nesta terça tem o Acolher da Diversidade, com ações de cidadania e acesso a serviços para a população LGBT+, na Praça José de Alencar. Nos dias 26 e 27 de junho, o destaque é o terceiro Festival Ceará da Diversidade, que tem como tema Vidas em Movimento, Orgulho que Sustenta. Na sexta-feira, as apresentações começam a partir das 18h na Concha Acústica da Universidade Federal do Ceará, no campus Benfica. No sábado, começando no mesmo horário, é a vez da programação tomar a Praça Verde do Centro Dragão do Mar. Estão previstos, nos dois espaços, atrações musicais, como os cantores Getúlio Abelha, Aline Rosa e Vanessa Cantora, performances, discotecagens, expressões da cultura ballroom com House of Bodega, além de desfile de moda LGBT+, realizado pela Casa de Andaluzia, reunindo dezenas de looks autorais criados por estilistas da comunidade. No dia 28 de junho, o encerramento da Semana Estadual Luiz Palhano Loyola espera reunir cerca de 1,5 milhão de pessoas na Avenida Beira Mar, em Fortaleza, para a 25ª edição da Parada pela Diversidade Sexual do Ceará, a segunda maior do gênero no país atualmente. O tema deste ano amplia um pensamento da linguista e escritora Conceição Evaristo, 25 anos combinando de não morrer. Faz referência ao trecho "Eles combinaram de nos matar, mas nós combinamos de não morrer", presente no livro Olhos d'Água, da autora mineira, onde ela exalta a capacidade do povo preto em sobreviver ao crime de racismo. A concentração está prevista para começar a partir das 15h. A capital cearense ainda terá seminário, exposições, ações esportivas, entre outras ações ao longo desta semana, voltadas para as pautas da comunidade LGBT+. Nas redes sociais do Governo do Estado e da Parada Cearense, é possível acessar a programação. Da Rádio Nacional em São Luís, Madison Euler.
14: O número de trabalhadores de plataformas digitais e aplicativos está crescendo no país e no mundo. Aqui no Brasil são mais de 1.700.000, segundo dados do IBGE, divulgados na segunda-feira pelo Tribunal Superior do Trabalho. O Centro de Pesquisas do TST apontou que essa relação de trabalho é problemática. As plataformas de transporte se dizem do setor de tecnologia, negando o vínculo empregatício com motoristas, porém repassando para eles os custos e riscos da atividade. Um motorista que trabalha 22 dias por mês, 8 horas por dia, a 25 km por hora em média, tem custos mensais superiores a R$5.000, incluindo combustível, manutenção, desgaste do veículo, seguros, tributos, internet e alimentação. Segundo a PNAD Contínua, esses trabalhadores sofrem sobrecarga. Em média, trabalham quase 6 horas a mais por semana do que os do setor privado. Também não são claros os critérios para descontos de 20 a 30% dos ganhos. Outro problema são os riscos de endividamento. Bárbara Souza, 28 anos, mora em Brasília, onde há 4 anos enfrenta uma jornada exaustiva como motorista de aplicativo e acha que se endividar entrou na rotina para conseguir o seu sustento.
15: Tive problema no motor, com óleo e tudo mais. O carro ficou parado 3 dias na oficina. Um gasto ali de mais ou menos 2.000, 3.000 reais para poder deixar o carro sem eu ter que fazer nenhum tipo de manutenção por enquanto, a não ser que seja urgente. E eu tô agora com essa dívida. Passa o cartão, vai parcelando, aí de 6 em 6 meses, 7 meses é, tem que estar trocando pelo menos 2 pneus, aí tem aquela manutenção de trocar óleo todo mês praticamente, ainda mais por causa da alta quilometragem.
14: A PNAD Contínua também indica que o controle da atividade é unilateral pelas empresas. A maioria absoluta dos motoristas não influencia os valores cobrados, nem pode escolher clientes. Para o presidente do TST, Luiz Vieira de Melo Filho, um discurso de liberdade empreendedora está encobrindo, na verdade, violações à dignidade. No último mês de junho, a Organização Internacional do Trabalho aprovou a Convenção 193 sobre trabalho decente em plataformas. A convenção pede que os países garantam para esses milhões de trabalhadores de plataforma liberdade sindical, negociação coletiva e proteção contra o trabalho infantil e forçado. Da Rádio Nacional em São Luís, Gabriel Correa.
7: Fique ligado, depois do intervalo estaremos de volta com mais notícias no seu rádio, aqui dentro do nosso Café com Notícias.
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7: Estamos de volta com o terceiro bloco do Café com Notícias desta quarta-feira. E vamos girando a nossa equipe de rádio jornalismo.
17: O Conselho Nacional de Justiça aprovou por unanimidade nesta terça-feira a regulamentação do ECA Digital sobre atividades que crianças e adolescentes podem realizar em plataformas online, como Instagram e TikTok. O relator da proposta, conselheiro Fábio Esteves, alertou para os riscos concretos para o desenvolvimento físico, psicológico, intelectual e moral de crianças e adolescentes expostas na internet. A questão central é se a criança que atua como influenciadora digital pode ser considerada artista ou não, o que abriria uma exceção na proibição do trabalho infantil. O conselheiro destacou que isso está barrado.
18: A íntima relação que existe com a publicidade no âmbito da atuação, da exposição de crianças em plataformas digitais é veementemente rechaçada por este conselho. Não estamos aqui a permitir nenhuma prática que implique em trabalho infantil, ainda que de alguma forma esteja dissimulado em práticas artísticas.
17: A resolução aprovada determina a necessidade de alvará da justiça para criança ou adolescente participar de conteúdos em redes sociais. O pedido deverá conter informações do jovem, pais, descrição da atividade, indicação dos perfis, monetização e frequência, entre outros dados. O texto proíbe a participação de crianças e adolescentes em publicações erotizadas ou que estimulem apostas, comportamentos perigosos, discursos de ódio e discriminação, e também conteúdos constrangedores ou violadores de direitos e a publicidade de produtos de venda proibida a crianças e adolescentes ou mesmo publicidade infantil abusiva. Da Rádio Nacional em Brasília, Gabriel Brum. Em meio a fortes incertezas internacionais, o Copom decidiu manter a trajetória da taxa básica de juros próxima à previsão do mercado financeiro. Além disso, não indicou os próximos passos da Selic. O Banco Central publicou nesta terça-feira a ata da última reunião do Comitê de Política Monetária, que reduziu a taxa para 14,25%. O comitê destacou que o cenário da inflação piorou desde a reunião anterior. Os membros chegaram a discutir trajetórias alternativas que não estavam presentes nas expectativas de especialistas. No entanto, a decisão foi por uma opção menos discrepante ao que avalia o mercado financeiro para evitar volatilidade muito forte em preços na economia, o que poderia, inclusive, ter efeito contrário ao esperado. O comitê, então, decidiu por não reagir integralmente a variações de preços por choques de oferta, como os causados pela guerra no Irã e que podem ocorrer por causa do El Niño. Por isso, a magnitude do ciclo de calibração dos juros vai depender da evolução desse cenário. A ata também traz um alerta sobre a política fiscal, porque o aumento de crédito direcionado e incertezas sobre a dívida pública tem o potencial de elevar a taxa de juros. Da Rádio Nacional em Brasília, Gabriel Brum.
19: Todas as crianças de 4 anos de idade devem receber mais uma dose de reforço da vacina contra a poliomielite. Com isso, o SUS, o Sistema Único de Saúde, volta a oferecer o esquema que era feito até 2024, mas agora exclusivamente com a vacina injetável. O imunizante estará disponível nos postos de saúde e clínicas da família a partir do próximo dia 3 de agosto. Até 2024, todas as crianças recebiam 3 doses da vacina injetável, feita com o vírus inativado, e posteriormente 2 doses de reforço com a vacina oral de vírus enfraquecido, a famosa gotinha. No entanto, como em situações muito raras, o vírus atenuado da vacina oral pode sofrer mutações e provocar a doença, o Ministério da Saúde decidiu utilizar exclusivamente a vacina injetável. A diretora da Sociedade Brasileira de Imunizações, Isabela Balalai, enfatizou que a polio está controlada no Brasil, mas que o reforço é necessário porque a proteção conferida pela vacina cai com o passar do tempo.
20: Segundo o reforço feito aos 4 anos, ele prolonga a proteção oferecida pelo esquema primário, né, de 3 doses e um reforço feito aos 15 meses, e ajuda a garantir os níveis mais adequados de proteção antes da entrada na fase escolar. Então, você tem um prolongamento da proteção contra a paralisia infantil com esquema de 5 doses, com a última sendo aplicada aos 4 anos, que é o chamado segundo reforço.
19: O Brasil não registra casos de poliomielite há 37 anos e, em 1994, recebeu o certificado de área livre de circulação do vírus. No entanto, apesar de estar erradicado em grande parte do globo, o vírus ainda circula em alguns países e a vacinação é a única forma de prevenir a doença e evitar que ela volte a causar surtos como foi no passado. Entre os anos de 1968 e 1989, o Brasil registrou mais de 26 mil infecções por pólio. Geralmente, o vírus causa sintomas leves, mas ele pode atingir o sistema nervoso central e causar paralisia e morte. Por isso, a poliomielite também é chamada de paralisia infantil. Com informações da Agência Brasil, da Rádio Nacional no Rio de Janeiro, Cristiane Ribeiro. Em mais uma fase da Operação Contenção para combater a expansão territorial do Comando Vermelho, dezenas de policiais civis entraram nesta terça-feira na comunidade Dona Marta, em Botafogo, zona sul da cidade do Rio de Janeiro, antes do amanhecer. Houve intensa troca de tiros de fuzil e lançamento de granadas por volta das 5h40, causando desespero em moradores que saíam para trabalhar. Segundo informações, cerca de 50 pessoas estavam no mirante da comunidade para ver o sol nascer. Eles deitaram no chão e tiveram que aguardar autorização policial para deixar o local. Um passageiro foi baleado dentro de um ônibus da linha 410, Sans Penha-Gávea, em Botafogo, vítima de bala perdida em decorrência de operação policial na região. Ainda não há informações sobre o estado de saúde dele. Veículos estacionados na praça que dá acesso ao Morro Dona Marta foram atingidos. Escolas particulares que funcionam nas proximidades cancelaram atividades presenciais e uma unidade de saúde de atenção primária suspendeu os atendimentos. Até o momento, 3 pessoas foram presas. O número de mandados de prisão e de busca e apreensão não foi revelado, mas os agentes identificaram durante investigações 44 indivíduos integrantes da organização criminosa. O principal objetivo é desarticular a estrutura financeira, logística e operacional do Comando Vermelho, além de prender traficantes que atuam na região. A primeira operação contenção aconteceu em outubro de 2025 no complexo do Alemão na Penha e deixou mais de 100 traficantes mortos. Até o momento, mais de 360 criminosos foram capturados e outros 137 mortos em confronto. Também foram apreendidas cerca de 480 armas, sendo 190 fuzis, além de mais de 51 mil munições. Da Rádio Nacional no Rio de Janeiro, Cristiane Ribeiro.
7: Fique ligado, depois do intervalo estaremos de volta com o nosso Café com Notícias. A informação sempre chegando no seu rádio.
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0: 3 graus.
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7: Último bloco do Café com Notícias desta quarta-feira e vamos com mais informações. Os destaques da nossa manhã você confere aqui.
21: Um novo medicamento oral para o câncer de mama foi aprovado pela Anvisa, Agência Nacional de Vigilância Sanitária. A resolução foi publicada nesta segunda-feira. O ilurio, tocilato de ilunestranto, é indicado para adultos com câncer de mama localmente avançado, que não pode ser removido por cirurgia ou que já se espalhou para outras partes do corpo e que foram previamente tratados com terapia endócrina. Desenvolvido pela Eli Lilly, o ilurio é administrado via oral e indicado como monoterapia, sem necessidade de combinação com outros remédios. A neoplasia maligna é a doença que mais atinge mulheres no país. De acordo com o INCA, o Instituto Nacional do Câncer, no período de 2023 a 2025, foram registrados mais de 73.600 casos da doença, o que representa mais de 30% dos cânceres em mulheres. Da Rádio Nacional em Brasília, Ana Lúcia Caldas.
1: As inscrições para a Prova Nacional Docente de 2026 já estão abertas e podem ser feitas até o dia 3 de julho. Esse prazo também vale para solicitação de atendimento especializado e uso do nome social. O procedimento pode ser feito no sistema PND, no endereço pnd.inep.gov.br. A taxa de inscrição no exame é de R$ 85,00 e pode ser paga até 8 de julho. Os candidatos que conseguiram a isenção da taxa de inscrição devem ter atenção ao cronograma para se inscreverem dentro do prazo. O exame deste ano contou com a adesão de 2.031 cidades, que representa a participação de 96% das capitais e 85% dos estados do país. Esse número é 30% maior se comparado com a prova do ano passado. A prova tem questões de formação geral e específica. O INEP vai aplicar o exame 20 de setembro e o resultado final vai ser divulgado em 15 de dezembro. A Prova Nacional Docente auxilia estados e municípios a escolherem professores para suas redes de ensino e faz parte do programa Mais Professores para o Brasil, que tem o objetivo de fortalecer e incentivar a formação docente. Com supervisão de Roberta Lopes, da Rádio Nacional em Brasília, Vitor Mendes.
2: O presidente Luiz Inácio Lula da Silva anunciou nesta segunda-feira um novo pacote de investimentos para fortalecer a indústria brasileira durante a cerimônia de comemoração dos 74 anos do BNDES, o Banco Nacional de Desenvolvimento Econômico e Social, no Rio de Janeiro. Segundo o presidente, serão disponibilizados ainda este ano 140 bilhões de reais para o setor produtivo dentro do programa Nova Indústria Brasil. Desse total, cerca de 102 bilhões e meio de reais serão liberados pelo BNDES e outros 37 bilhões e meio pela FINEP, a financiadora de estudos e projetos. Com esse anúncio, o volume de recursos previstos pela Nova Indústria Brasil entre 2023 e 2026 supera os 750 bilhões de reais. Os investimentos contemplam segmentos considerados estratégicos para o desenvolvimento do país. Entre eles, fertilizantes, máquinas agrícolas, produção audiovisual, terapias avançadas, mobilidade sustentável e inteligência artificial. Durante o evento, Lula afirmou que o mais importante é a capacidade de gerar resultados e promover o crescimento econômico, independentemente da atividade ser pública ou privada.
22: O Brasil não pode comportar mais aquele discurso atrasado entre a competência privada e a competência pública. O que é público e que funciona tem que continuar público e funcionando. O que é privado e funciona tem que continuar sendo privado e funcionando. O que importa é que os dois produzam.
2: Outra medida anunciada foi uma parceria para financiar a aquisição de 85 mil bicicletas elétricas destinadas a entregadores de plataformas digitais. O aporte previsto é de 340 milhões de reais. As bicicletas poderão ser alugadas por trabalhadores do setor com custo até 25% menor do que o praticado atualmente. O projeto também prevê condições especiais para a compra dos veículos. A iniciativa será conduzida pela Tembici, empresa referência em micromobilidade na América Latina. De acordo com o cronograma, 42.500 bicicletas elétricas serão incorporadas à frota até o fim de 2027. Outras 42.500 unidades serão adquiridas até 2031. Para a reposição dos veículos. Também foi divulgada uma parceria entre Petrobras e BNDES voltada ao desenvolvimento de pesquisas e projetos de inovação relacionados a minerais críticos e estratégicos, considerados fundamentais para a transição energética e para as cadeias produtivas dos setores de óleo e gás. Da Rádio Nacional, no Rio de Janeiro, Tatiana Alves.
23: Em Guarulhos, na Grande São Paulo, começou nesta segunda-feira o julgamento dos três policiais militares acusados de envolvimento na morte do delator da facção criminosa PCC, Vinícius Gritsbach, executado no Aeroporto Internacional de Guarulhos em novembro de 2024. Após cerca de 9 horas, o júri popular que acontecia no Fórum Criminal de Guarulhos foi anulado pelo Tribunal de Justiça por causa de desentendimento da defesa dos réus com o promotor do caso. Parte dos advogados de defesa abandonaram o plenário e, por isso, houve a dissolução do Conselho de Sentença, formado pelas 7 pessoas da população geral, escolhidas para decidir se os réus serão absolvidos ou condenados. Ainda não há data prevista para o julgamento ser retomado. Neste primeiro dia, foram ouvidas 7 das 21 testemunhas. Os 3 policiais militares que estavam sendo julgados são Fernando Genauro da Silva, Denis Antônio Martins e Juan Silva Rodrigues. Eles estão no presídio militar Romão Gomes, na Zona Norte de São Paulo, e são acusados de participação na execução de Vinícius Gritsba e também pela morte do motorista de aplicativo Celso Sampaio de Novaes, que passava pelo local quando foi atingido. Além dele, outras 2 pessoas ficaram feridas. Nesta segunda-feira, as sobreviventes foram as primeiras testemunhas de acusação a serem ouvidas. As 2 vítimas disseram não conhecer os assassinados nem os acusados pelo crime e afirmaram que foram surpreendidas pelos disparos. A viúva do motorista de aplicativo também prestou depoimento. O empresário e delator Antônio Vinícius Gritsba era réu por homicídio e por participação em esquemas de lavagem de dinheiro do PCC e havia feito um acordo de delação premiada com o Ministério Público de São Paulo para denunciar nomes ligados à facção, entre eles os de policiais. Gritsba foi morto a tiros de fuzis no Aeroporto Internacional de Guarulhos em 8 de novembro de 2024. Denis Martins e Juan Rodrigues são acusados de usar os fuzis que mataram o delator e Fernando Genauro de ter transportado os colegas até o local e ter colaborado na fuga. A defesa dos réus conversou com a imprensa antes do julgamento ter início e afirmou que os 3 são inocentes e seriam vítimas de uma manipulação da Polícia Civil. Os advogados disseram ainda ter provas de que os réus não estavam em Guarulhos no dia do assassinato. A Polícia Civil concluiu o inquérito da investigação em março do ano passado e indiciou 6 pessoas por envolvimento na execução e 2 por favorecimento. Emílio Carlos Gangorra Castilho, o Cigarreira, e Diego dos Santos Amaral, o Didi, ambos líderes do PCC, apontados como mandantes do crime, seguem foragidos. Cauê do Amaral Coelho atuou como informante e deve ser julgado em outra etapa. E os 3 policiais militares que seriam julgados nesta semana foram indiciados como executores do crime. Com informações da Agência Brasil, da Rádio Nacional em São Paulo, Sara Kines.
7: Termina aqui a edição desta quarta-feira do nosso Café com Notícias, com a apresentação e a produção de Kleber Salles e com a participação da nossa equipe de rádio jornalismo. O Café com Notícias volta amanhã. Um grande abraço para você e até lá.
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24: Principal FM informa a hora certa.
5: 6h46.
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3: Principal FM, informa a hora certa.
4: 6:47.
5: 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E a temperatura?
4: 3 graus.
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1: Uma excelente notícia para o agronegócio brasileiro. O Brasil se consolida como líder em inovação rural, concentrando um impressionante 78% das agtechs de toda a América Latina. É o que revela um levantamento inédito da Embrapa, destacando o avanço das soluções digitais para o campo. O estudo aponta que o país lidera a inovação no agro latino-americano, impulsionado pelo desenvolvimento de tecnologias que transformam a vida no campo. A maior parte dessas startups está focada em soluções para o ambiente produtivo, ou seja, dentro da porteira, otimizando processos e aumentando a eficiência. Essa liderança demonstra a capacidade do nosso agronegócio em abraçar a tecnologia para superar desafios e impulsionar a produtividade. É a inteligência do campo se unindo à inovação para garantir um futuro ainda mais próspero para a agricultura brasileira.
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1: Web Rádio Principal FM, e a hora certa.
2: 6:56.
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0: Rádio Web Principal e a temperatura.
1: 3 graus.
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1: 7:01.
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2: Olá pessoal, muito bom dia, sejam todos muito bem-vindos ao programa Adrenalina de hoje com Jonatas Gonçalves.

0: você que não tem tempo pra pensar, porque pensar exige tempo e você já tem que enfrentar o dia.
1: Bom dia pra você, tô chegando! Bom dia a todos!
2: Bom dia!
1: Jonatas Gonçalves tá chegando no Adrenalina na sua manhã. Onde quer que você esteja, na audiência, em casa, no carro, no trabalho, no celular, na internet, nos sítios, nas chácaras, nas fazendas, nos ranchos, nos condomínios, nas cidades adjacentes e sim com vizinhanças a nossa. Excelente manhã, muito bom dia pra você.
2: Bom dia!
1: É o nosso programa que tá começando.
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1: É o Adrenalina chegando.

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0: Dilcinho com Matheus Fernandes, Baby me atende na nossa programação. Muito obrigado pela audiência, onde quer que você esteja. Tá curtindo, tá gostando, compartilha pros seus amigos que a gente tá aqui todo dia com muito sucesso do bom, do jeito que você gosta. Depois do intervalo tem muito mais.
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1: Principal FM informa a hora certa.
0: 7:21.
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1: E aquela música naquela pegada de som de barzinho, de finais de tarde, pra tomar uma, pra paparicar junto com a gata do lado. Leoni, Garotos. Você lembra dessa?

0: 100. Que saudade dos anos 2000. Leoni, garotos.
1: Só garotos.
0: Que delícia! Depois do intervalo, a gente vai trazer mais sucessos. Tá gostando? Tá curtindo? Compartilha para os seus amigos, porque aqui é sucesso na certa. Sucesso garantido todo dia. Depois do intervalo, tem mais, né, produção? É isso? Gente, depois do intervalo a gente continua. Segura aí.
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4: Principal FM, informa a hora certa.
12: 7:39.
3: 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E a temperatura?
12: 3 graus.
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1: Uma excelente notícia para o agronegócio brasileiro. O Brasil se consolida como líder em inovação rural, concentrando um impressionante 78% das agtechs de toda a América Latina. É o que revela um levantamento inédito da Embrapa, destacando o avanço das soluções digitais para o campo. O estudo aponta que o país lidera a inovação no agro latino-americano, impulsionado pelo desenvolvimento de tecnologias que transformam a vida no campo. A maior parte dessas startups está focada em soluções para o ambiente produtivo, ou seja, dentro da porteira, otimizando processos e aumentando a eficiência. Essa liderança demonstra a capacidade do nosso agronegócio em abraçar a tecnologia para superar desafios e impulsionar a produtividade. É a inteligência do campo se unindo à inovação para garantir um futuro ainda mais próspero para a agricultura brasileira.
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1: MPB das antigas. Anos 90, anos 2000. Lulu Santos com Gabriel Pensadora, Astronauta. Lembra dessa? Essa música é muito linda. E os dois cantam muito bem. Astronauta.
2: Astronauta, tá

0: Olha, eu vou te falar uma coisa, eu sou vibrado com essas músicas, hein? Essas batidas gostosas. Lulu Santos, Astronauta. Depois do intervalo a gente curte mais músicas aqui na programação. Gostou? Compartilha para os seus amigos. A gente volta em instantes.
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5: Web Rádio Principal FM e a hora certa.
6: 8 horas em ponto.
7: Rádio Web Principal e a temperatura.
8: 3 graus.
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7: Rádio Web Principal e a temperatura.
8: 3 graus.
5: Web Rádio Principal FM e a hora certa.
6: 8 horas e 1 minuto.
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0: um pagodinho ama.
1: Com uma das maravilhosas vozes nacionais, Péricles, Mal Acostumado.
2: Foi com você, meu bem.
1: E aí, vem cantar com a gente.

0: Péricles mal acostumado na programação. Daqui a pouco tem muito mais, hein?
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0: quê? 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É, isso, a mensagem é para todas as mulheres. 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
0: Sequência especial do ouvinte. Já está começando a edição do Sequência Especial do Ouvinte, hoje trazendo três grandes sucessos pop internacionais, músicas conhecidas do seu artista predileto, música dos anos 2000 que fez muito sucesso. Se você, assim como eu, tem mais de 30 anos, 31 quebrados, né? Não vem ao caso. Você vai recordar essas três vozes. Então tem aqui duas mulheres e um homem. Um homem não, é um grupo masculino, viu? A gente vai tocar um pedacinho de três músicas. Aquela que você mais gostar, corre e vota agora aqui no WhatsApp da rádio. Se ela for a mais votada, ela toca inteira no próximo bloco. Combinado? Bora então aumentar o volume porque tá começando Seleção Musical do Ouvinte.
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0: Seleção Musical do Ouvinte. A patricinha do rock internacional, Avril Lavigne, da cantora de Keep On The One, Wish You Were Here. Agora toca Avril Lavigne, When

0: God, uma das vozes mais lindas do rock internacional. E aí, você curtiu? Essa daí é a primeira, Avril Lavigne com When You're Gone. Pra tocar inteira, corre e vota. Próxima, Next Music.
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0: Lá longe, no início dos anos 2000, o grupo Backstreet Boys com Drowning, a segunda música da seleção musical

0: Backstreet Boys, dos cantores de Inconsolabe, com Joe Wan, um Drawling, na segunda. E aí, curtiu? Pra tocar inteira, corre e vota no WhatsApp da rádio. Se ela for a mais votada, toque inteira no próximo bloco. Poxa vida, essa é boa, hein? E aí, curtiu a segunda? Pra tocar essa música inteira, pra gente entrar nesse clima gostoso e cantar muito aqui na programação, Backstreet Boys com Drawling. Próxima, terceira e última.
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0: Uma das divas pop internacionais do cachê mais alto do mundo. Beyoncé, da cantora de Hello, início dos anos 2000. E Flower Rainbow. E aí, você curte? Você lembra desse sucesso? Eu tô com...

0: recapitulando.
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0: Seleção musical do ouvinte. Três grandes músicas pop internacionais, ambas do início dos anos 2000. Primeira da cantora de Keep You On The One, Wish You Were Here, Ever Loving You Come When You're Gone. Da segunda dos cantores de The One, Inconsolable, Backstreet Boys com Drowning. E a terceira e última de Beyoncé e Faraway Boy. Uma das três vai tocar inteira, capricha no voto, que se ela for a mais votada, ela toca no próximo bloco, viu? Tá valendo!
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6: Principal FM, informa a hora certa.
11: 8:38.
12: Rádio Web Principal e a temperatura.
11: 3 graus.
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1: Uma excelente notícia para o agronegócio brasileiro. O Brasil se consolida como líder em inovação rural, concentrando um impressionante 78% das agtechs de toda a América Latina. É o que revela um levantamento inédito da Embrapa, destacando o avanço das soluções digitais para o campo. O estudo aponta que o país lidera a inovação no agro latino-americano, impulsionado pelo desenvolvimento de tecnologias que transformam a vida no campo. A maior parte dessas startups está focada em soluções para o ambiente produtivo, ou seja, dentro da porteira, otimizando processos e aumentando a eficiência. Essa liderança demonstra a capacidade do nosso agronegócio em abraçar a tecnologia para superar desafios e impulsionar a produtividade. É a inteligência do campo se unindo à inovação para garantir um futuro ainda mais próspero para a agricultura brasileira.
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6: Início dos anos 2000. Avril Lavigne, da cantora de equipe Rondel One, Wish You Were Here, toca agora a vencedora When You Are Gone.

0: Atlântida!
1: E Guilherme Benu! Obrigado, gente.
2: Obrigado, gente. Que coisa linda.
3: Senhoras e senhores, uma salva de palmas para Guilherme Benuto.
0: Muito obrigado. 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

0: paredão no talo.
1: Jonas esticado.
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6: Web Rádio Principal FM e a hora certa.
7: 8:57.
8: 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E a temperatura?
7: 3 graus.
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0: vários sucessos, Coração de Isca. E aí, você curte Bruno Marrone? O cara canta pra caramba, hein? Bom, a gente vai cantar muito mais no próximo bloco, depois do intervalo. Tem mais músicas na ponta da agulha depois do break. Fica na sintonia.
1: 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E a temperatura?
2: 4 graus.
3: 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E a hora certa.
2: 9:12.
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0: o melhor do pop dos anos 2000, Armandinho Semente.
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0: E aí, que árvore você nasceu, hein?
1: A verdade, de que árvore você nasceu?
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2: Principal FM informa a hora certa.
0: 9:28.
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1: Agora você vai curtir a história e grandes sucessos no História do Artista. Cleiton e Camargo foi uma dupla sertaneja brasileira que alcançou sucesso nos anos de 1990, marcada por suas baladas românticas e vocais emocionantes. Formada por Luciano dos Santos, Cleiton e Wellington Camargo, ou Camargo, a dupla ficou conhecida especialmente pelo vínculo familiar de Camargo com a dupla Zezé de Camargo e Luciano, sendo ele irmão dos famosos cantores. A dupla começou nos anos de 1990, buscando espaço no cenário sertanejo que vivia uma grande expansão. A relação de Camargo com seus irmãos ajudou a dupla a ganhar visibilidade, mas foi o talento e as músicas cativantes que conquistaram o público. Cleiton e Camargo se destacaram com canções como Quando um Grande Amor Se Faz, uma das músicas mais emblemáticas da dupla, Se É Amor Não Sei, entre outras. Essas músicas tornaram-se hits nas rádios, especialmente pelo romântico e pela interpretação marcante. A dupla teve mudanças de formação ao longo do tempo, com Cleiton sendo substituído por outros cantores em determinados períodos. Isso acabou dificultando a consolidação da carreira a longo prazo. Eventualmente, a dupla encerrou suas atividades e Camargo seguiu outros caminhos na música e em projetos pessoais. Embora não tenha mantido a longevidade de outras duplas sertanejas, Cleiton e Camargo deixou sua marca com canções que ainda são lembradas por fãs do sertanejo romântico dos anos 1990. A história da dupla é um capítulo interessante dentro da música sertaneja, especialmente pelo vínculo com a família Camargo. Então vamos conferir agora uma das músicas da dupla Cleiton e Camargo. História do Artista.

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1: Oh, Rio Preto. Diego Arnaldo, Zé Neto e Cristiano junto e misturado, hein? Agora vai.

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1: Bom, gente, eu vou ficando por aqui. Muito obrigado mesmo de coração pelo carinho, pela audiência, pela amizade. Pra você que acompanhou o programa inteiro, pra você que pegou só um pedacinho do nosso programa, espero que você tenha gostado, viu? Tudo que é bom dura pouco e tudo que é bom a gente compartilha, né? Então compartilha pros seus amigos que a gente tá aqui na rádio todos os dias com um pouquinho de tudo que você gosta, viu? Se curtiu, segue eu lá no Insta. @ canal do ouvinte para você conhecer os bastidores do programa, tá bom? Um beijo para você, forte abraço, Deus abençoe a sua vida, a vida da sua família, do seu trabalho, da sua casa, do seu relacionamento e dos seus sonhos também, viu? A gente volta na próxima edição, neste mesmo horário, com mais um Adrenalina comigo, Jonatas Gonçalves. Tchau, gente!
2: Principal FM, informa a hora certa.
3: 9:46.
4: Rádio Web Principal e a temperatura.
3: 8 graus.
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1: Uma excelente notícia para o agronegócio brasileiro. O Brasil se consolida como líder em inovação rural, concentrando um impressionante 78% das agtechs de toda a América Latina. É o que revela um levantamento inédito da Embrapa, destacando o avanço das soluções digitais para o campo. O estudo aponta que o país lidera a inovação no agro latino-americano, impulsionado pelo desenvolvimento de tecnologias que transformam a vida no campo. A maior parte dessas startups está focada em soluções para o ambiente produtivo, ou seja, dentro da porteira, otimizando processos e aumentando a eficiência. Essa liderança demonstra a capacidade do nosso agronegócio em abraçar a tecnologia para superar desafios e impulsionar a produtividade. É a inteligência do campo se unindo à inovação para garantir um futuro ainda mais próspero para a agricultura brasileira.
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9: Buenas, gauchada amiga de todo o Brasil, está começando o nosso programa Morada Campeira desta quarta-feira. E a partir de agora, a gente chega com o melhor da música do Rio Grande. Muito prazer, eu sou seu amigo Wilson Batista, o amigão do povo. Te faço companhia a partir de agora. Sejam todos muito bem-vindos. Prepara o teu chimarrão, porque o meu já está preparado. E sebamos pro início do programa, trazendo as primeiras de hoje. Os Monarcas, É Assim no Meu Rincão, e Paulo Costa, Faceiro. Aumenta o volume, porque a marca é buena, tchê.
10: Em nome dos Monarcas, aí o nosso abraço, o nosso amigo René.

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Louvado seja nosso Senhor Jesus Cristo, para sempre seja louvado. Queridos irmãos e irmãs, hoje quarta-feira mariana, Nossa Senhora, rogai por nós. Nossa Senhora do Carmo, madrinha da obra evangelizar, é preciso, rogai por nós. Saúdo a todos hoje que também celebram o dia do nascimento de São João Batista, a natividade de São João Batista. Motivo de tantas festas juninas e desta data popular, celebrativa, alegre, tão grande no Brasil, em partes do mundo. São João Batista, rogai por nós. Estamos no sexto dia da novena, a novena do Sagrado Coração de Jesus. Sagrado Coração de Jesus, fazei o nosso coração semelhante ao vosso. Saúdo a todos.

repito, hoje, sexto dia da novena do Sagrado Coração de Jesus, hoje, quarta-feira mariana, hoje, dia de nascimento de São João Batista. Iniciemos em nome do Pai, do Filho e do Espírito Santo. Amém. Completou-se o tempo da gravidez de Isabel e ela deu à luz um filho. Os vizinhos, parentes, ouviram dizer como o Senhor tinha sido misericordioso com Isabel e alegravam-se com ela. No oitavo dia, foram circuncidar o menino e queriam dar-lhe o nome do pai Zacarias. A mãe, porém, disse: não, ele vai chamar-se João. Os outros disseram: não existe nenhum parente teu com este nome. Então fizeram sinais ao pai, perguntando como ele queria que o menino se chamasse. Zacarias pediu uma tabuinha e escreveu: João é o seu nome. No mesmo instante, a boca de Zacarias se abriu, sua língua se soltou e ele começou a louvar a Deus. Todos os vizinhos ficaram com medo. A notícia espalhou-se por toda a região montanhosa da Judéia e todos os que ouviam a notícia ficavam pensando: o que virá a ser este menino? De fato, a mão do Senhor estava com ele. E o menino crescia e se fortalecia em espírito. Ele vivia em lugares desertos até o dia em que se apresentou publicamente a Israel. Senhor, sois o Deus do impossível. Um Deus que tudo pode. E eu creio neste Deus do impossível. Eu creio, Senhor. Creio a partir da primeira percepção que os vizinhos e parentes tiveram e o que eles diziam. Como o Senhor tinha sido misericordioso com Isabel. E eu creio, Senhor, que sois um Deus misericordioso, bondoso, amável. Por isso, hoje, quando lemos e refletimos o nascimento de São João Batista, temos que voltar o nosso olhar para Deus. Deus que fez nascer de um casal idoso, muito idoso, Zacarias e Isabel. Deus atendeu o clamor. Eles não hesitaram e continuaram a confiar no Senhor. Tudo parecia dizer que a possibilidade de um filho era impossível. Tudo parecia dizer que já era um ponto final. E Deus escutou o clamor deste casal que se mantiveram firmes, rezando, pedindo, clamando. Quando olhamos os feitos do que celebramos hoje, é elevar a Deus uma prece. Eu creio no Deus do impossível. Eu creio num Deus que foi capaz de gerar no útero já muito idoso de Isabel uma criança. E por isso a alegria reinava, porque Deus foi misericordioso para com ela. Digo isto porque Deus é misericordioso para com você.

0: Deus é misericordioso na nossa história. Aquilo que para mim e para você parece um ponto final acabou. Não tem mais jeito. A natureza não permite. As circunstâncias são contrárias. Você entende que hoje rompe este ponto final e a história continua? Tem algo na tua vida que você está colocando, ou pensa, ou puseram um ponto final? Apenas diga: eu creio num Deus do impossível. E quando você duvidar disto, lembre-se do nascimento de São João Batista. Lembre-se deste Deus que fez maravilhas e faz. Lembre-se deste Deus que quebrou a regra da própria natureza humana e ouviu um clamor, uma prece. Deus foi misericordioso com Isabel e é misericordioso para conosco. Eu vou para o intervalo, eu volto já. Volte comigo.
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0: Ontem eu lancei, na verdade, uma catequese, porque eu acredito muito na catequese, no aprofundamento. E eu digo que você, não sei se você costuma escutar podcast ou escutar mais do que um conteúdo de TikTok, uma coisa rápida, um pouquinho de aprofundamento, 20, 22 minutos. E ontem eu postei no YouTube, Padre Manzotti, sobre algo importante, que é: somos eternos aprendizes. E eu convido você a escutar. Por que que eu estou no meio de tanta correria, tantos programas, ainda fazendo mais esta catequese? Porque eu acredito no poder do aprofundamento da fé. Algumas pessoas colocaram lá seus comentários e uma disse assim: sua bênção, padre, parabéns por este projeto. Há pouco mais de 3 anos atrás, em questão de dias, perdi tudo, sem saber o que fazer. Navegando no YouTube, não sei como, caí no canal do padre Reginaldo e fiquei encantado. Nunca mais parei de acompanhá-lo. Assim como toda obra evangelizar é preciso, Jesus das Santas Chagas. Padre, o senhor falou que não devemos idolatrar, mas sim, somente a Deus. Até posso concordar com sua expressão, mas se não tivermos uma boa estrada, talvez não seja tão desejável ou fácil chegar ao destino. Meu desejo é um dia assistir à missa ao vivo. Deus lhe abençoe, não desista dos seus desejos. Quem escreveu foi o Jackson Kroger. Mas eu estou vendo aqui comentários da catequese e eu digo: você vai lavar louça, você vai lavar roupa, você vai dirigir por um período, coloca no celular e deixa do lado no banco do passageiro e vai escutando. Tem ali, ó. A Jarivânia disse assim: boa noite, padre Reginaldo. Perdão. Quem dera se o mundo tivesse de fato a consciência de que estamos todos sendo filmados, mas não com um olhar acusador, senão com zelo e cuidado. De duas, uma: ou já teríamos nos perdido, ou seríamos todos santos e irrepreensíveis, esperando apenas o tempo certo para tomar posse da herança que nos está reservada no céu, não é mesmo? É porque eu falo de uma... que a nossa vida, nós teremos um dia que passar, a minha vida e a sua, como um projetor, nós teremos que ter a nossa vida projetada para o mundo. Quanta coisa bonita, mas quanta coisa feia. Vamos consertar as feias. Por isso, gasto esse tempo para dizer: aprofunde a catequese. Ontem, a catequese: somos eternos aprendizes. Como esta, tem outras. YouTube, Padre Manzotti. Se deu o direito de fazer uma catequese online, eu estou te propondo isto. Larissa, que a paz de Jesus esteja com você.
1: Bom dia, padre. Sua bênção.
0: Bom dia, filha. Deus abençoe. De onde você fala?
1: Eu falo de Tangará da Serra, padre, no Mato Grosso.
0: Meu abraço a Tangará da Serra, Mato Grosso. E como que você me acompanha ali em Mato Grosso?
1: Eu acompanho pela TV Viva.
0: Minha saudação à TV Viva. Pois não, Larissa, a palavra é sua.
1: Ai, padre, são tantas bênçãos, tantas alegrias que eu não sei nem por onde começar.
0: Vamos pelo início.
1: Então, o maior de todos é a cura da minha avó do câncer de mama. Ela, há 1 ano e meio, ela fez o tratamento todo e agora ela está curada em nome do nosso Senhor Jesus.
0: Amém.
1: Ela está bem. E... agora ela faz só acompanhamento.
0: Como é que é o nome da avó?
1: Ruth.
0: Ruth. Louvado seja Deus pela Ruth.
1: Então, amém,
0: então,
1: amém.
0: Então diga: graça recebida.
1: Graça recebida.
0: Graça testemunhada.
1: Graça testemunhada.
0: Toca
1: o sacristão, a corneta.
0: Isso, toca a corneta também, sacristão. Tá certo, Larissa, louvado seja Deus. E dê um abraço a dona Ruth por mim. Você quer deixar alguém em oração, querida?
1: Oh, padre, em especial, eu pedi muito a Santa Terezinha, que sou muito devota dela. Ontem recebi uma rosa numa vela. E faz 4 dias que eu estou morando na minha conquista, na minha casa nova.
0: Oh, meu Deus.
1: Para a honra e glória de Nosso Senhor, eu consegui conquistar a minha casa e estamos aqui.
0: E mais um motivo de louvor, graça recebida.
1: E graça testemunhada.
0: Toca, fala, filha.
1: Toca o sino, toca a corneta, toca tudo.
0: Isso, filho. Duas grandes graças, a cura da avó e a casa própria. Deus seja louvado.
1: E hoje, padre, é dia de São João e aniversário do meu João também.
0: Opa.
1: Eu tenho o João aqui em casa.
0: Seu filho, seu marido?
1: Meu filho, filho, João Henrique.
0: Tá certo. Eu também tenho um sobrinho afilhado de batismo, chamado João, aniversário dele hoje.
1: Isso.
0: Então, vamos mandar um abraço a todos os Joões, Joanas e todos os que nasceram e recebem o nome desse grande profeta, João Batista. Deus parabéns ao João, tá bom? Que Deus abençoe Larissa de Tangará da Serra, Mato Grosso, pela TV Viva, que nos transmite, canal 6.1 TV Irmã, Bispo Dom Vital Citolina, da Diocese de Diamantino. Roberta, que a paz de Jesus esteja com você, Roberta.
2: Amém, padre. Padre Reginaldo Manzotti.
0: Pois não, querida.
2: Para mim é uma honra falar com o senhor.
0: Para mim também. De onde você fala, querida?
2: De Blumenau, Santa Catarina.
0: Blumenau, Santa Catarina, tá certo. E como que você me acompanha?
2: Eu acompanho pelo aplicativo da TV Evangelizar.
0: Opa!
2: E também pela Rádio Barroso Mix.
0: Barroso Mix de Blumenau, minha saudação. Pois não, filha, diga lá, Roberta.
2: Eu tenho um testemunho e um pedido de oração.
0: Comece pelo testemunho.
2: Padre, eu sou batizada na Igreja Católica, mas por muitos anos eu fui umbandista. Tive uma briga com uma tia minha, Roseli, de Tijuca, de Santa Catarina, por causa de religião. Foi quando a minha mãe começou a adoecer, eu pedi um padre para vir aqui para orar por ela e o padre simplesmente não veio. Então, eu falei para ela, né, que essa religião não... Enfim, ela não desistiu de mim, mandou um aplicativo e... Eu acredito que Deus usa as pessoas, né? E Deus usou ela. E eu comecei a ouvir, foi onde eu conheci o Senhor.
0: Sim.
2: E a minha vida se transformou, padre. Hoje eu me distanciei de todas as pessoas que praticavam, né, aquela religião.
0: Certo.
2: Eu sou católica,
0: Amém.
2: Associada.
0: Amém.
2: E o meu coração transborda de alegria, padre, todas as vezes que eu oro e que eu... Que o Senhor benze a água. Eu peço perdão a Deus por ter duvidado dele. E peço sempre a ele que fortaleça a minha fé, porque ele é o caminho, a verdade e a vida.
0: Roberta, eu vou para o intervalo. Você permite, aceita ficar na linha e nós voltamos conversando? Pode ser?
2: Sim, sim.
0: Fique na linha, eu volto já, volto falando com a Roberta e a leitura orante. Voltamos já.

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0: Nós vamos para a leitura orante. Quero lembrar que faltam poucos dias. Sábado agora, às 24 horas, na presença do Senhor. Claro que muitas caravanas já marcaram presença, mas já até se inscreveram. Mas quero dizer a você de Curitiba, região metropolitana, venha rezar, rezar. Vou repetir de novo para ser enfático, rezar. Para mim este é o objetivo. Sábado a partir das 19 horas, missa às 19, missa à meia-noite, missa às 6 da manhã, às 8, às 11 e termina às 18. Nada como estar no local. Nós temos o espaço do santuário, nós temos também embaixo o auditório, teremos padres disponíveis para as confissões e você sabe, é um momento de graça e de bênção. Eu estou falando com a Roberta, e depois ela é de Blumenau, ela contou, batizada, depois mudou de religião, agora está como católica, é associada. Sim. E aí você estava comentando.
1: Pois é, padre, foi uma renovação espiritual para mim, né?
0: Sim.
1: Ter encontrado o Senhor, e o Senhor não tem noção do poder de transformar vidas através de Jesus.
0: Louvado seja Deus. Faço por Jesus Cristo e a grande ação é dele. Como Paulo diz, a gente planta, a gente rega. Quem faz crescer é Deus. Foi a leitura de ontem. E como você se encontra hoje, Roberta?
1: Eu me encontro feliz, realizada, uma pessoa com fé. As turbulências vêm sempre, né, padre? Porque Sim. A vida de ninguém é perfeita. Mas eu tenho muita fé, muita fé.
0: Amém. Que essa fé, ela possa ser fortalecida e enraizada cada vez mais em sua vida. Tá bom, Roberta?
1: Sim, eu posso pedir oração, padre?
0: Diga, por favor.
1: Eu preciso pedir oração, padre, para minha mãe, Sueli.
0: Sueli? Quem mais?
1: Que ela está parando de andar.
0: Tá. Mais alguém?
1: E para o meu pai, João.
0: Tá certo, aniversário onomástico dele hoje, dia de São João.
1: Que tem glaucoma e já não está enxergando mais, padre.
0: Tá. Que Deus a fortaleça, filha. E rezaremos pela Sueli e pelo João. Roberta de Blumenau, Santa Catarina, ela acompanha pela web Barroso Mix, Minas Gerais, diretor Rafael Henrique. Em Blumenau, também temos a Arca da Aliança FM, diretor da comunidade Arca da Aliança, e Dom Rafael Biernaschi, da Diocese de Blumenau. Bíblia aberta, cartilha de oração.
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0: E hoje, 1 Coríntios, capítulo 3, versículo 18, seguintes. 1 Coríntios, capítulo 3, versículo 18, seguintes. Ninguém engane a si mesmo. Se algum de vocês pensa que é sábio, conforme a sabedoria humana, então precisa se tornar louco para ser de fato sábio. Veja que paradoxal, veja que inversão, veja como Paulo desmonta os nossos pensamentos. Se você pensa que é sábio do ponto de vista humano, tem que se tornar louco para se fazer sábio. Pois aquilo que este mundo acha que é sabedoria, Deus chama de loucura. E é verdade. A sabedoria hoje nos leva a quê? A um conhecimento tão superficial das coisas. A um conhecimento tão fútil. O que para Deus não tem validade e nem nos faz felizes. Será que saber tantas coisas do mundo tem nos feito felizes? Rasos, mas não profundos. Como dizem as escrituras sagradas, Deus pega os sábios nas suas espertezas. E também o Senhor sabe que os pensamentos dos sábios não valem nada. Ninguém deve se orgulhar daquilo que as pessoas podem fazer, pois tudo é de vocês, isto é, de Paulo. Irmãos, isto é de Paulo, isto é de Apolo, Pedro. Este mundo, a vida e a morte, o presente e o futuro, tudo isso pertence a vocês. E vocês pertencem a Cristo e Cristo pertence a Deus. Volte o raciocínio. O que é a sabedoria humana? Na verdade, é loucura acreditar em Deus. Falando hoje de Zacarias e de Isabel, imagine vocês, idosos, ainda acreditarem que podiam ter filho? Uma pessoa, se tiver um médico, ginecologista me ouvindo, qualquer pessoa de bom senso, isso é loucura, padre. Um filho nessa idade avançada é loucura. Mas é o Deus do impossível. É o Deus que tudo pode. Se você olhar de onde você veio e onde você está, é loucura de Deus. É o Deus do impossível. Se olharmos para as nossas vidas, o quanto Deus nos sustenta, é loucura de Deus. É o Deus do impossível. Se você ouvir os testemunhos, duvido se muitas pessoas pensam, isso aí é armada, isso aí é mentira, isso aí é conversa fiada, é o padre que pede para ligar. Essas pessoas que ligam são loucas. Sim, são loucas. Loucura de Deus. O Deus do impossível. Santo Agostinho era tão sábio e foi lendo um texto bíblico que teve a conversão e o batismo no Espírito. Nicodemos, já estou interpretando o texto, um dos grandes rabinos do Sinédrio, foi à noite até Jesus e Jesus disse para ele, tem que nascer de novo. Nicodemos reagiu de que forma? O Senhor está me dizendo que eu tenho que voltar no ventre da minha mãe? Isso é impossível. Jesus disse, Nicodemos, não é isso, é nascer no Espírito. É loucura. É o Deus do impossível. Você é capaz de ser louco e acreditar no Deus do impossível? Eu volto já. Volte comigo.
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5: Ninguém se perde sem saber. Ninguém é enganado sem querer ser enganado. Santa Teresa d'Ávila.
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0: Nicodemos, Nicodemos, tem que nascer de novo, Nicodemos. Loucura, Deus do impossível. É aqui que nós precisamos ter uma fé inabalável. É aqui que nós precisamos ter uma fé que nos faz ver além das realidades materiais, além dos problemas que vivemos. Por exemplo, hoje, você é capaz de dizer: Deus, a realidade diz não, mas eu acredito num sim.
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0: E faço uma lembrança de Jó. Faço uma memória de Paulo. E pense nos grandes santos. A fé não é ausência da dor. É saber onde ancorar. Em meio à tempestade. Preste atenção nessa letra e diga para você mesmo: minha fé.
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0: inabalável.

0: fui julgado.
1: Eu quero que você pense no casal Zacarias e Isabel. Ele sacerdote, e segundo uma antiga tradição, diz que ele foi oferecer um sacrifício no altar e alguém lhe disse: você não tem direito de estar aqui se Deus o condenou não tendo filhos. E ele continuou a rezar e foi para o deserto rezar e pedindo um filho. Um anjo apareceu a Isabel e apareceu a Zacarias e disse: vocês serão pais, vocês serão pais. Este é o Deus que eu peço que você acredite. Eu não sei o que você está passando, eu não sei o que você está vivendo. Sabe Deus a tua doença crônica? Sabe Deus se você está com câncer? Se deram poucos dias para um parente teu, para o teu pai, para tua mãe? Não sei se de repente você não esteja vivendo um momento de profunda desolação. E é pior a desolação, parece uma ausência de Deus, mas eu lhe digo com toda certeza, Deus está do teu lado agora. Eu lhe garanto, por Jesus Cristo, você não está só. Então, apenas diga: eu creio e eu tenho uma fé inabalável em Deus. Ele não vai me desamparar. Vai dizendo isso, filho. Diga isso, tomando quimioterapia agora, fazendo radioterapia agora, numa fila, esperando para ser atendido por um médico, com um currículo na mão que não tem resultado faz tempo. Diga: eu creio, Senhor, eu espero, Senhor, a minha fé inabalável. Dai-me uma fé inabalável, Senhor. Esta loucura de Deus, você entende? Esta loucura de Deus. Os santos eram loucos em Deus. Nós precisamos sair dessa sabedoria humana. É um salto. É um salto, sem dúvida. E quando a gente vai saltar, nós precisamos ter certeza que vamos chegar do outro lado. Uma criança, quando vai saltar da mesa, que o pai ou a mãe diz: vem, pula. A criança pula porque sabe que a mãe vai pegar, sabe que o pai vai pegar. E eu quero que você dê esse salto em Deus hoje. Que você dê esse salto em Jesus Cristo. Que você dê este salto no Senhor Jesus das Santas Chagas e no seu Sagrado Coração, e salte e diga: me pega, Jesus, me pega, Senhor, no colo. Eu estou saltando na fé, eu estou saltando na fé, eu estou saltando na fé. Loucura de Deus. Esta foi a leitura orante de hoje. Amém. Clere, que a paz de Jesus esteja com você.
2: Sua bênção, padre. Bom dia.
1: Deus abençoe. De onde você fala, Clere?
2: Eu falo aqui de Sergipe, do povo de Lagarto.
1: Lagarto, Sergipe. Como é que você me acompanha?
2: Pela Rádio Aparecida.
1: Minha saudação. Diga lá, filha.
2: Eu quero contar um testemunho, quero pedir oração.
1: Comecemos pelo testemunho.
2: Meu testemunho é que meu genro estava sem trabalhar. Ele mora em Santos. E eu fiz a novena de São José.
1: Sim.
2: E ele conseguiu o trabalho. Hoje ele trabalha de carteira assinada.
1: Nossa. São José. Diga: São José rogou.
2: São José rogou.
1: São José providenciou. Diga de novo.
2: São José. São José providenciou.
1: São José, São José, louvado seja Deus. Toca o sino, sacristão. Vamos lá, é o do sacristão, tá treinando, o outro faleceu. Estamos treinando um novo sacristão, então ele não pegou ainda as manhas, que é uma musiquinha agora do São José. Mas ficou a dica ali. E, filha, qual o seu pedido de oração?
2: Eu quero pedir oração, eu tô correndo atrás da minha aposentadoria.
1: É.
2: Eu tenho um problema de lúpus e sou epilética.
1: Desculpa, é aposentadoria?
2: É, aposentadoria.
1: Certo. E faz tempo que você está indo atrás?
2: Muito tempo, já uns 8 anos.
1: Certo.
2: Quero pedir oração também pela minha filha.
1: O nome?
2: A padre, eu quero falar também que eu sou coordenadora da capelinha.
1: Opa, você é líder mensageira da capelinha de Jesus das Santas Chagas. Toca a corneta, sacristão, louvado seja Deus. E como que é ser coordenadora da capelinha? Tá sendo bom, filha? Líder mensageiro. As famílias recebem bem?
2: Recebe bem. Muita gente me procurando para receber a capelinha.
1: Amém. Fico feliz. E você ia falar pedido de oração para sua filha, isso?
2: É, minha filha Margarete.
1: Tá.
2: Ela tá estudando para ser médica.
1: Tá bom.
2: Eu quero pedir oração para que ela se forme logo.
1: Tá bom. Que Deus abençoe, Cléria. Que Deus abençoe você. Continue sendo mensageira líder da capelinha. E olha, gente, se alguém conhecer a Cléria lá de Lagarto, Sergipe, peça para passar na casa da sua casa. E você de todo o Brasil, torne-se um líder mensageiro da capelinha de Jesus das Santas Chagas. 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A Cléria de Lagarto, Rádio Aparecida FM, Jaqueline Oliveira, Dom José Genivaldo Garcia, da Diocese de Estância. Amados filhos e filhas, faça a sua adesão ao Livro Ouro. Aproveite agora, livrouro.com.br. Deixe o seu nome, o nome de sua família. Estamos fechando este livro dia 26. Eu volto falando sobre isso e volto com a novena do Sagrado Coração de Jesus. Voltamos já.
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0: Hoje, aniversário de Dom Hernando Pinto Farias, da Diocese de Bonfim, Bahia. Telcom, Vargem Grande do Sul, São Paulo. Rádio Irmã, Alternativa FM, de Eldorado, Mato Grosso do Sul. Filadélfia FM, Taquaritinga do Norte, Pernambuco. Montevídeo AM, Cedro, Ceará. Vale do Apodi FM, Apodi, Rio Grande do Norte. Hoje aniversário do amigo Ricardo Freitas e também aniversário do meu querido sobrinho e afilhado João Carlos Tormena, afilhado de Crisma. Que Deus abençoe João Carlos Tormena, de Paraíso do Norte. Muita saúde, muita paz. E parabéns a todos os Joões, Joanas, onomástico de São João. Filhos queridos, povo amado, eu estava indo para o intervalo e eu falava: você já se inscreveu no Livro Ouro? Escolha lá um valor, depois você roda, coloca o nome de sua família, seja uma graça recebida, uma graça a ser buscada, e deixe seu nome lá eternizado. Dia 26, sexta-feira agora, nós fechamos o Livro Ouro e este livro será levado numa missa, num rito muito próprio, da bênção da pedra fundamental da posse do terreno da Terra Prometida em Piraquara. Eu estou vendo alguns nomes aqui, já Josefa Maria da Silva de Pernambuco, Maria Nunes Paixão, de Patrocínio, Minas Gerais, nome de toda a família. Que bonito, filha, que capricho, gostei de ver. Terezinha Alzira Padilha, de Contenda, Paraná. Aí vem os filhos de Deus de Santa Bárbara, Antônia Alves Siqueira, de Londrina, Paraná, Luzia, de Guarapuava, Águeda, e assim por diante. Filhos amados, povo querido, deixe seu nome neste Livro Ouro. Quantas preces, quantas orações, quantos terços serão rezados. Lembro a todos, contagem regressiva para as 24 horas na presença do Senhor. Claro, nada como estar presente. E quero dizer a vocês que estão vindo de fora, com carinho paternal, tragam blusa, viu? Traga uma coberta. Se vamos ficar à madrugada, tá frio. Digo isso com muito carinho. E Curitiba, região metropolitana, venha para o Santuário de Guadalupe e Jesus das Santas Chagas. Começa no sábado, primeira missa às 19h, depois à meia-noite, às 6h, às 8, às 11, às 18. Você de todo o Brasil poderá acompanhar pela TV Evangelizar, YouTube Padre Manzotti. E vamos juntos à novena. Sagrado Coração de Jesus, sexto dia.
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0: Ó Jesus, no seu Sagrado Coração, eu confio as minhas intenções em novena. Diga lá suas intenções em novena. Sagrado Coração de Jesus, fonte de todo bem e de todas as graças, onde procurarei a não ser no tesouro que contém todas as riquezas da vossa clemência e bondade? Onde baterei a não ser a porta do vosso coração, pelo qual o próprio Pai vem a nós e nós vamos a Ele? A vós, pois, Sagrado Coração de Jesus, recorremos. Em vós, Sagrado Coração de Jesus, encontro consolação quando aflito, proteção quando perseguido, força quando oprimido de tristeza. No teu coração, Jesus, encontro luz quando envolto nas trevas da dúvida. Sagrado Coração de Jesus, eu tenho confiança em vós. Doce Coração de Jesus, sede meu amor. Doce Coração de Maria, sede a minha salvação. Amado seja por toda parte o Sagrado Coração de Jesus. Sagrado Coração de Jesus, venha a nós o vosso reino. Sagrado Coração de Jesus, eu tenho confiança em vós. Sagrado Coração de Jesus, creio em vosso amor para comigo. Sagrado Coração de Jesus, coloque em nosso coração os sentimentos de amor, paz, perdão, obediência ao Eterno Pai. E hoje, diante de tudo que ouvimos e da leitura orante, dai-nos, Senhor, a loucura dos santos, a confiança no Deus do impossível. Quem escutou o programa entende o que é isso. A loucura dos santos, de crer no Deus do impossível. E portanto, Senhor, uma fé inabalável. Uma fé inabalável. O Senhor esteja convosco, Ele está no meio de nós, como disse a Roberta, lá de Blumenau, que no momento em que ela mudou de religião e teve uma decepção, foi nesses sacramentais, a água benta, que a sustentou. Abençoai, Senhor, a água, a roupa dos enfermos, as fotos de família, os remédios. E alivie, Senhor, o fardo pesado da vida. Seu jugo é suave, seu coração é leve. Abençoai.
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1: Buenas, gauchada amiga de todo o Brasil, está começando o nosso programa Morada Campeira desta quarta-feira. E a partir de agora, a gente chega com o melhor da música do Rio Grande. Muito prazer, eu sou seu amigo Wilson Batista, o amigão do povo. Te faço companhia a partir de agora. Sejam todos muito bem-vindos. Prepara o teu chimarrão, porque o meu já está preparado. E sebamos pro início do programa, trazendo as primeiras de hoje, Os Monarcas, É Assim no Meu Rincão, e Paulo Costa, Faceiro. Aumenta o volume, porque a marca é buena, tchê.
2: Em nome dos Monarcas, aí o nosso abraço, o nosso amigo Renan Vinamor.

0: Roger Moraes e o grupo Pátria Gaúcha, Campechano. E assim a gente começa o programa Morada Campeira de hoje, aqui pela nossa rádio preferida.
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0: Portal FM informa a hora certa.
1: 11:18.
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3: Estamos de volta com o programa Morada Campeira, o programa mais gaudério do rádio que você acompanha aqui na nossa rádio preferida, o melhor da música chucra do Rio Grande e em destaque a nossa cultura gaúcha. Tchê Guri, Eu Gosto e Vanderlei Batista, no Tranco do Rio Grande.

0: Paulo Guerra, Sonhos na Calçada, música nova, lançamento que você acompanha aqui no nosso programa Morada Campeira, que faz mais um intervalo. Daqui a pouquinho a gente volta.
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0: Principal FM, informa a hora certa.
7: 11 horas e 33 minutos.
8: Rádio Web Principal e a temperatura.
7: 11 graus.

Sequenciando o nosso programa Morada Campeira, aqui pela nossa rádio preferida, o nosso som do Rio Grande, autêntica música gaúcha na nossa programação campeira. Muito obrigado aos meus colegas aqui da nossa rádio, obrigado a você, amigo de todo o Brasil, pessoal que nos acompanha pelos nossos sites, pelas nossas redes sociais. Um abraço a você que nos dá o prazer da sua audiência. Vamos trazendo Pedro Hortaça, Timbre de Galo e Os Serranos nos Varzedos da

0: Newton Ferreira, Canção para um Peão Solito, é o programa Morada Campeira, destacando o melhor da nossa música do Rio Grande.
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8: Buenas, amigos de todo o Brasil, acompanhando o nosso programa Morada Campeira, o programa mais gaudério do rádio, o programa preferido da gauchada em todo o Brasil. Pessoal que nos acompanha nos postos de gasolina, você que está com seu rádio ligado aí na sua empresa, você que está tomando seu chimarrão de todos os dias, aquele topetudo macanudo, muito obrigado pela audiência. Vamos trazendo Márcio Machado e a Tetê Carvalho, Desafio do Martelo e Luiz Carlos Borges, Baile de Fronteira.
9: E o desafio hoje é diferente.
10: É do martelo, Márcio Machado?
9: Certo, Tetê Carvalho.

0: Dante Ramon Ledesma, classificando as morenas. E assim a gente vai para mais um intervalo. Vamos dar uma aquecida na água do mate. Daqui a pouquinho a gente volta.
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1: Web Rádio Principal FM, e a hora certa.
2: 11:59.
3: 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E a temperatura?
2: 11 graus.
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3: Rádio Web Principal. E a temperatura?
2: 11 graus.
1: 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E a hora certa.
2: 12:01.
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Olá, meu amigo, olá, minha amiga ouvinte, graça e paz a você, a sua família e a tua casa. Hoje, dia 24 de junho, festa de São João Batista. João Batista, o maior dos profetas, foi enviado para preparar os caminhos do Senhor. Muitas comunidades, muitas cidades têm a tradição de celebrar festas juninas, lembrando João Batista. Qual a mensagem ele tem e traz para cada um de nós? Ele e a Virgem Maria são os únicos em que a liturgia lembra o nascimento. Os demais santos são comemorados no dia da morte, mas João é comemorado duas vezes, no nascimento e no seu martírio. Foi martirizado, sua cabeça foi cortada por causa da palavra forte que ele tinha. A celebração da natividade de João Batista evoca a manifestação da graça e da bondade de Deus. Zacarias, o pai dele, disse: "Seu nome será João." Na verdade, a frase já é uma mensagem da gratuidade e da bondade de Deus. O próprio nome Yonan significa Deus se mostrou misericordioso. João, portanto, significa Deus é misericórdia, Deus se mostra misericórdia. Ainda nós podemos lembrar que os pais Zacarias e Isabela eram idosos e a mãe estéril. Portanto, o nascimento de João Batista revela também o poder e a bondade de Deus. É um sinal claro da importante missão que a ele foi confiada. João é o testemunha da luz, sobretudo por ter apontado Cristo no meio da humanidade. Uma palavra que João Batista fala é: "Preparai o caminho do Senhor, endireitai as suas veredas, e todo homem verá a salvação de Deus." João Batista nos convida a melhorarmos a nossa vida. Preparar é mudar, de certa forma, os direcionamentos, sempre focando naquilo que é melhor, no bem, na verdade, nos valores que não passam. Ainda uma frase que ele diz é: quem tem duas túnicas, dê uma ao que não tem. Por isso João Batista mostra que a fraternidade é um dos valores que fazem com que a comunidade se agregue. A fraternidade é uma força de humanização do mundo. Pessoas divididas, pessoas de costas um para o outro, não são pessoas fraternas. Fraternidade é símbolo de quem se dá as mãos, de quem caminha junto. A mensagem de João Batista se faz contundente. Ele convida a todos nós a nos empenharmos na construção de uma nova sociedade sem violência, sem miséria, uma vida digna para todos. Por isso,

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4: Buenas, gauchada que nos acompanha em todo o Brasil, principalmente aqui nas ondas da Poderosa, a nossa rádio do coração, a mais querida, a mais ouvida, a rádio que é sua amiga, líder em audiência. Muito obrigado pelo carinho e também pela sua companhia na nossa programação campeira. Vamos destacando Joca Martins com a participação do Mano Lima, Perdidos na Capital, e o Iberê Martins, uma parceria com os Companheiros, Vaneira das Vaneiras.

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0: Grupo Temperado a Gaitaço, Mala de Garupa, programa Morada Campeira e o Som do Rio Grande, aqui pela nossa rádio preferida. Já já a gente volta.
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2: Principal FM informa a hora certa.
3: 12:19.
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5: Beleza, gauchada amiga, vamos prosseguindo com o programa mais campeiro do Brasil, programa mais gaudério com a autêntica música do Rio Grande, em destaque com a nossa cultura gaúcha, aqui na nossa rádio preferida. Vamos trazendo aí o grupo Rebenque, Louco por Vaneira e o Portal Gaúcho, Coice de Mula Chucra.

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Eu não entendo essas manhãs hoje em dia. Prefere...

0: Gildo de Freitas, gaúcho fracassado. Programa Morada Campeira, trazendo o melhor da música gaúcha pra você, aqui na nossa rádio do coração.
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1: Principal FM, informa a hora certa.
2: 12:31.
3: 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E a temperatura?
2: 11 graus.
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5: Vamos prosseguindo, moçada, com o nosso programa, o Morada Campeira, o verdadeiro programa gaúcho do Brasil, que você acompanha aqui na nossa Rádio do Coração, a emissora preferida, a mais querida, mais ouvida. É a programação campeira que você não perde, hein? Todos os dias, neste mesmo horário, aqui pela rádio que é líder em audiência. Vamos trazendo João Luiz Correia, com a participação do Mano Lima, Virou Linguiça, e Felipe Dávila, Baile de Bugio.

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0: uma gaitinha tocando antes.
1: Do velho do Abaiola, né?
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0: grupo Bom de Baile, Bom de Baile, completando mais um bloco do nosso programa Morada Campeira, que dá mais uma paradinha. Já já a gente volta.
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0: Buenas, gauchada amiga de todo o Brasil. Programa Morada Campeira de hoje vai chegando ao seu final. Muito obrigado pela audiência e pela companhia. Vamos deixando as últimas de hoje. Elvio Oliveira, Te Deixei Trovando Nos Tempos de Hoje. Fábio Quaraí, Jeitão Fandangueiro. E o Grupo Herança, Rosa Maria. Até a próxima, gaúchos e gaúchas de todas as querências.
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5: Web Rádio Principal FM e a hora certa.
1: 12:55.
6: Rádio Web Principal e a temperatura.
1: 12 graus.
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0: Rádio Web Principal e a temperatura.
1: 12 graus.
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1: 13 horas e 2 minutos.
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2: Principal FM informa a hora certa.
3: 1:17.

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0: Principal FM informa a hora certa.
1: 13:31.
2: Rádio Web Principal e a temperatura.
1: 12 graus.
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1: Web Rádio Principal FM, e a hora certa.
2: 13:57.
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0: 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E a hora certa.
1: 14 horas e 1 minuto.
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5: Sejam bem-vindos. Olá para você. Sejam muito bem-vindos ao Central do Esporte. Aqui o esporte é do começo ao fim. Notícias do seu time do coração, contratações e muito mais a partir de agora. Vem comigo.
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6: O São Paulo decidiu reintegrar o zagueiro Arboleda ao elenco principal, após mais de um mês treinando separado. O equatoriano estava afastado desde o início de maio, quando foi punido por ficar quase um mês ausente sem justificativa, após viajar para o Equador e não se apresentar para uma partida contra o Cruzeiro. Agora, o defensor voltará a trabalhar com o grupo e ficará novamente à disposição do técnico Dorival Júnior. A mudança de postura acontece após a saída do executivo Rui Costa, que era contrário ao retorno do jogador. Além disso, o São Paulo enfrentou dificuldades para negociar Arboleda, recebendo apenas uma proposta do Vitória e consultas de outros clubes, como o Santos, sem avanço nas conversas. Com problemas no setor defensivo e poucas opções no mercado, a diretoria optou por dar uma nova oportunidade ao zagueiro de 34 anos, que não atua desde março.
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6: A França confirmou o favoritismo e venceu o Iraque por 3-0 na segunda rodada do Grupo I da Copa do Mundo de 2026. O grande destaque da partida foi Kylian Mbappé, que marcou 2 gols e comandou a vitória francesa. Ousmane Dembélé completou o placar em um jogo que ficou marcado por uma longa paralisação de quase 2 horas no intervalo, devido a uma forte tempestade na Filadélfia, a primeira interrupção por condições climáticas desta edição do Mundial. Com o resultado, a França garantiu a classificação antecipada para a próxima fase da Copa do Mundo e manteve o 100% de aproveitamento no torneio. Já o Iraque sofreu sua segunda derrota consecutiva e chega à última rodada precisando vencer Senegal para continuar sonhando com uma vaga. Mbappé também alcançou uma marca histórica ao chegar a 16 gols em Copas do Mundo, igualando o recorde de Miroslav Klose.
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6: O Aston Villa, da Inglaterra, fez uma proposta de 9 milhões de euros, cerca de 53,2 milhões de reais, para contratar o lateral direito Emerson Royal, do Flamengo. A oferta já está sendo analisada pela diretoria rubro-negra, que deve dar uma resposta nos próximos dias. Apesar do interesse inglês, a saída de Emerson não é considerada simples. O jogador é visto como uma peça importante dentro do elenco e vem ganhando espaço sob o comando de Leonardo Jardim após superar um período de críticas da torcida. Contratado junto ao Milan em 2021, por cerca de 78,8 milhões de reais, o lateral tem contrato até 2028 e soma 40 partidas, com 1 gol e 5 assistências pelo Flamengo. Ao mesmo tempo, o clube avalia a necessidade de realizar vendas para equilibrar as finanças e aumentar o poder de investimento, mas uma negociação obrigaria a busca imediata por um substituto no mercado.
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6: O Cruzeiro recebeu a sinalização de que um clube da Inglaterra prepara uma proposta milionária pelo goleiro Otávio, uma das grandes revelações do futebol brasileiro em 2026. O jovem de 20 anos ganhou espaço após a lesão de Cássio, assumiu a titularidade e chamou a atenção do mercado europeu com atuações de destaque no Campeonato Brasileiro e na Libertadores. O clube mineiro acompanha a situação com cautela e não descarta abrir negociações caso a oferta atenda às expectativas financeiras. Otávio tem contrato com o Cruzeiro até 2029 e é considerado um dos principais ativos da SAF para futuras vendas. O goleiro já vinha sendo monitorado por equipe

0: caso metas estabelecidas em contratos sejam alcançadas. O valor total da operação pode variar entre 8 e 11 milhões de euros. De Ossa vê com bons olhos a transferência para o Vasco, acreditando que o futebol brasileiro pode ajudá-lo a voltar ao radar da seleção colombiana. O Cruz Maltino, inclusive, usa o histórico recente de jogadores colombianos que se destacaram no clube como argumento para convencer o atleta. Apesar da concorrência do River Plate da Argentina, o Vasco aparece à frente na disputa e está otimista para concluir o negócio nos próximos dias.
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2: João Fonseca anunciou sua desistência do ATP 250 de Eastbourne, na Inglaterra, devido a um leve desconforto no ombro direito. O brasileiro explicou que a decisão foi tomada em conjunto com sua equipe por precaução, visando evitar o agravamento do problema físico às vésperas de Wimbledon, o terceiro Grand Slam da temporada. Em comunicado, João afirmou que o principal objetivo é chegar em sua melhor condição para o Wimbledon, que começa nos próximos dias. Cabeça de chave número 2 em Eastbourne, o tenista vinha utilizando o torneio como preparação para a disputa na grama, mas optou por priorizar a recuperação. Apesar da preocupação inicial, a decisão foi descrita como preventiva, sem indicação de uma lesão mais grave.
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4: Gabriel Bortoleto não participará do primeiro treino livre do Grande Prêmio da Áustria. A Audi optou por cumprir uma exigência da Fórmula 1 que obriga as equipes a cederem seus carros para pilotos novatos em algumas sessões ao longo da temporada. Com isso, o brasileiro dará lugar temporariamente a um jovem piloto da academia da equipe durante o TL1 desta sexta-feira. A decisão faz parte do planejamento das equipes para desenvolver novos talentos e coletar dados importantes para o futuro. Mesmo fora da primeira atividade de pista, Bortoleto continuará trabalhando com os engenheiros dos boxes, acompanhando todas as informações do carro e participando das análises técnicas para a sequência do fim de semana. Após a sessão, Gabriel retorna normalmente ao cockpit para o segundo treino livre e seguirá sua preparação para a classificação e a corrida na Áustria. A expectativa é de mais um fim de semana importante para o brasileiro, que vive sua primeira temporada completa na Fórmula 1 e busca consolidar sua evolução com a Audi ao longo do campeonato.
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5: Portugal não tomou conhecimento do Uzbequistão e venceu por 5-0 pela segunda rodada do Grupo K da Copa do Mundo de 2026. A seleção portuguesa dominou a partida do início ao fim e teve como grande destaque Cristiano Ronaldo, que marcou 2 gols e encerrou o jejum de gols em grandes torneios. Nuno Mendes também balançou as redes, enquanto um gol contra da defesa uzbeque e outro de Rafael Leão completaram a goleada. Com o resultado, Portugal chegou aos 4 pontos e ficou muito perto da classificação para a próxima fase do Mundial. Já o Uzbequistão, que havia perdido para a Colômbia na estreia, sofreu a segunda derrota seguida e acabou eliminado da competição. A vitória ainda reforçou a confiança dos portugueses após o empate contra o Congo na primeira rodada e colocou a equipe em boa posição para disputar a liderança do grupo contra a Colômbia.
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5: A Argélia conquistou uma vitória importante ao derrotar a Jordânia por 2-1, de virada, na segunda rodada do Grupo J da Copa do Mundo de 2026. A seleção jordaniana saiu na frente aos 36 minutos do primeiro tempo, com Nizar Al-Hajdan marcando o primeiro gol da história do país em Copas do Mundo. No entanto, os argelinos reagiram na etapa final e empataram com Nadir Ben Bouali, de cabeça, antes de Amine Gouiri marcar o gol da vitória, aos 77 minutos. Com o resultado, a Argélia somou seus primeiros 3 pontos e manteve viva a esperança de classificação para a próxima fase. Já a Jordânia, que havia perdido para a Áustria na estreia, sofreu a segunda derrota consecutiva e foi eliminada do Mundial. A seleção argelina agora decide sua vaga na última rodada diante da Áustria, enquanto os jordanianos encerram sua participação contra a Argentina.
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5: A Noruega venceu Senegal por 3-2 em um dos jogos mais emocionantes da segunda rodada do Grupo I da Copa do Mundo de 2026. Os noruegueses abriram vantagem ainda no primeiro tempo com gols de Antonio Nusa e Erling Haaland. Senegal reagiu após o intervalo e empatou a partida com gols de Habib Diarra e

0: Lamine Camara, colocando fogo no confronto. Quando o empate parecia definido, Haaland apareceu novamente nos minutos finais para marcar o gol da vitória e garantir os 3 pontos para sua seleção. Com o resultado, a Noruega chegou aos 6 pontos e assumiu a liderança isolada do grupo, ficando muito próxima da classificação para as oitavas de final. Já Senegal permaneceu sem pontuar após 2 rodadas e viu suas chances de avançar ficarem bastante reduzidas. A equipe norueguesa agora decide a primeira colocação contra a França na última rodada, enquanto os senegaleses enfrentam o Iraque, precisando vencer e torcer por uma combinação de resultados.
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2: E a vitória do Egito por 3-1 em cima da Nova Zelândia, comandada pelo agora ex-Liverpool Mohamed Salah, repercutiu na imprensa internacional. Autor do segundo gol, o atacante fez um grande jogo e foi um dos responsáveis pela primeira vitória egípcia em Copas do Mundo. Jornais ingleses destacam vitória inédita da seleção egípcia. O The Guardian destacou a virada egípcia, que começou perdendo por 1-0, com Salah inspirando o Egito em um brilhante segundo tempo da seleção.
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2: E sensação da Copa do Mundo, Cabo Verde pode se classificar para o mata-mata sem ter vencido nenhum jogo na fase de grupos. Cabo Verde é o terceiro colocado do Grupo H. A seleção tem 2 pontos, está igualada com o Uruguai na pontuação, no confronto direto e no saldo, mas fica atrás no número de gols marcados, 3-2. A Espanha lidera a chave com 4 pontos e a Arábia Saudita é a última com 1 ponto. A última rodada tem Cabo Verde versus Arábia Saudita e Uruguai versus Espanha. Os jogos serão disputados nesta sexta-feira, às 21 horas, horário de Brasília. A campanha por si só já é histórica. Cabo Verde faz sua estreia em Copas do Mundo e soma 2 empates contra campeões mundiais. Espanha, 0-0, e Uruguai, 2-2.
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2: E o empate contra Cabo Verde aumentou um jejum no Uruguai. A seleção não sabe o que é vencer um jogo de Copa do Mundo sem a presença de Luis Suárez desde 1990. Suárez tinha 3 anos quando o Uruguai venceu seu último jogo em Copa sem ele. Em 21 de junho de 1990, os uruguaianos bateram a Coreia do Sul por 1-0 na Itália. Desde então, o Uruguai ficou fora de 3 Copas e não venceu na última que jogou, antes da estreia de Suárez. Em 2002, foram 2 empates e 1 derrota. A Celeste não se classificou para os Mundiais de 1994, 1998 e 2006.
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3: Com essas, a gente encerra mais uma edição do Central do Esporte. Na próxima, tem mais.
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0: 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Aumenta o volume e vamos nessa.
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0: Décima posição.

0: Batidão!
1: E Guilherme Venu! Obrigado, gente.
2: Obrigado, gente.
3: Coisa linda. Senhoras e senhores, uma salva de palmas para Guilherme Venuto.
0: Muito obrigado.
4: Oitava posição.

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1: Esse Super 10 tá bom demais, hein? Já já tem mais.
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4: Principal FM informa a hora certa.
5: 2:31.
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1: Super 10 pra você, que bom estar contigo. Vamos que vamos, esse é o Super 10.
0: Sexta posição.

0: Você sentado aí fora e eu sentando aqui dentro, anjo.
1: Terceira posição.
2: Parceira, só no tapa, puxão de cabelo.
3: Aí, Judinha, hein? Deixa eu
2: contar essa história.
3: Essa maltrata, rapaz.

0: É, estamos cantando junto mais uma vez, meu amigo.
1: Sempre saudade.
2: Primeira posição.
3: Felipe Araújo, de um jeito um tanto quanto diferente. Mais ou menos assim, ó.

0: Muito obrigado.
1: Oh, que pena. Encerramos mais uma edição, mas voltamos na próxima com mais Super 10. Beijos e até lá.
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3: 14 horas e 49 minutos. 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
6: Principal FM, informa a hora certa.
3: 14 horas e 50 minutos.
1: 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E a temperatura?
0: 12 graus.
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1: Web Rádio Principal FM, e a hora certa.
2: 14:57.
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0: 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E a hora certa.
1: 15 horas e 2 minutos.
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1: Olá, sejam todos muito bem-vindos, está no ar a partir de agora o Samba Pagode, eu sou Ivan Vaz e vamos juntos em 2 horas ouvir só as melhores. Aumente o volume que o Samba Pagode está no ar e para começar muito bem, chegando o Grupo Menos é Mais com Hugo e Guilherme, a casa mais feliz da rua.

0: Brasília! O Guilherme!
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0: você ouviu Vitinho, Daria Tudo, participação do Tá Na Mente, o Dilcinho, Ele ou Eu. E continue ligado, Samba Pagode volta já.
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2: De volta no Samba Pagode tem o som do Ferrugem, Tristinha.

0: E você ouviu Sorriso Maroto, Eu Topo, Araqueto Consuel, Risco. E agora nossos recados aqui da rádio. Vem chegando, eu volto já.
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4: Principal FM informa a hora certa.
5: 3:25.
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0: E você ouviu o grupo Menos é Mais, Saudade na Terra. Continue ligado, já já tem muito mais aqui no seu rádio.
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3: 15 horas e 34 minutos.
4: 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E a temperatura?
3: 12 graus.
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0: E volta no Samba Pagode, teu camisa 10, pendências.
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0: muito barulho pro Bubuzinho aí!
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2: Que barulho é esse, hein? Eu tô ouvindo você daqui, ó.

0: A gente só pensa depois que dá merda, né, cara?
1: E se pensar, não tem história pra contar, rapaz.
0: Ainda bem que a gente tem muito,
1: nossa,
0: viu?
1: Tem demais. Dilcinho!
2: E você ouviu Dilcinho com Gustavo Mioto, Casalzinho. E agora nossos recados e eu volto já.
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2: De volta no Samba Pagode tem o Vitinho, a Troco de Nada.

0: Obrigado.
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0: Hey, pra quem gosta de belo, de travessos, de todo pagodeiro, você vai curtir pra estar com a gente.

0: você ouviu Araqueto, meu plano falhou, e continue aí, já já tem mais.
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3: Web Rádio Principal FM e a hora certa.
4: 16:06.
5: Rádio Web Principal e a temperatura.
4: 8 graus.
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4: De volta no Samba Pagode, tem o grupo Clareou com a Bianca, Ainda Bem.

0: O Negritude Júnior, nosso rolê. E você quer participar das nossas programações? Fiquem à vontade, tem as nossas redes sociais. Você me encontra no Facebook Ivan Vaz, tá bom? Entra lá, pesquisa Ivan Vaz no Facebook e nossas redes sociais para você pedir a sua música, participar com a gente. E agora nossos recados vêm aí e eu volto já.
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2: Principal FM informa a hora certa.
3: 4h22.
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1: De volta no Samba Pagode, tem o Xande de Pilares com Ferrugem Me Abraça.
0: Aumente o volume e deixe o som por nossa conta.

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0: Marcelinho Freitas com Sampa Crio pra ficar, e o Samba Pagode vai ficando por aqui. Muito obrigado pela sua companhia e audiência. Fiquem com Deus e até o nosso próximo encontro.
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6: Principal FM, informa a hora certa.
9: 16:34.
10: 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E a temperatura?
5: 8 graus.
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1: Web Rádio Principal FM, e a hora certa.
2: 16:57.
3: 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E a temperatura?
2: 9 graus.
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0: Rádio Web Principal e a temperatura.
1: 9 graus.
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3: 17:01.
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1: 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Preparados? Sempre com a melhor sequência sertaneja.
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0: gostou, faz barulho!
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0: Que é isso, Goiás?
1: Chama. Arena Sertaneja. É música sertaneja pra você curtir a beça todo dia. Gosta do programa? Compartilha pros seus amigos que todo dia tem o Arena Sertaneja aqui no seu dial com o Jonatas Gonçalves.
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3: Principal FM informa a hora certa.
4: 5h22.
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1: Cadê o melhor que eu, hein? Cadê o melhor que eu?

0: rapaz!
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2: É pra ficar ligado a todo instante com o melhor do sertanejo universitário no seu dial. É aqui, ó, no programa Arena Sertaneja, todo dia.
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13: Principal FM, informa a hora certa.
14: 17 horas e 40 minutos.
15: Rádio Web Principal e a temperatura.
14: 8 graus.
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1: É, eu também tô curtindo com você essa linda canção aqui no Arena Sertaneja. Obrigado pela audiência, onde quer que você esteja aqui curtindo o nosso programa.
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6: Web Rádio Principal FM e a hora certa.
7: 17:56.
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1: Assim, ó. Ai, que delícia.

0: Quem gostou faz barulho aí, São Paulo.
1: Uma salva de palmas, Angeli.
0: Vivo demais.
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1: É, eu também tô curtindo com você essa linda canção aqui no Arena Sertaneja. Obrigado pela audiência, onde quer que você esteja aqui curtindo o nosso programa.
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2: 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E a hora certa.
3: 18:14.
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1: Olá, meu amigo, olá, minha amiga ouvinte. Eu sou o Padre Ezequiel. Estamos juntos para este momento de oração no fim de tarde. É um momento de agradecimento, um momento de levar o nosso pensamento para Deus e sermos gratos a Ele por tantas maravilhas que recebemos. A vida é boa, a vida é maravilhosa. Basta nós pensarmos e buscarmos as coisas boas que elas acontecem. Quero convidar você a entrar em sintonia com Deus nesta hora. E o pensamento do dia é este. Não pense em abandonar a vida, porque isto seria covardia vergonhosa de sua parte. Quanta gente sofre mais que você, e no entanto resiste e reage heroicamente. Faça o mesmo, não desespere. Meditemos a canção.

Vamos rezar juntos. O anjo do Senhor anunciou a Maria, e ela concebeu do Espírito Santo. Ave Maria, cheia de graça, o Senhor é convosco. Bendita sois vós entre as mulheres, e bendito é o fruto do vosso ventre, Jesus. Santa Maria, Mãe de Deus, rogai por nós, pecadores, agora e na hora da nossa morte. Amém. Eis aqui a escrava do Senhor. Faça-se em mim segundo a vossa palavra. Ave Maria, cheia de graça, o Senhor é convosco, bendita sois vós entre as mulheres, e bendito é o fruto do vosso ventre, Jesus. Santa Maria, Mãe de Deus, rogai por nós, pecadores, agora e na hora de nossa morte. Amém. E o Verbo se fez carne e habitou entre nós. Ave Maria, cheia de graça, o Senhor é convosco, bendita sois vós entre as mulheres, e bendito é o fruto do vosso ventre, Jesus. Santa Maria, Mãe de Deus, rogai por nós, pecadores, agora e na hora de nossa morte. Amém. Rogai por nós, Santa Mãe de Deus, para que sejamos dignos das promessas de Cristo. Oremos. Derramai, ó Deus, a vossa graça em nossos corações, para que, conhecendo pela mensagem do anjo a encarnação do vosso Filho, cheguemos por sua paixão e cruz à glória da ressurreição. Por Cristo nosso Senhor. Amém.

0: Que Nossa Senhora, Mãe de Deus, nossa Mãe Intercessora, olhe por cada um de vocês, pela sua família, pelo seu trabalho, pelas suas dificuldades e angústias, e acalme o teu coração, te dê a tranquilidade e a serenidade para fazer as melhores decisões. Que Deus esteja no teu coração e na tua vida e te abençoe. Em nome do Pai, do Filho e do Espírito Santo. Amém.
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0: Metal FM informa a hora certa.
1: 6:21.
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0: É isso aí, moçada. Vamos ver se vocês estão bons pra cantar mesmo. Soltar a garganta aí com a gente.
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0: aí, Comodói.
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2: Diretamente de Belo Horizonte, Luan City 2.0. Pãozinho no céu, vai.

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2: 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É aqui, ó, no programa Arena Sertaneja todo dia.
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17: Principal FM, informa a hora certa.
18: 18 horas e 38 minutos.
19: Rádio Web Principal e a temperatura.
6: 5 graus.
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0: esse sertanejo do bom sou. A gente vai ficando por aqui. Obrigado pela audiência e até amanhã. Tchau, gente.
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7: Web Rádio Principal FM e a hora certa.
8: 18:58.
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15: Oi, turminha, tudo beleza? Tudo na Santa Paz? Chegando nesta quarta-feira aqui na sua rádio preferida, as 15 mais tocadas do dia. Vamos juntos, hein? Com um montão de música boa. Aumenta o volume.

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0: Misturinha boa, Minas Gerais.
1: Que molho é esse?
0: Big Glenn, Brasília, Goiânia, pertinho. Quem gostou daquele barulho?
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0: sua rádio preferida. Muito bom estar com você, muito bom ter a sua sintonia aí, viu? Ó, vamos fazer um intervalinho aqui nas 15 mais pedidas? Daqui a pouquinho a gente tá de volta.
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0: Mais tocadas, de volta aqui na programação da sua rádio preferida, as 15 melhores. Obrigado aí pela audiência, hein? Tá com o foninho espetado aí, tá ouvindo a gente, tá no seu carro, no seu trabalho, na sua casa. Valeu pela sintonia. Vamos embora com as 15 mais pedidas.

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1: Meus irmãos do Restaura, muito obrigado por esse carinho maravilhoso.

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0: sequência bacana, bem legal, só de música boa. A gente encerra a edição das 15 mais tocadas aqui na sua rádio preferida. Obrigado pelo carinho aí, pela audiência. Até a próxima, a gente se fala. Tchau, tchau.
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3: Principal FM, informa a hora certa.
8: 19 horas e 47 minutos.
9: Rádio Web Principal e a temperatura.
2: 3 graus.
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2: Olá, minha gente, por aqui nós estamos chegando juntos com mais um programa chamado Sertanejo Classe A. Quem vos fala e se apresenta sou eu mesmo, Elbert Andrade. Prazer imenso estarmos juntos aí com você para tocar muita moda sertaneja aqui no seu rádio, né? Deixa cair as primeiras hoje.
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1: Mais uma que você recordou e ouviu com a gente também? Bom, daqui a pouco tem mais sucessos.
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2: Web Rádio Principal FM e a hora certa.
3: 20:12.
4: Rádio Web Principal e a temperatura.
3: 3 graus.
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4: Rádio Web Principal e a temperatura.
3: 3 graus.
2: Web Rádio Principal FM e a hora certa.
3: 20:13.
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1: Daqui a pouquinho tem mais sucessos.
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2: Principal FM informa a hora certa.
1: 8h33.
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11: Principal FM, informa a hora certa.
12: 20 horas e 35 minutos.
13: Rádio Web Principal e a temperatura.
12: 2 graus.
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3: Você está curtindo o sertanejo classe A na comunicação do amigão de sempre, o Elbert Andrade. Vamos juntos. É muito bom, né, saber que você está ligado com a gente, está ouvindo o nosso programa.
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1: Daqui a pouquinho, muito mais músicas em nossa programação. Eu volto em instantes.
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